0: país no dia de hoje.
1: Olá, boa noite.
2: Boa noite para você que nos acompanha em todo o país.
1: Quarta-feira, 12 de agosto de 2026.
2: Vamos ao destaque do dia.
1: Decreto regulamenta a escolha do fornecedor de energia elétrica por consumidores de baixa tensão.
2: Isso significa que escolas, hospitais, pequenos comércios e indústrias de menor porte vão poder decidir quem vai prestar o serviço.
1: Consumidores residenciais também terão essa opção a partir de 2028. Graziele Bezerra.
3: Também

0: Plano Nacional de Logística orienta o planejamento da infraestrutura de transportes para as próximas décadas.
1: O documento destaca a integração como um dos principais desafios. Pablo Mundin.
2: O plano reúne 31 eixos prioritários para os próximos 24 anos. São 12 rodoviários, 8 ferroviários, 4 aquaviários e 7 intermodais, que combinam diferentes formas de transporte.
0: E ainda, a Agência Nacional de Proteção de Dados suspende por 3 dias a funcionalidade de transmissão ao vivo do Discord.
1: A ação faz parte do processo que apura falhas na proteção de crianças e adolescentes no ambiente digital. Thaís de Araújo.
3: A suspensão será mantida até que a empresa comprove a adoção de medidas técnicas de segurança e de governança que sejam adequadas para proteger os menores de 18 anos.
0: Hoje, na apresentação da Voz do Brasil, Mariana Jungmann e Luciano Seixas.
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0: Foram regulamentados 4 decretos na área de energia e transição energética.
1: Entre as medidas está a regulamentação das atividades de captura e armazenamento de carbono e também a abertura do mercado livre de energia.
0: Os detalhes você vai ouvir agora na reportagem de Graziele Bezerra.
4: Um dos decretos assinados nesta quarta-feira regulamenta o uso de tecnologias de captura e armazenamento de carbono. A medida contribui para a redução das emissões de gases de efeito estufa e para tornar o Brasil um país carbono negativo, como explica o ministro de Minas e Energia, Alexandre Silveira.
5: Capturar o carbono, colocá-lo onde é possível colocá-lo de forma segura, nas rochas, e tornar a produção de petróleo e a produção de outros biocombustíveis com captura e estocagem negativa de carbono.
4: Outro decreto estimula a produção e consumo de combustível sustentável de aviação no país. O ministro Silveira também anunciou a regulamentação da abertura do mercado de energia, permitindo que consumidores de baixa tensão escolham seu próprio fornecedor de energia elétrica, o que alcança consumidores residenciais, pequenas indústrias e comércios.
5: Até dezembro de 27, todo o comércio e toda a indústria poderá escolher de quem comprar energia. E até novembro de 28, todos os consumidores brasileiros.
4: Também foi regulamentado o mercado de hidrogênio de baixa emissão de carbono no país. O decreto prevê a estruturação do Sistema Brasileiro de Certificação de Hidrogênio, que tem como objetivo comprovar o desempenho ambiental do hidrogênio em comparação com outros combustíveis. Reportagem Graziele Bezerra.
1: Portos, aeroportos e hidrovias. Um documento aponta os principais desafios no modal de transportes do Brasil.
0: O Plano Nacional de Logística mapeia problemas atuais, prevê demandas que devem crescer e aponta onde a infraestrutura de transportes precisa avançar em até 2025.
2: O plano reúne 31 eixos prioritários de transporte para os próximos 24 anos. São 12 rodoviários, 8 ferroviários, 4 aquaviários e 7 intermodais, que combinam diferentes formas de transporte. Outros 11 eixos integram um banco de projetos para estudos futuros. Com 112 objetivos prioritários, o Plano Nacional de Logística identifica problemas que precisam ser enfrentados hoje, demandas que podem crescer até 2050 e oportunidades de desenvolvimento regional. O plano também identifica a necessidade de ampliar o uso de ferrovias, hidrovias e cabotagem e de melhorar a integração entre diferentes modos de transporte. Entre os desafios estão os gargalos para o transporte de produtos importantes para a economia brasileira, como soja, milho e carnes. O ministro de Portos e Aeroportos, Tomé Franca, defende novos modais para ampliar o escoamento.
6: O grande gargalo do setor portuário hoje não é mais a sua capacidade, mas o acesso aos portos para que a gente possa ter maior eficiência. A gente precisa integrar esses modos de transporte. Portanto, eu acho que o PNL, ele aponta para esse futuro da infraestrutura brasileira.
2: Hoje, as rodovias respondem por mais da metade do transporte de cargas e o setor emite cerca de 217 milhões de toneladas de CO2 por ano. O ministro dos Transportes, Jorge Santoro, explica que o PNL vai ser o principal instrumento de transformação do setor para a próxima geração.
7: Então, isso é um investimento que tem um efeito multiplicativo na economia muito relevante, muito importante. E a gente, com esse PNL, está procurando propor um olhar diferente para o país para os próximos anos.
2: O documento foi elaborado pelos Ministérios dos Transportes e de Portos e Aeroportos, com participação dos estados, do setor produtivo, da sociedade civil e de especialistas. Reportagem Pablo Mundinho.
0: Como a gente ouviu na reportagem de Pablo Mundinho, o Plano Nacional de Logística prevê ações até o ano de 2050. Cerca de 5.300 empresas brasileiras foram diretamente afetadas pelas novas tarifas de importação anunciadas pelos Estados Unidos contra o Brasil.
1: Para ajudá-las a enfrentar as dificuldades causadas pela perda do mercado norte-americano, a Agência Brasileira de Promoção de Exportações, Apex Brasil, anunciou uma série de ações.
0: Elas envolvem atendimento individualizado para encontrar outros países compradores e auxílio para adaptação a novos mercados.
1: Mais cedo eu conversei com o presidente da Apex Brasil, Laudemir Miller, sobre essa atuação. Acompanhe.
8: Presidente Laudemir Miller, um prazer ter o senhor com a gente aqui na Voz do Brasil, seja bem-vindo. Então, vamos falar pra gente, explica pra gente, por favor, sobre esse plano de diversificação de exportações. O que que é essa nova estratégia criada pela Apex para ajudar as empresas que foram afetadas pelas novas tarifas dos Estados Unidos?
9: Oi, Mariana, um prazer estar aqui. É um plano de socorro, de atendimento às empresas que estão sendo impactadas pelo aumento de tarifas pelo governo americano. Nós temos hoje vários setores, mais de 2.000 produtos estão com tarifas elevadas. Você imagina que de uma hora para outra o empresário brasileiro está enfrentando um imposto a mais, uma tarifa a mais de 40%. Então nós vamos apoiar diretamente as empresas brasileiras, vamos trabalhar com 5.300 empresas para que essas empresas, o empresário, possa encontrar, ficar frente a frente com o comprador internacional do mercado dele, né, do produto dele, em mercados alternativos. Então é isso que a gente vai fazer. Nós vamos fazer isso por meio de feiras internacionais, rodadas de negócios, trazer compradores ao Brasil, e o nosso objetivo é realmente fazer com que apoiar esses empresários para que eles diversifiquem, encontrem um novo caminho, encontrem um novo mercado.
8: Pois é, o senhor mencionou aí 5.300 empresas, né, afetadas, que podem ser ajudadas por esse novo plano. São 35 setores econômicos. Quais são esses setores, presidente? Onde é que o problema é mais grave? E o plano, ele tem mecanismos aí para priorizar alguns setores onde, entre esses 35, onde o problema seja ainda pior?
9: Nós vamos atender a todas as empresas impactadas, né? 5.300 empresas, todas as empresas impactadas pelo tarifaço. Claro que a gente tem algumas prioridades, são setores que estão sofrendo mais, né? Porque a gente tem muitas empresas, por exemplo, do setor de rochas, que pega muito, né? Aí a região do Espírito Santo, que os Estados Unidos é o mercado principal. A gente tem o setor de madeira, que pega a região sul, que os Estados Unidos é o mercado principal. Móveis, a gente tem calçados, têxteis, enfim, de várias regiões do Brasil. Nós vamos priorizar estes setores numa estratégia também setorial. A Apex Brasil, que é a Agência Brasileira de Promoção de Exportação, nós temos uma parceria com 29 entidades setoriais, empresariais, que estão conosco nesse grande movimento, né, de apoiar essas empresas. Então a gente tem prioridade, mas nós vamos atender todas as empresas, cada uma delas individualmente. E aí, Mariana, até para as empresas, né, as pessoas que estão ouvindo a Voz do Brasil e acompanhando a gente, o Brasil, neste mês de julho, nós exportamos 35 bilhões de dólares. E de janeiro a julho, a balança comercial brasileira já registra 220 bilhões de dólares de exportação. Ano passado, nesse período, a gente estava em 200 bilhões. E o que está acontecendo, né? Nós temos, portanto, 20 bilhões a mais em relação ao ano passado. Nós caímos a exportação para os Estados Unidos em 3 bilhões de dólares, mas nós tivemos um aumento para a Europa de 3,1 bilhões de dólares. Para a Índia, que é um mercado que agora a gente está tracionando mais as nossas exportações, nós crescemos 2 bilhões e 700 milhões, nós crescemos 11 bilhões e 300 milhões para a China. Então, a exportação brasileira está num caminho muito importante. A gente já tem um superávit da balança balança comercial no Brasil deste ano, nessa metade do ano, de 50 bilhões de dólares, mas tem setores que estão sofrendo com o mercado americano. Então, nós estamos num movimento geral para trabalhar diversificação das exportações brasileiras, com um foco específico nas empresas que estão sendo afetadas. E a gente vai trabalhar com vários mercados, vamos trabalhar com o Canadá, com o México, a gente vai trabalhar a África, vamos trabalhar com a Europa, que a gente tem esse acordo tão importante, com a Alemanha, vamos trabalhar com a Ásia principalmente, né? Não só China, mas Filipinas, Indonésia, Malásia, Singapura, que a gente acabou, que o Brasil acabou de assinar um acordo. Então é um grande movimento de ampliação das exportações do Brasil, de diversificação das exportações brasileiras, mas principalmente, sabe, Mariana, para pegar na mão, para atender aquele empresário que de uma hora para outra está enfrentando um imposto de 40%. É para esse empresário que é esse plano. E o que que a gente vai fazer? Nós vamos colocar compradores internacionais do produto dessa empresa frente a frente para que ele possa negociar. E a gente vai fazer isso, inclusive, com isenção de taxa. Nós não vamos cobrar os serviços que geralmente a Apex Brasil cobra, né? A gente tem algum subsídio, mas dessa vez a gente vai fazer com uma isenção total de taxa para esses setores, porque realmente as empresas estão precisando. E ainda mais, muitos empresários nos falam assim: mas eu estava preparado para os Estados Unidos.
8: Sim, inclusive, uma alegação, né? Ah, é um mercado específico, eu tinha que vender para a demanda da forma como eles apresentam. É possível adaptar isso para outros mercados?
9: Muitos, por exemplo, falam assim: ah, mas a minha máquina, ela está certificada para o mercado americano, né? O meu produto tem uma certificação específica, eu fiz uma adaptação, eu mudei minha embalagem, seja específica para os Estados Unidos. Nós vamos poder atender também essas empresas, inclusive com apoio financeiro, para certificação, para mudança de embalagem, num valor de até

0: nos Estados Unidos, junto com as empresas brasileiras, inclusive junto com as empresas americanas. Nós temos um escritório, a Apex Brasil tem um escritório em Washington, onde nós vamos trabalhar para que o setor privado estimule, negocie um aumento das isenções. Nós queremos que mais produtos brasileiros fiquem isentos, os produtos já isentos, nós queremos aumentar a nossa participação no mercado americano, mas o nosso ponto principal agora é diversificar as exportações brasileiras e pegar na mão, apoiar esses empresários que estão sofrendo com esse aumento de tarifa repentina, né? O que muda os negócios, muda toda a estratégia. E a Apex Brasil, a Agência Brasileira de Promoção de Exportações, junto com 29 entidades do setor privado brasileiro, vão trabalhar a partir de hoje já, junto com as empresas, para que elas possam encontrar um novo mercado e seguir as exportações.
1: Presidente, o senhor mencionou até um atendimento individualizado que vai ser feito com as empresas, né? Ou seja, cada uma sendo atendida na sua especificidade. Exato. Os empresários, então, que estiverem, né? Esses 5.300 empresários que estiverem interessados em receber esse apoio da Apex Brasil, como é que eles devem proceder? Onde eles podem procurar informação? Como é que eles podem acessar a Apex?
0: Eles podem procurar diretamente a Apex Brasil, que é apex.com.br. Então, a gente já está preparado para atender essas empresas. E o atendimento é individualizado, Mariana, sabe por quê? Porque cada empresa tem a sua realidade, tem o seu produto, tem a sua estratégia, tem a sua maturidade. Então nós vamos atender uma por uma, montar uma estratégia para o seu produto, para um mercado alternativo. A gente tem uma base de inteligência muito importante de oportunidades dos mercados internacionais para cada um desses produtos, mas também toda uma estratégia com 29 entidades do setor. Então a empresa também pode procurar a sua entidade, empresa de calçado, de móveis, de plástico, enfim, de 29 setores que nós estamos trabalhando nessa parceria, nesse grande movimento, nesse esforço extraordinário. Toda a nossa equipe tá mobilizada. É a hora de a gente se unir para diversificar as exportações brasileiras, para apoiar os nossos empresários que tanto trabalham, que têm orgulho do seu produto. A exportação muitas vezes é um sonho para o empresário, né? E esse sonho, em alguns casos, está interrompido. Então a gente quer voltar a sonhar com outro mercado, para que esse produto, que é tão bom, que é resultado do trabalho de muitas pessoas, de homens, mulheres, empresários, empresárias, possam encontrar um novo caminho, possam encontrar um novo mercado. E é esse o trabalho que a gente começa a fazer a partir de hoje.
1: Muito bem, nós conversamos com o Aldemir Miller, presidente da Apex Brasil. Presidente, muito obrigada pela sua entrevista à Voz do Brasil.
0: Obrigado, Mariana, e obrigado aí a todos os ouvintes que acompanham a Voz do Brasil.
1: Pequena correção, o endereço da página da Apex é apexbrasil.com.br.
2: A Agência Nacional de Proteção de Dados determinou que o Discord suspenda as transmissões ao vivo na plataforma no Brasil.
1: A medida preventiva foi tomada após a identificação de falhas na proteção de crianças e adolescentes.
2: A decisão faz parte de uma fiscalização iniciada na semana passada após episódio que resultou na morte de um adolescente de 13 anos.
3: As transmissões ao vivo, as famosas lives, realizadas dentro da plataforma Discord, serão suspensas após determinação da Agência Nacional de Proteção de Dados, a ANPD. O bloqueio deve começar em até 3 dias úteis e vale também para outros recursos de compartilhamento de vídeo. Segundo a agência, foram identificados riscos graves relacionados ao uso das lives para violência, assédio, automutilação e incentivo ao suicídio envolvendo crianças e adolescentes. O Discord é uma plataforma que permite a troca de mensagens por texto, voz e vídeo. O serviço também reúne comunidades em que os usuários podem conversar e interagir em tempo real, sobretudo por meio das lives em jogos online. De acordo com a ANPD, pela forma como o serviço funciona, o Discord não consegue analisar o conteúdo das transmissões em tempo real. A plataforma depende de sistemas automatizados e de denúncias dos próprios usuários para identificar possíveis violações, como explica o superintendente de fiscalização da ANPD, Fabrício Lopes.
4: Se o Discord não consegue ter acesso ao contexto ambiente, ele não consegue, de maneira espontânea e automatizada, agir em tempo para evitar essas violações que acontecem ali dentro, como exposição de crianças e adolescentes a conteúdo violento, a incitação à automutilação, a maus tratos e até tortura de animais, entre outros conteúdos proibidos pelo artigo 6º do ECA Digital.
3: A agência ainda apura outras possíveis falhas, como

0: problemas na verificação de idade e na remoção de conteúdos que violem os direitos de crianças e adolescentes. O superintendente de fiscalização da ANPD, Fabrício Lopes, explica ainda que a suspensão será mantida até que a empresa comprove a adoção de medidas técnicas, de segurança e de governança que sejam adequadas para proteger os menores de 18 anos.
1: Essa suspensão vai ser por prazo indeterminado, porque o motivo que justificou essa suspensão precisa ser vencido antes de que a plataforma possa restaurar essas funcionalidades. Enquanto permanecerem as razões técnicas que justificaram essa suspensão, não há, a gente não entende como possível a restauração dessas funcionalidades.
0: O Discord tem 3 dias úteis para comprovar o cumprimento da determinação e 10 dias úteis para apresentar recurso. Caso sejam confirmadas as irregularidades, a empresa também poderá sofrer sanções previstas no Estatuto Digital da Criança e do Adolescente, o ECA Digital, incluindo multa de até R$50 milhões por infração. A decisão faz parte de uma fiscalização iniciada na semana passada, que investiga um grupo criminoso suspeito de incentivo ao suicídio por meio do Discord, resultando na morte de uma adolescente de 13 anos no último dia 22 de julho. Segundo a plataforma Discord, uma investigação interna identificou evidências de que a atividade criminosa foi coordenada em outras plataformas e afirma contar com equipes especializadas que trabalham no combate a indivíduos envolvidos em atividades violentas. Reportagem Thaís de Araújo.
2: Hoje é Dia Nacional dos Direitos Humanos.
3: E nesta data vamos falar sobre o Clique Cidadania, um aplicativo móvel gratuito desenvolvido que funciona como um guia digital de direitos, serviços e políticas públicas.
4: Encontrar o serviço público certo nem sempre é uma tarefa simples. Para ajudar nessa busca, o aplicativo Clique Cidadania reúne informações sobre direitos e orienta como acessar serviços de assistência social, saúde, educação, trabalho e renda. Além das orientações, o aplicativo também reúne canais de atendimento para situações de violação de direitos, como o Disque 100 e o Ligue 180, como detalha Fernanda Becker, coordenadora geral de promoção dos direitos das pessoas migrantes, refugiadas e apátridas.
5: É um lugar de acessar direitos. Você tem informação sobre o direito e sobre o órgão, a instituição que você pode buscar, né? E aí tem a geolocalização, você consegue georreferenciamento de achar onde está aquele espaço no seu território, na palma da mão.
4: Além de explicar a função de cada serviço público, o aplicativo conta com um mapa integrado que mostra onde ficam as unidades, como CRAS, CREAS, unidades básicas de saúde, conselhos tutelares e outros equipamentos públicos mais próximos da localização do usuário. Como é integrado ao sistema de navegação do celular, também permite traçar rotas até os locais de atendimento. O aplicativo também pode atender a demandas específicas e disponibilizar novos temas, como explica Fernanda Becker.
5: Ele é um aplicativo dinâmico, né? A mais nova guia dele é de brasileiros retornados, né? Repatriados. Para quando as pessoas que chegam aqui, a maioria deportadas, assim como os migrantes, que às vezes estão muito tempo fora do país, já passam a entender os seus direitos, quais órgãos e quais instituições buscar.
4: O Clique Cidadania está disponível de graça para celulares Android e oferece conteúdos em português, espanhol e inglês. Reportagem Luciana Colares de Holanda.
2: Instituições federais de ensino superior terão 154 mil vagas em cursos de formação continuada para professores da educação infantil em 2027.
3: A partir de 17 de agosto, as instituições interessadas em oferecer os cursos poderão se inscrever na chamada pública no Sistema Integrado de Monitoramento, Execução e Controle, o SIMEC.
2: As inscrições devem ser feitas até o dia 9 de setembro e os resultados serão divulgados em 9 de outubro.
3: O endereço para inscrição é cimec.mec.gov.br.
2: Foram reabertos abertas as inscrições para instituições de ensino criarem novos programas de residência médica.
3: Também é possível solicitar ampliação de vagas nos programas já existentes.
2: Novos pedidos podem ser feitos até 31 de agosto.
3: Podem participar instituições federais ligadas ao Ministério da Saúde ou da Educação, órgãos públicos e instituições privadas sem fins lucrativos.
2: A inscrição pode ser feita no site sigresidencias.saude.gov.br.
3: E essas foram as notícias.

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3: Presidente do STF se reúne com representações diplomáticas do grupo de países da América Latina e do Caribe.
4: Urna eletrônica ganha nova interface para as eleições 2026.
3: Para o STJ, poderes para atuação extrajudicial de advogado não limitam procuração geral em processos judiciais.
4: Boa noite, eu sou Marcela Luiz.
3: Eu sou Walter Lima.
4: O presidente do Supremo Tribunal Federal, ministro Edson Fachin, se reuniu hoje com representações diplomáticas do grupo de países da América Latina e do Caribe.
3: Na ocasião, ele destacou duas prioridades da agenda externa do STF. A primeira prioridade é a defesa da democracia constitucional que, segundo Fachin, se encontra sob pressão em diferentes partes do mundo. Na ocasião, ele falou sobre a importância da independência judicial. Vamos ouvir um trecho da fala do ministro.
5: Em particular, tenho buscado, seja multilateralmente, seja bilateralmente, contribuir para a articulação de uma rede de cortes supremas e tribunais constitucionais atentos para a autonomia dos juízes como pressuposto da democracia constitucional. Afinal, são os juízes, sobretudo os juízes constitucionais, os guardiões últimos dos direitos fundamentais.
4: A segunda prioridade da agenda externa do Supremo, apontada por Fachin, é a ênfase na América Latina e no Caribe, com a consolidação de uma região de encontro, de entendimento e cooperação.
3: O presidente do STF também destacou que o Supremo vai sediar, em novembro deste ano, o 11º encontro do Fórum de Cortes Supremas do Mercosul.
4: Plenário do STF reconhece validade da moratória da soja e decide sobre leis de Rondônia e Mato Grosso que restringem benefícios fiscais.
3: A moratória da soja é um acordo privado e voluntário firmado entre empresas que impede a aquisição de produtos de fazendas localizadas em áreas desmatadas após julho de 2008 na Amazônia. Marta Ferreira.
6: O julgamento começou em março, mas foi suspenso após o Supremo decidir encaminhar o caso ao Núcleo de Solução Consensual de Conflitos. A ideia era buscar um acordo entre as partes. No entanto, em junho, houve um recuo que impossibilitou um consenso sobre o tema. Na retomada do julgamento, o plenário reconheceu a validade das leis estaduais e a licitude da moratória da soja. Também decidiu pela consequente extinção das ações e procedimentos relacionados à sua suposta ilegalidade.
4: Urna eletrônica ganha nova interface para as eleições 2026.
3: Com as novidades, votação será mais acessível e intuitiva. Fábio Ruas.
7: Na interface, uma nova fonte torna a urna mais acessível para pessoas com deficiência visual, porque o desenho das letras privilegia contraste, espaçamento e definição dos caracteres, facilitando a leitura. Também foi inserida uma barra de progresso que permite ao eleitor acompanhar em tempo real o andamento da votação. Além dessas novidades, também foi ampliado o uso de Libras, a língua brasileira de sinais, em diferentes etapas da votação.
4: Procuração dada a advogado para atuar em processos continua válida, mesmo se conceder poderes para atuação fora da justiça, perante órgãos administrativos.
3: Essa conclusão é do STJ, Fátima Uchoa.
8: Ainda na fase de conhecimento em ação de indenização por danos morais, uma operadora de plano de saúde substituiu advogados e apresentou procuração que dava às novas representantes amplos poderes para o foro em geral e as autorizava a representá-la perante especialmente duas autarquias federais. A terceira turma do STJ reconheceu a regularidade da representação processual da empresa e afastou a necessidade da intimação pessoal no cumprimento de sentença. Segundo a relatora, ministra Nancy Andrighi, nesse caso, quando a procuração prevê expressamente poderes gerais para o foro, a inclusão de atribuições extrajudiciais, ainda que qualificadas como especiais, não restringe a representação judicial.
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4: Uma boa noite.
3: E até amanhã.

0: sou Paula Groba.
1: E eu sou Humberto Pinheiro.
0: E estes são os destaques de hoje do Jornal do Senado, que começa agora.
1: Senado aprova protocolos de atendimento a doenças cardiovasculares no SUS.
0: Vagas ociosas em ônibus escolares rurais poderão atender professores e universitários.
1: Segurança pública pode ter prioridade na restituição do imposto de renda.
0: Boa noite.
1: Boa noite.
0: Doenças cardiovasculares são a principal causa de morte no Brasil, mas em muitos casos o desfecho pode ser diferente quando o atendimento é rápido e o tratamento começa nos primeiros minutos.
1: É justamente para agilizar esse socorro que o Senado aprovou um projeto que prevê protocolos específicos para o atendimento desses casos no SUS. Os detalhes com o repórter Douglas Castilho.
2: O maior gargalo combatido pela proposta é a falta de previsão específica para que as unidades de pronto atendimento, UPAs, utilizem terapias trombolíticas, que consistem basicamente na utilização de remédios capazes de dissolver coágulos sanguíneos. Esse tipo de procedimento médico desempenha papel crucial na resposta imediata a casos como o de infarto do miocárdio, sobretudo em localidades onde não seja possível realizar práticas mais complexas como cirurgias. A relatora substituta, a senadora Damaris Alves, do Republicanos do Distrito Federal, falou da necessidade de aprovação da medida.
3: No infarto agudo do miocárdio, a rapidez no reconhecimento do quadro clínico e na instituição do tratamento adequado é fator decisivo para a sobrevida e o prognóstico do paciente.
2: Na prática, já existem normas do Ministério da Saúde que possibilitam a padronização do atendimento no SUS. Porém, os parlamentares optaram por dar força de lei ao protocolo. O projeto vai à sanção presidencial.
0: E seguiu para a sanção presidencial, o projeto que amplia as possibilidades de estoques de insumos pelo governo para alimentação animal. A proposta altera o programa de venda em balcão da Conab, que facilita o acesso de pequenos criadores ao milho em grão.
1: O texto inclui produtos como sorgo, caroço de algodão e farelos de soja e milho. A medida também permite à Conab comprar estoques em leilões públicos para dar mais segurança ao abastecimento em períodos de quebra de safra e instabilidade climática. O projeto vai à sanção presidencial. A relatora do projeto, senadora Tereza Leitão, do PT de Pernambuco, explicou a urgência da aprovação do texto.
4: É muito importante para o momento atual que nós vivemos com a ameaça dos impactos climáticos provocados pelo El Niño.
0: O Senado também aprovou a medida provisória que abriu crédito extraordinário para garantir o pagamento de ajuda de custo às famílias da zona da Mata Mineira que tiveram perdas materiais provocadas pelas fortes chuvas na região.
1: A medida provisória seguiu para promulgação. Repórter Alexandre Campos.
5: O Senado confirmou a medida provisória que abriu crédito extraordinário no valor de R$75 milhões ao orçamento do Ministério da Integração e do Desenvolvimento Regional. Esse valor garantiu o pagamento de apoio financeiro às famílias residentes na zona da Mata Mineira que tiveram prejuízos materiais e perderam bens por causa de fortes chuvas no início deste ano. O governo transferiu uma parcela única de R$7.300 a cerca de 10 mil famílias atingidas. No entanto, parte dos recursos liberados pela MP ainda não teve destinação. Se a medida provisória não fosse aprovada antes do fim do seu prazo de vigência, esse montante não poderia mais ser usado, como explicou o presidente do Senado, Davi Alcolumbre.
6: O governo federal ainda tem um saldo, e se nós perdermos esse saldo do crédito extraordinário, algumas propostas em relação a desastres naturais vão perder o objeto no Ministério, para que essas famílias que foram atingidas por esse desastre não percam esse apoio do governo federal.
5: Como não sofreu alterações durante sua análise no Congresso Nacional, a medida provisória segue para promulgação.
0: Professores e estudantes do ensino superior poderão utilizar vagas ociosas nos veículos do transporte escolar das áreas rurais.
1: Foi o que aprovou a Comissão de Educação. O projeto segue agora para análise do plenário. Repórter Rodrigo Rezende.
7: O projeto garante que as vagas ociosas no transporte escolar rural possam ser utilizadas pelos professores e por universitários. O senador Camilo Santana, do PT do Ceará, que apresentou o relatório favorável ao projeto feito pela senadora Jussara Lima, do PSD do Piauí, ressaltou que a possibilidade de uso do transporte se dará apenas após o atendimento de todos os alunos da zona rural da educação básica. Camilo apresentou uma emenda que permite que os estudantes de institutos federais também possam usar do benefício.
8: Mas muitas vezes o transporte ele vai ocioso, com assentos ociosos, então esses assentos vão permitir que professores, que muitas vezes precisam se deslocar, que às vezes não tem um transporte próprio, não tem incentivo, eles vão poder utilizar. E a gente incluiu, que não estava previsto, também os alunos dos institutos federais, que também muitas vezes sofrem com essa questão do transporte, deslocamento da sua casa aos campos.
7: Para possibilitar a utilização dos assentos vagos, o projeto modifica uma lei de 2004 que criou o Programa Nacional de Apoio ao Transporte Escolar.
0: Segurança pública e agilidade no atendimento a pacientes com câncer serão as principais prioridades do senador Sargento Reginauro, do PSDB do Ceará. Ele assumiu temporariamente a cadeira do senador Eduardo Girão do Novo, também do Ceará, que se licenciou do mandato para disputar as eleições de 2026 como candidato a vice-presidente.
1: Ao tomar posse, Reginauro afirmou que vai trabalhar pela efetivação da chamada Lei dos 60 Dias, que estabelece prazo máximo para o início do tratamento de pacientes com câncer após o diagnóstico. O senador lamentou que, em muitos casos, a demora do atendimento pelo SUS pode agravar a doença e até contribuir para a morte dos pacientes.
0: Reginauro também destacou ter sido o primeiro bombeiro a ocupar uma cadeira no Senado. Segundo ele, sua trajetória política começou na luta classista, em defesa dos profissionais da segurança pública, que à época tinham pouco reconhecimento e valorização.
9: Nós éramos uma categoria para ilustrar bem. O bombeiro é praticamente como um extintor, mas você só lembra dele na hora do incêndio. Hoje se debate a valorização dos profissionais da segurança.
1: Já o senador Carlos Fávaro, do PSD de Mato Grosso, defendeu o projeto de sua autoria que proíbe as apostas online, as chamadas bets. O parlamentar relatou casos de famílias que enfrentam dívidas, conflitos e perda de renda associados a apostas.
0: Segundo Fávaro, o problema vai além da atuação de plataformas irregulares e está relacionado ao próprio modelo de negócio das bets. O senador avalia que a regulamentação não é suficiente para eliminar os riscos e defende o fim das autorizações existentes com um período de transição de até 5 anos.
10: Ouvi mães que não dormem mais porque os filhos apostam o salário inteiro, não tem como pagar o aluguel. Ouvi pais que descobriram que o cartão de crédito estava estourado porque o filho jovem entrou numa espiral de apostas que ele não consegue parar. Ouvi esposas que perderam o casamento porque o marido esconde dívidas de apostas.
1: Profissionais de segurança pública poderão ter prioridade no recebimento da restituição do imposto de renda.
0: O projeto foi aprovado pela Comissão de Assuntos Econômicos do Senado e, se não houver recurso para o plenário, segue para a Câmara dos Deputados. A reportagem é de Marcela Cunha.
11: Se virar lei, os profissionais de segurança pública terão preferência na restituição do imposto de renda, depois dos idosos e dos contribuintes, cuja principal fonte de renda é o magistério. A medida alcança os profissionais de segurança pública previstos na Constituição e no Sistema Único de Segurança Pública, além dos agentes do sistema socioeducativo. Autor da proposta, o senador Jaime Campos, do União de Mato Grosso, afirmou que a prioridade é uma forma de reconhecer o trabalho de categorias que enfrentam riscos diariamente.
12: São policiais, bombeiros, guardas municipais, agentes penais que deixam suas casas para enfrentar a criminalidade. Não estamos falando de privilégio. Estamos falando de reconhecimento.
11: A mudança não altera o valor das restituições, nem cria uma nova despesa para o governo, como explicou o presidente da Comissão de Assuntos Econômicos, o senador Renan Calheiros, do MDB de Alagoas.
13: Não tem repercussão fiscal, inverte apenas a ordem das prioridades e atende com essa prioridade os profissionais da segurança pública que cuidam da proteção de vida das pessoas.
11: Se não houver recurso para análise pelo plenário do Senado, o texto segue para a Câmara dos Deputados.
1: Oito edição de Paula Groba e trabalhos técnicos de Eliseu Caires, o Jornal do Senado fica por aqui. Acompanhe agora as notícias da Câmara dos Deputados. Boa noite.
0: Boa noite e até amanhã.

0: Deputados criam um programa que promove a inclusão digital de idosos.
1: Câmara analisa a participação de sindicalistas em conselhos estatais.
0: Projeto reconhece o trabalho das mulheres no setor da pesca artesanal.
1: Parlamentares pedem votação do fim da escala 6x1 no Senado Federal.
0: Boa noite. Benedita da Silva, do PT do Rio de Janeiro, cobra do Senado a votação da proposta que reduz a jornada de trabalho e acaba com a escala 6x1. A congressista argumenta que a mudança amplia o tempo de descanso e de convivência familiar dos trabalhadores.
1: Benedita da Silva considera que a redução da jornada também pode favorecer a saúde e a produtividade dos cidadãos. Para ela, os avanços tecnológicos permitem rever o tempo de trabalho sem retirar direitos ou comprometer a atividade econômica.
0: Galo Zaratini, do PT de São Paulo, defende o fim da escala 6x1 e a redução da jornada de trabalho semanal para 40 horas, sem diminuição dos salários. O deputado pede que a presidência do Senado dê andamento à proposta aprovada pela Câmara.
1: Carlos Zaratini argumenta que a medida vai permitir mais convivência entre os trabalhadores e suas famílias. Segundo o deputado, a redução da jornada também é viável diante dos ganhos de produtividade proporcionados pelas novas tecnologias.
0: Trabalho. Projeto que permite a participação de sindicalistas em conselhos estatais avança na Câmara. A repórter Maria Neves traz mais informações sobre a proposta.
2: A Comissão de Trabalho da Câmara aprovou o projeto do deputado Raimundo, PT do Rio de Janeiro, que autoriza a participação de dirigentes sindicais nos conselhos de administração de empresas públicas ou de economia mista. Atualmente, a legislação proíbe a presença de sindicalistas nesse conselhos. Para Raimond, essa vedação não se justifica e é inconstitucional. Na opinião do deputado, impedir que um cidadão ocupe o cargo de representante eleito dos empregados em um conselho de administração de empresa estatal por ser dirigente sindical se choca com a liberdade associativa prevista na Constituição. Relator do texto, o deputado Bongás, do PT do Rio Grande do Sul, acrescenta que ninguém melhor que o dirigente sindical para defender os interesses dos trabalhadores nos conselhos das empresas públicas.
3: Quando a categoria precisa indicar alguém, o dirigente sindical pode também ser indicado. E eu quero dizer, até como ex-dirigente sindical, responsável de estudar com mais profundidade, dedicação de tempo, conhecimento das legislações, que ele pode exercer melhor esta representação da categoria nos interesses da estatal.
2: Como forma de evitar um possível conflito de interesses, o projeto prevê situações em que o dirigente sindical não deve participar das decisões do Conselho de Administração. A proposta veda a participação nas deliberações sobre assuntos que envolvam relações sindicais, remuneração, benefícios e vantagens, inclusive em matérias de previdência complementar e assistenciais. O projeto que autoriza a participação de dirigentes sindicais nos conselhos de administração de empresas públicas ainda será analisado pelas comissões de administração e de Constituição e Justiça. Da Rádio Câmara de Brasília, Maria Neves.
1: Silvia Cristina, do PP de Rondônia, cobra a votação da proposta de emenda à Constituição que garante a transposição de servidores dos ex-territórios para os quadros da União. A deputada critica o fato de a proposta estar parada na Câmara há mais de 2 anos.
0: Por isso, Silvia Cristina pede o apoio dos colegas para reunir as 22 assinaturas necessárias à inclusão da PEC na pauta da Comissão de Constituição e Justiça. Para a deputada, a medida representa justiça e reconhecimento aos trabalhadores dos ex-territórios.
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1: Economia.
2: Luiz Lima, do Novo do Rio de Janeiro, avalia que o poder de compra do salário mínimo diminuiu nos últimos anos. O deputado compara os preços entre o governo anterior e a atual gestão federal, afirmando que a quantidade de sacos de cimento comprados com um salário mínimo caiu de 69 para 45.
3: Luiz Lima lamenta o que classifica como empobrecimento das famílias brasileiras, devido também à alta no preço dos alimentos. O parlamentar acrescenta que o salário mínimo do Brasil está entre os mais baixos da América do Sul.
2: Jandira Fegali, do PCdoB do Rio de Janeiro, ressalta a necessidade de um projeto nacional de desenvolvimento focado na soberania econômica, tecnológica e ambiental, em contraposição a propostas de privatização e alinhamento geopolítico externo.
3: Jandira Fegali argumenta que o país deve usar suas riquezas estratégicas para gerar empregos e fortalecer a indústria. Ela defende um Brasil competitivo e sofisticado, alinhado a parceiros comerciais importantes.
1: Agricultura.
2: Afonso Ram, do PP, cobra uma solução para o endividamento dos agricultores atingidos pelas secas e enchentes no Rio Grande do Sul. Ele critica a medida provisória que cria linhas de crédito para renegociar dívidas rurais e afirma que nenhum produtor conseguiu acessar o benefício.
3: Afonso Ram defende mudanças na medida para garantir o refinanciamento aos produtores que atendam aos critérios estabelecidos. O deputado observa que mais de 180 mil agricultores gaúchos dependem da renegociação para retomar a produção.
1: Meio ambiente.
2: Célia Chacriabá, do PSOL de Minas Gerais, alerta que julgamentos de ações previstos no STF podem enfraquecer o licenciamento ambiental e facilitar a exploração mineral em territórios indígenas e quilombolas. Ela chama atenção para os riscos à saúde das comunidades e para a biodiversidade.
3: Célia Chacriabá também cobra a votação na Câmara do projeto que criminaliza a misoginia. Para a deputada, adiar a análise da proposta significa deixar as mulheres mais vulneráveis à violência.
1: Previdência.
2: O projeto que reconhece o trabalho das mulheres no setor de pesca artesanal já está pronto para sua última votação na Câmara. A repórter Silvia Munhato conta quais as medidas propostas.
4: A Comissão de Defesa dos Direitos da Mulher da Câmara aprovou o projeto que reconhece formalmente as mulheres que atuam em todas as etapas da cadeia produtiva da pesca artesanal, como trabalhadoras do setor. Na prática, o texto assegura a elas acesso a direitos sociais e previdenciários, como auxílio-doença, seguro-defeso e salário-maternidade. O projeto define como trabalhadoras da pesca as mulheres que exercem atividades de preparo de redes e embarcações, captura, cultivo e manejo de organismos aquáticos. Também estão incluídas as fases de beneficiamento, transporte, comercialização e até a gestão e produção de conhecimento ligadas à cultura pesqueira. A deputada Laura Carneiro, do PSD do Rio de Janeiro, autora do projeto, afirma que a proposta deixa de ver o trabalho dessas mulheres como um complemento do realizado por seus companheiros.
5: E ao mesmo tempo ela tem que estar disponibilizado a ela as linhas de crédito que são disponibilizadas aos pescadores artesanais e também, e muito importante, quando do defeso ela não recebe nada. Então imagina, ela é uma marisqueira, trabalha no marisco, mas ela não é considerada pescadora artesanal e ela não recebe nada.
4: A deputada Rogéria Santos, do Republicanos da Bahia, relatora do texto, diz que a cadeia produtiva da pesca depende diretamente do trabalho feminino, especialmente no beneficiamento do pescado, para agregar valor ao produto. A proposta que reconhece o trabalho das mulheres na cadeia produtiva da pesca ainda será analisada pela Comissão de Constituição e Justiça. Da Rádio Câmara de Brasília, Silvia Munhato.
3: Giovanni de Sá, do Republicanos de Santa Catarina, defende a revisão das regras de aposentadoria especial para trabalhadores expostos a agentes nocivos. A proposta reduz exigências de idade criadas pela reforma da Previdência e prevê benefício de 100% da média das contribuições.
2: Relatora da matéria, Giovânia de Sá, pede urgência para votação no plenário. A deputada avalia que as regras da reforma da Previdência prejudicaram categorias submetidas a atividades insalubres, como mineiros, madeireiros, metalúrgicos e trabalhadores expostos a agentes químicos, físicos ou biológicos.
1: Desenvolvimento Regional.
3: Padre João do PT de Minas Gerais reclama do fechamento de agências do Banco Itaú em pequenos municípios da Zona da Mata. Ele defende que a instituição financeira, sindicatos, Ministério do Trabalho e órgãos de defesa do consumidor promovam debates sobre os impactos da medida.
2: Para exemplificar a insensibilidade do fechamento, Padre João cita Urucânia, cidade onde a maioria dos 4.500 clientes do banco tem dificuldades para usar serviços digitais. Ele destaca que servidores estaduais vão ter que buscar atendimento presencial em outros municípios.
1: Educação.
3: Na avaliação do IDEB, Índice de Desenvolvimento da Educação Básica, o município de Parnarama, no Maranhão, alcançou o primeiro lugar do estado na categoria Anos Finais da Rede Pública Municipal. Para Rubens Pereira Júnior, do PT, o resultado é fruto do esforço conjunto da Secretaria Municipal de Educação, do Corpo Docente e das famílias.
2: Segundo Rubens Pereira Júnior, a conquista reflete a convicção de que o desenvolvimento social e a construção de um futuro melhor só ocorrem quando a educação é entendida como pilar de transformação. Ele reforça o compromisso de apoiar o avanço dos indicadores da região.
1: Justiça.
3: Jorge Sola, do PT da Bahia, cobra investigações e a responsabilização de políticos da oposição sobre denúncias de um desvio bilionário de recursos do INSS e de contratos irregulares envolvendo o Banco Master e a gestora Reag Investimentos.
2: Para Jorge Sola, decisões de ministros do STF indicados na gestão anterior e a condução da CPI do INSS são exemplos de proteção a alguns investigados. Por outro lado, o parlamentar destaca a recuperação de mais de 2 bilhões de reais para os aposentados, promovida pelo atual governo.
3: Júnior Amaral, do PL de Minas Gerais, cita o escândalo envolvendo fraudes no INSS para reiterar críticas ao governo federal. O deputado questiona supostas relações entre pessoas ligadas à atual gestão e integrantes apontados como envolvidos no esquema.
2: Júnior Amaral também acusa parlamentares governistas de tentarem distorcer os fatos, afirmando que o eleitorado deve dar uma resposta nas urnas. O parlamentar afirma que é preciso responsabilizar os envolvidos nas fraudes e combater a corrupção no país.
1: Segurança Pública.
3: Luiz Couto, do PT da Paraíba, defende a aprovação do projeto que criminaliza a misoginia. Na visão do deputado, manifestações de ódio e discriminação contra as mulheres não podem ser confundidas com opinião ou liberdade de expressão.
2: Luiz Couto lembra que o projeto já foi aprovado pelo Senado e teve o regime de urgência aprovado na Câmara. O parlamentar acredita que a votação da proposta é um passo importante para reforçar a proteção às mulheres.
3: Para Fernanda Pessoa, do PSD do Ceará, a Lei Maria da Penha representa uma das principais conquistas brasileiras no enfrentamento à violência contra a mulher. Mas a deputada cobra mais avanços no que diz respeito à prevenção, proteção e punição a agressores e autores de feminicídios.
2: Fernanda Pessoa ressalta a trajetória de Maria da Penha, que transformou sua dor em luta em defesa das brasileiras. Ela também defende urgência na aprovação da lei que tipifica a misoginia, sustentando que o ódio e o desprezo contra as mulheres precisam ser enfrentados pelo Estado e pela sociedade.
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1: Política.
3: Tadeu Venere, do PT do Paraná, critica a tentativa de registro de candidaturas de agentes políticos declarados inelegíveis pela Justiça Eleitoral. O deputado cita ainda a ausência de candidatos em debates para cargos majoritários.
2: De acordo com Tadeu Venere, a Operação Lava Jato teria causado prejuízos ao Paraná e ao Brasil, com impacto sobre o mercado de trabalho. Para ele, envolvidos na ação buscam novos cargos públicos, apesar das restrições impostas pela Justiça.
3: João Carlos, do Republicanos, do Amazonas, anuncia seu retorno à Câmara de Vereadores de Manaus depois de ter atuado por 4 meses como deputado federal. Em sua avaliação, o conhecimento acumulado em Brasília servirá para conectar melhor as demandas locais ao debate nacional.
2: João Carlos observa que a atuação federal serviu para reafirmar a importância do Estado e da região amazônica para o restante do país, não apenas como paisagem distante. Ele ressalta ainda a relevância da atuação de vereadores no cotidiano das famílias e nas comunidades locais.
1: Ciência e tecnologia.
3: A Câmara aprovou a criação de um programa para promover a inclusão digital de idosos. A repórter Paula Bittar acompanhou a votação.
4: A Comissão de Constituição e Justiça da Câmara aprovou um projeto que cria o 60 Digital, o Programa Nacional de Oficinas Digitais para a Terceira Idade. O objetivo é promover a inclusão digital por meio de capacitação tecnológica gratuita. A proposta prevê parcerias com escolas, universidades, centros de convivência e outras instituições para as oficinas, que deverão abordar temas como usos de smartphones e aplicativos de comunicação, acesso a serviços bancários e públicos digitais, navegação segura na internet e prevenção a golpes digitais e uso das redes sociais de forma segura e produtiva. O relator na CCJ, deputado Júlio César Ribeiro, do Republicanos do Distrito Federal, ressaltou a importância da inclusão dessa faixa etária.
7: A tecnologia faz parte da nossa vida e precisa estar ao alcance de todos, inclusive da população idosa. A proposta, ela é simples, é ajudar os idosos a terem mais autonomia e segurança para o celular, acessar serviços, se comunicar e utilizar as ferramentas digitais no seu dia a dia. É inclusão, independência e mais qualidade de vida para quem tanto já contribuiu com o nosso país.
4: O projeto que cria o Programa Nacional de Oficinas Digitais para a Terceira Idade já pode seguir ao Senado. Da Rádio Câmara de Brasília, Paula Bittar.
2: Merlong Solano, do PT do Piauí, pede que o Congresso regulamente as plataformas digitais para combater crimes praticados na internet. Para o deputado, as redes são usadas para disseminar discursos de ódio, desinformação, golpes financeiros e conteúdos prejudiciais às crianças.
3: Merlong Solano defende a suspensão da Discord no Brasil por considerar que a plataforma não oferece proteção adequada ao público infantil. O parlamentar também pede a votação de projetos que regulamentam as big techs e combatem a disseminação de notícias falsas.
1: Comissões.
2: Glauber Braga, do PSOL do Rio de Janeiro, critica a abertura de processo contra a deputada Érica Hilton, do PSOL de São Paulo, no Conselho de Ética. O parlamentar acusa o órgão da Câmara de agir de forma seletiva.
8: O Conselho sem ética tem que acabar. Tá virando praxe. Atacam, agridem e aí depois, quando a pessoa se defende, tocam o Conselho de Ética para cima para tentar calar vozes divergentes. Eu quero saber quando que o Conselho sem ética vai avaliar algum caso de parlamentares envolvidos com orçamento secreto. Quando é que isso vai acontecer?
3: Glauber Braga também critica as chamadas emendas PIX, que permitem a transferência direta de recursos indicados por parlamentares para estados e municípios. Ele defende mais transparência na destinação do dinheiro público e afirma que a concentração de recursos pelo Congresso prejudica investimentos essenciais para o país.
2: Termina agora o jornal Câmara dos Deputados, produzido pela Rádio Câmara, com trabalhos técnicos de Everson Urani e apresentação de José Carlos Andrade e Luciana Vieira. Uma boa noite para você.
3: Ótima noite. A Voz do Brasil volta amanhã.
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0: 10h31.
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0: Nilcinho! Muito barulho! Bumbuzinho Ferrugem faz barulho aí, Rio de Janeiro! Obrigado!
1: 10:51.

0: já ouviu isso? De verdade. Como é que se diz eu te amo hoje em dia? Hã? Aí eu pensava que é, vamos ficar um pouquinho, gatinho.
1: Eu demorei tanto tempo pra aprender a namorar, vocês nem sabem aí. Sabe? Com essa história de liberação sexual e tudo, só ficava no papo aí. Todo mundo dizia, pô, eu tinha um amigo Zé Chinelão aí. O cara falava que tinha transado com todas as meninas do colégio. Depois a gente descobriu que não era, ele era sozinho, coitado. Zé Chinelão, pode. Ok. Que país?

0: Olá, amigo, minha amiga, estamos chegando mais uma vez, né, para conversar com você, trazer para você e para sua família também mais uma nova edição do programa O Homem e a Terra. Conversando com vocês, estou eu, Amarildo Alba, nesta quinta-feira de Lua Nova, 13 de agosto de 2026, dia do economista, dia do psiquiatra e dia internacional do canhoto também. E a gente começa aqui contando para você que agora no próximo dia 21 deste mês de agosto, né? Semana que vem, sexta-feira da semana que vem, a gente tem lá em Londrina, no Polo de Pesquisa do IDR Paraná, vamos ter lá o Dia de Campo sobre Cereais de Inverno, evento que acontece no período da manhã, com os participantes então tendo a oportunidade de conhecer novas cultivares de trigo, de aveia e triticale, né? Cultivares lançadas recentemente pela pesquisa, também orientações práticas sobre o manejo da cultura da aveia granífera e como tá o mercado, né? Deste cereal neste período aí. Também ainda aqui cultivo de plantas melhoradoras do solo para você ver lá na prática e avaliar, né? Essas plantas em desenvolvimento. Utilização de reguladores de crescimento na cultura do trigo e da aveia granífera e o debate sobre como a qualidade ajuda a definir o preço do trigo no mercado. Então, você que ficou interessado em participar, né? Pode conseguir mais informação ligando pro telefone, anote aí o telefone 43, que é o DDD, lá da região de Londrina, e o número 3376-2000, né? Ou 2000. Repetimos, 43 o DDD e o número 3376-2000. Falamos aí do Dia de Campo sobre Cereais de Inverno, que acontece na próxima sexta-feira, dia 21, pela manhã, lá no Polo de Pesquisa do IDR Paraná de Londrina, e você está convidado a participar. E agora, né, vamos chamar a participação do extensionista Antônio Eduardo Egídio, que trabalha lá em Peabiru. Ele que vai falar sobre a necessidade, né, de você, produtor, conhecer o pH da água que utiliza para preparar a calda da pulverização, né? Visando aí sempre assegurar a eficiência do agroquímico, do agrotóxico que está sendo aplicado sobre a plantação. Vamos ouvir o recado do Egídio.
1: Cada região do estado do Paraná possui uma formação de solo. E, querendo ou não, a nossa água, mesmo que ela seja de uma mina, ou que ela seja de uma fonte, ou que ela seja de um artesiano, ela vai variar a sua composição de acordo com a região do estado. Uma das primeiras variações que nós temos é o chamado pH. Então nós temos uma variação bastante alta com relação ao pH da água. Quer dizer, se essa água é mais ácida ou essa água ela é mais alcalina. Então, neste caso, a média das águas nossas da região de Campo Mourão, elas ficam em torno do pH 7. Mas nós temos águas que podem chegar a pH 9. Isso pode atrapalhar o funcionamento de alguns produtos que o produtor venha a executar a pulverização utilizando esses produtos que são susceptíveis ao pH da água. Um exemplo bastante clássico é o nosso Roundup. Então, como o Roundup ele precisa de diluição em pH menores, quando você coloca ele na água, ele já vai, pelo volume que você coloca, ele já vai reduzir a parte desse pH. Mas nada impede que o agricultor possa já estar rebaixando esse pH e aí sim fazer já a sequência, a mistura, né? Que hoje nós temos em líquido, em WG, que são os grânulos dispersivos. Então nós temos várias formulações de produtos. E o pH, que seria assim para nós hoje o mais simples de se lidar, hoje ele tem produtos que quando você coloca esses condicionadores de calda, eles podem baixar ou não baixar o pH. Por que que as empresas às vezes preferem fazer um produto que não mexa no pH? Que ele trabalhe só como um condicionador de calda para outras funções, mas não mexendo no pH. Porque aí ele diminui a restrição do uso desse produto. Porque se ele colocar um produto que tenha uma ação direta em cima do pH, dependendo a múltipla mistura que se vai fazer de tanque, porque hoje normalmente se aproveita a pulverização A para fazer junto com a pulverização B, e aí nós colocamos num tanque de pulverização mais de um tipo de produto, e às vezes eles têm uma certa incompatibilidade com relação ao pH. Então existem produtos que eu não posso baixar demais o pH, que eu posso influenciar no funcionamento desse produto.
0: Você ouviu aí o extensionista Antônio Eduardo Egídio, lá de Piabiru, que falou da importância, né, de se conhecer o pH da água que utilizamos para preparar a calda da pulverização e, caso necessário, claro, fazer a correção deste pH, visando assegurar aí a eficiência do agroquímico que está sendo aplicado sobre a plantação. Então, você produtor, olha só, né, precisa conhecer qual é o pH da água que você utiliza aí na propriedade, para que na conversa com o técnico lá, ele consiga fazer a recomendação do agrotóxico, avaliando, né, com base nessa informação que você vai passar para ele, avaliando se você precisa ou não baixar, né, um pouquinho ali o pH desta água para que o produto tenha uma eficiência melhor. Agora temos um recadinho aqui de interesse de você, meu amigo, de você, minha amiga, das regiões de Londrina, Maringá e Apucarana, né? Você que busca informação para investir em novas atividades aí na sua propriedade e no seu sítio, né? Então é o seguinte, agora no próximo dia 21 deste mês de agosto, a Prefeitura de Caloré realiza no município lá de Caloré o seminário de diversificação, né? Seminário que vai apresentar orientações sobre a implantação, também a condução das culturas do abacate, do maracujá, do café, do abacaxi e também peixes, né? Todas elas atividades já desenvolvidas aí no norte do estado com bastante sucesso, né? Então, por isso está sendo apresentada lá para os participantes neste dia. Se você ficou interessado, deve garantir aí a sua participação, olha só, fazendo a inscrição antecipada, entrando em contato com duas pessoas aqui, com Leandro Cividini, que tem o WhatsApp 43, que é o DDD lá da região, e o número 99961-1433, ou com o Zac Scubines de Souza, né? Que tem o número 43999-635266. Falamos aí do seminário sobre diversificação que acontece no próximo dia 21 deste mês de agosto, lá na cidade de Caloré, no período da tarde. Começa uma hora da tarde e vai até lá pelas 5-6 horas da tarde. Vamos agora saber como está o mercado das principais hortaliças colhidas nesta época do ano aqui no nosso estado, acessando o relatório com pesquisa de preços que a Ceasa divulgou nesta última terça-feira, 11 de agosto. Na Ceasa de Londrina, a gente vê aqui que o tomate saladete teve o preço variando entre 40 e 80 reais a caixa com 20 quilos, claro, dependendo aí da sua classificação. O brócolis, R$4 a unidade pesando 2 quilos. Cenoura comum, com melhor padrão aí de classificação, né? R$80 a caixa com 20 quilos. Alface americana, R$6,50 a bandeja com 2 unidades, pesando 0,5 quilo. E a batata doce roxa, R$50 a caixa com 20 quilos. Esse o recado então que a gente tinha para hoje. Vamos ficando por aqui, desejando a todos vocês uma ótima quinta-feira e até amanhã, quando estaremos aqui de volta, né, para conversar com você, trazer para você, aí para todo mundo que sempre tá por aí, mais uma nova edição do programa O Homem e a Terra. Forte abraço, fiquem com Deus e até lá.

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0: 5:13, Cheiro da Terra está no ar. Opa, bom demais, estamos por aqui. Obrigado pelo seu carinho, obrigado pela sua sintonia. Vamos lá, curtindo a boa música hoje sempre, meus senhores. Bom dia, bom dia, bom dia. Você é o nosso convidado para estar aqui no Cheiro da Terra. Bom dia.
1: Bom dia.
0: Como é bom poder estar contigo na melhor companhia. Opa, estamos por aqui sempre, sempre, sempre, sempre te fazendo companhia no Cheiro da Terra. Demais estar contigo aqui na melhor companhia, viu? É verdade, meus senhores. Cheiro da Terra está no ar, venha curtindo com a gente, sempre a boa música. Na direção geral, Padre Lino Baggio, na direção executiva e administrativo, Frank Erels, Kevinho Frank, e na locução, com licença, bom dia, João Schnodenberger por aqui. Demais! Está liberado o WhatsApp da rádio, 469-9915-1102. Repito, 469-9915-1102. Manda sua mensagem de texto, manda seu áudio, venha participar com a gente. E vamos dar uma olhadinha no que nos diz a previsão do tempo para hoje. É sol com algumas nuvens, chove rápido durante o dia e a noite. Temperatura fica na casa dos 13 a 25 graus, numa sensação térmica de 13 a 19. Chuva, 14,4 milímetros. A probabilidade é de 70%. Então fica aí nessa incógnita se chove ou não no dia de hoje. 7:01, acorda o sol e adormece às 18:09. Dia de lua nova, é sim, senhores, então noites mais escuras. Opa, bom demais, sempre na melhor companhia aqui no Cheiro da Terra. E você é meu convidado para curtir sempre a boa música. Então vamos lá na primeiríssima de hoje, o que que tu acha, meu velho? Eu acho bom demais, viu? Opa, bom demais, bom demais, bom demais, bom demais. Vamos então com os nossos parceiros aqui da melhor música. Sim, senhores, Ataíde Alexandre, Madrugada Amiga, meu velho. Vem pra cá curtir a boa música.

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5:23 e nós viemos atendendo mais nossos ouvintes. Alô, José! Bom dia, João, tudo bem? Gostaria de pedir a música com João Mineiro e Marciano, Milagre da Flecha. Agradeço se for atendido, tenha uma ótima quinta-feira, abençoada por Deus e cheia de saúde e paz. Vamos atender você sim, meu velho. Bodanese, alô, Demo! Bom dia, João. Toca Menino da Tábua. Manda pro Jair e pra Preta. Eles nem tão te escutando. Alô, Ademo. Abraço pra você. Obrigado pelo carinho. Obrigado pela sintonia. É isso, Kikão, meu velho. O Jair e a Preta, eles são nossos ouvintes diários. Todos os dias. Não perdem uma. Ainda mais hoje, que é dia de feira, viu? Não sei se essa semana é a semana de labuta de forga do Jair da Preta, mas os bichos estão na labuta sempre. Mas deixa pra nós que eu já vou te atender, viu, meu velho? E o José lá de Florianópolis, alô, ele diz bom dia, João. Toca Edu e Daniel, saudade de Guarapuava. Deixa pra nós, puxando o carreto, João Mineiro e Marciano, Milagre da Flecha.

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0: 39 minutos. Estamos por aqui para você curtir sempre a boa música na melhor companhia. E vamos atendendo mais nossos ouvintes. O que você acha? Eu acho bueno por demais, viu? Ali, ó, quem apareceu por cá? Alô, galo velho, bom dia! Não é de vocês que eu tô falando, gente. É do Eloy Balbinotti. Opa, ali, ó, meu velho, bom dia! Quanto tempo?
1: Bom dia, meu amigo João, bom dia!
0: É.
1: Eloy Balbinotti aqui no Jardim Maria da Luz.
0: Aham.
1: Queria ouvir a música com o Luiz Moraes de Graça Campira, o Jacurabudo. Beleza? Aqui tomando chimarrão e ouvindo o cheiro da terra.
0: Opa, Leandro, velho, abraço pra você, obrigado pelo carinho, obrigado pela sua sintonia. Ademir Maroni em família, põe o nome na oração. Ah, e pediu pra tocar a música com Nelson Janete, Declaração de Amor. Opa, vamos atendendo sim, meu velho. Obrigado pelo carinho, obrigado pela sintonia. Vamos atendendo você. Com toda a certeza aqui, meu velho. Obrigado pelo carinho, obrigado pela sintonia de sempre, viu? Abraço pra você, que é nosso ouvinte de todos os dias. E vamos atendendo mais nossos ouvintes aqui também. Que verdeou o WhatsApp por aqui, bom demais. A gente fica feliz quando é desta forma, viu? Alô, Ademir Maroni! Ele pede pra colocar o nome dele da família oração também e pra rodar essa buena pra ele aí. Já tá na bucha aqui, organizadinho, viu? Alô, Chico! Opa, Chico! Chico Motora, o nosso parceiro aí também, sempre na escuta. Alô, Chico, bom dia!
2: Bom dia, bom dia, Palote FM, tudo beleza? Chico Bezerra, motora da Copavel.
0: Estamos
2: aqui na capital do Rato Gordo. Estamos aqui no descarrego. Tem como tocar pra nós uma moda do Peão do Vale, Valentim? Se é pra chorar por você, manda pra nós aqui. Porque não tá fácil aqui na capital do Rato Gordo, não. Um abraço, fica com Deus.
0: Abraço, meu velho. Obrigado pelo carinho, obrigado pela sintonia. Deixa pra nós que nós vamos estar atendendo sim com toda certeza. Vamos então com o Jacu Rabu e o Luiz Moraes na Raça Campeira.

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1: Pião do Vale Valentim, se é pra chorar por você. São 5 horas com 48 minutos. Essa é lá pro Chico Bezerra.

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0: 6 horas em ponto, chegamos para nossa oração da manhã aqui no Cheiro da Terra. Oração da manhã com o Padre Reginaldo Manzotti nesta quinta-feira, dia 13 de agosto de 2026. Santos de hoje, Dulce Lopes Pontes e Máximo. E o versículo de hoje é de Mateus, capítulo 18, versículo 35. Assim também fará convosco meu Pai Celeste, se cada um de vós não perdoar seu irmão de todo o coração. Que você tenha um ótimo e abençoado dia, sempre na proteção do nosso Senhor Jesus Cristo. Vamos para a nossa oração da manhã.
1: 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Bom dia, queridos irmãos e irmãs. Um alegre despertar para todos. Principalmente nessa Semana Nacional da Família, vamos juntos pedir pela tua, pela minha, pelas famílias de todo mundo. Em nome do Pai, do Filho, do Espírito Santo. Amém. Senhor, amado Jesus, os profetas vos anunciaram como príncipe da paz. Os anjos anunciaram paz aos homens por ocasião do vosso nascimento. Morreste na cruz para consolidar a paz entre Deus e os homens. No dia da ressurreição dissestes: a paz esteja convosco. E por isso, ó príncipe da paz, no início deste dia, nesta manhã, venho pedir: abençoai e santificai a minha família. Peço, Senhor, a graça de que minha família possa ser, de fato, formadora de valores humanos e cristãos. Que todos nós tenhamos atitudes humanas de respeito, dignidade, de valorização do próximo, de promoção humana. Abra nossos olhos às necessidades do próximo. Senhor, pedimos a graça de que nossa família seja verdadeiramente uma família cristã, autenticamente cristã. Exemplo para aqueles que vivem perto de nós. Senhor Deus, afugentai todo o mal. Livrai-nos do perigo de nos perder. E se em algum momento nossos olhares se distanciarem, Senhor, tome-nos pelas mãos e conduze-nos ao lar. Senhor Deus, abençoai a minha família e abençoai a todas as famílias. Afastai para longe das famílias brigas, desavenças, as drogas, o desemprego, a enfermidade, a mentira, a traição. Que a família seja, Senhor, um lugar de diálogo e de amor, de carinho e de afeto. Senhor, abençoai e protegei a minha família nesta manhã. Amém. Pai nosso que estais no céu, santificado seja o vosso nome. Venha a nós o vosso reino, seja feita a vossa vontade, assim na terra como no céu. O pão nosso de cada dia nos dai hoje, perdoai-nos as nossas ofensas, assim como nós perdoamos a quem nos tem ofendido. E não nos deixeis cair em tentação, mas livrai-nos do mal. Amém. Senhor, fazei da minha família formadora de valores humanos e cristãos.

0: 6:06 e vamos atendendo mais nossos ouvintes. Alô, Dercy, alô, Sara, bom dia.
1: Bom dia, João, tudo bem?
0: Tudo bom.
1: Eu vi aí tapete da sala, tem seus olhos tampais.
0: Aham.
1: E se for, e a uma boa quinta-feira pra ti, tudo de bom e um abração, né?
0: Abração pra você também, Teodoro Sampaio, é, tapete da sala, tá aqui, viu? Alô, Iraci Balbinotti, bom dia, Deus abençoe todos nós, amém, amém, amém, amém, amém. Ela pede pra rodar Degrau da Fama, opa, bom demais, vamos atendendo sim com toda certeza, obrigado pelo carinho, obrigado pela sintonia com o Jacó e Jacózinho, ó. Antônio Carlos Oliveira, ele diz, bom dia, estamos sempre na escuta, se possível roda para nós aí, Empreitada Perigosa. Opa, vamos atendendo sim, nossos ouvintes, você que tá nos ouvindo aí, quer pedir sua música, tá liberado o WhatsApp da rádio ainda, viu? Vai mandando mensagem no 469-9915-1102 e puxando o carreto, Teodoro Sampaio, o tapete da sala.

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1: Horas com 14 minutos, alô Nelly Martins. Tá aí pra você, colocamos a sua família e você na oração. Um ótimo dia. Teodoro e Sampaio, os quatro cantos da casa.

0: 6:17. Bom dia.
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Largo na boa música da melhor companhia hoje e sempre, viu? E puxando o carreto, Portal Gaúcho. 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

5:35, nós estamos chegando ao final do nosso Cheiro da Terra de hoje, nos despedimos, vamos com a oração da manhã com o Padre Lino, depois o Primeira Página com o Valdenir Lima, para você ficar por dentro de todas as informações e notícias, é por aqui no Cheiro da Terra, logo depois da oração da manhã, é o Primeira Página, viu? Abraço pra você, fica com Deus, ótimo e abençoado dia. Nos encontramos amanhã a partir das 5:00 AM com mais Cheiro da Terra. Despedimos com o Almir Sater, o Renato Teixeira, amanheceu, peguei a viola. Abraço pra você, ótimo e abençoado dia.

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dia com alegria. Aqui estamos para a nossa oração da manhã, hoje, quinta-feira, dia 13. E olha, estamos vivenciando esta semana assim, de uma forma muito especial, fazendo a nossa novena, rezando junto, pedindo a bênção do Senhor, confraternizando também lá no salão. É a nossa caminhada, né? E que bom, assim possamos nos sentir sempre mais comunidade, irmãos e irmãs. E para isso nós estamos também nos preparando para a grande celebração do nosso padroeiro São Roque. E hoje a igreja faz memória de Santa Dulce Lopes Pontes, ou seja, ela é mais conhecida como Santa Dulce dos Pobres. Ela nasceu na Bahia, 26 de maio de 1914, e faleceu no dia 13 de março de 1992. Era de uma família cristã de profunda piedade e dedicada caridade. Desde criança, cultivou grande bondade para com os pobres. Ingressou na vida religiosa na Congregação das Irmãs Missionárias da Imaculada Conceição da Mãe de Deus, onde foi professora e auxiliar dos enfermos. Fundou a obra social Irmã Dulce e o Hospital Santo Antônio para cuidar dos aflitos e miseráveis. E a Irmã Dulce foi canonizada pelo Papa Francisco aos 13 de outubro de 2019. Santa Dulce dos Pobres, rogai por

E iniciemos em nome do Pai, do Filho e do Espírito Santo. Amém. Senhor, no silêncio deste dia que amanhece, venho pedir-te a paz, a sabedoria, a força. Quero olhar hoje o mundo com os olhos cheios de amor, ser paciente, compreensivo, manso e prudente, ver além das aparências teus filhos como tu mesmo os vês, e assim não ver senão o bem em cada um. Cerra meus ouvidos a toda calúnia, guarda minha língua de toda maldade, que só de bênção se encha meu espírito, que eu seja tão bondoso e alegre que todos quantos se achegarem a mim sintam a tua presença. Reveste-me de tua beleza, Senhor, e que no decurso deste dia eu te revele a todos. Amém.

O Senhor esteja convosco. Ele está no meio de nós. Proclamação do Evangelho de Jesus Cristo segundo Mateus. Glória a vós, Senhor. Naquele tempo, Pedro aproximou-se de Jesus e perguntou: Senhor, quantas vezes devo perdoar se meu irmão pecar contra mim? Até 7 vezes? Jesus respondeu: não te digo até 7 vezes, mas até 70 vezes 7. Porque o reino dos céus é como um rei que resolveu acertar as contas com seus empregados. Quando começou o acerto, levaram-lhe um que lhe devia uma enorme fortuna. Como o empregado não tivesse com o que pagar, o patrão mandou que fosse vendido como escravo, junto com a mulher e os filhos e tudo o que possuía, para que pagasse a dívida. O empregado, porém, caiu aos pés do patrão e, prostrado, suplicava: dá-me um prazo e eu te pagarei tudo. Diante disso, o patrão teve compaixão, soltou o empregado e perdoou-lhe a dívida. Ao sair dali, aquele empregado encontrou um de seus companheiros que lhe devia apenas 100 moedas. Ele o agarrou e começou a sufocá-lo, dizendo: paga o que me deves. O companheiro, caindo aos seus pés, suplicava: dá-me um prazo e eu te pagarei. Mas o empregado não quis saber disso. Saiu e mandou jogá-lo na prisão até que pagasse o que devia. Vendo o que havia acontecido, os outros empregados ficaram muito tristes. Procuraram o patrão e lhe contaram tudo. Então, o patrão mandou chamá-lo e lhe disse: empregado perverso, eu te perdoei a tua dívida, porque tu me suplicaste. Não devias tu também ter compaixão do teu companheiro, como eu tive compaixão de ti? O patrão indignou-se e mandou entregar aquele empregado aos torturadores, até que pagasse toda a sua dívida. É assim que o meu Pai que está nos céus fará convosco, se cada um não perdoar de coração ao seu irmão. Ao terminar estes discursos, Jesus deixou a Galiléia e veio para o território da Judéia, além do Jordão. Palavra da salvação. Glória a vós, Senhor.

enquanto meditava este evangelho hoje, recordei-me que diante do mal que nos fazem, a primeira reação nossa é a indignação. A pessoa não se conforma, reage percebendo o mal que estão lhe fazendo, não aceita, sente-se prejudicada, traída, humilhada. É uma atitude aceitável a indignação, uma reação justa, não se acomodar diante da agressão, não permitir a continuação da ofensa, não permanecer na passividade diante do mal. Agora, essa indignação, de repente, pode virar ódio, desejo de vingança, desespero. Tem até quem pensa em suicídio como punição contra si mesmo, ou contra o agressor, ou como forma de estancar esta dor na alma. Aí temos que ir com calma. Você não pode permitir que o mal que lhe fizeram crie raízes em você, se reproduza no seu ódio, em projetos de vingança e de revanche. O mal se perpetua no mal. É uma onda de violência que puxa a outra, não para mais. Só há um remédio para se reconstruir a vida: o perdão. O ódio e a vingança não resolvem, não curam a mágoa, nem o sofrimento causado pela difamação, pela traição, pela injustiça. Só o perdão pode trazer paz ao seu coração. Claro, perdão não quer dizer que abro mão do direito de reparação, que não recorro à justiça. Você lembra do Papa João Paulo II, que levou um tiro de um jovem turco muçulmano que foi assassiná-lo lá na Praça de São Pedro, no Vaticano? O Santo Papa ficou entre a vida e a morte, coitado, e passou o resto da vida sentindo as consequências daquela agressão. Mas aquele homem santo foi várias vezes visitar o seu agressor na penitenciária para oferecer-lhe o perdão e acompanhá-lo no seu caminho de conversão. Não deixou que o ódio tomasse conta do seu coração. A cadeia é a oportunidade do agressor se redimir, se reencontrar, se reabilitar. Se o tratamento que o agressor receber dentro ou fora da cadeia for de violência e crueldade, não resultará redimido. Ficará cada vez mais embrutecido. No evangelho de hoje, Jesus conta uma parábola para responder à pergunta: quantas vezes devemos perdoar? A resposta foi: sempre. 70 vezes 7 vezes. 7 é um número perfeito. 7 vezes 7 dá 49. O ano 50, segundo a antiga lei de Israel, era o ano do jubileu, o ano do perdão das dívidas e da remissão dos escravos. Jesus multiplicou tudo por 10, 70 vezes 7. Na história de Jesus, nós somos o devedor que devia ao patrão uma soma impagável. Não tendo com o que pagar, ele foi perdoado. O patrão teve compaixão dele. Agora, logo ele encontrou um colega que estava lhe devendo uma pequena soma. Como o pequeno devedor não tinha com o que pagar, ele o jogou na cadeia. O patrão soube do ocorrido, cancelou o perdão do seu débito e lhe cobrou tudo até o último centavo. Neste dia, somos convidados, convidadas a aprendermos juntos a perdoar com Deus.

momento queremos rezar pedindo a invocação do nosso padroeiro São Roque. Estamos nessa semana muito especial, né? Dos festejos, mas sobretudo do fortalecimento da nossa fé. Sobretudo que nós tenhamos um coração aberto sempre para o perdão. Lembrar também as pessoas que estão sofrendo no hospital, em casa, por diversas situações, e que também esta semana sirva para fortalecer sempre mais a nossa fé. Por isso queremos invocar o nosso padroeiro rezando. Querido Deus e soberano Senhor da vida, por intercessão de São Roque, que durante as calamidades públicas e particulares manifestou eficaz proteção contra as epidemias, nós vos pedimos que lanceis vosso olhar sobre nós, nossas famílias, nossa paróquia e município, para que fiquemos livres de todo o flagelo das doenças contagiosas, mas sobretudo do pecado. E assim, depois de termos procurado vos amar e servir, a exemplo do nosso santo padroeiro, mereçamos gozar convosco do prêmio celeste na eternidade. Por Jesus Cristo, vosso Filho, nosso único Salvador, na unidade do Espírito Santo. Amém. São Roque, rogai a Deus por nós. Pai nosso que estais nos céus, santificado seja o vosso nome. Venha a nós o vosso reino. Seja feita a vossa vontade, assim na terra como no céu. O pão nosso de cada dia nos dai hoje, perdoai as nossas ofensas, assim como nós perdoamos a quem nos tem ofendido, e não nos deixeis cair em tentação, mas livrai-nos do mal. Amém. Ave Maria, cheia de graça, o Senhor é convosco. Bendita sois vós entre as mulheres, e bendito é o fruto do vosso ventre, Jesus. Santa Maria, Mãe de Deus, rogai por nós, pecadores, agora e na hora de nossa morte. Amém. Só recordando, então, hoje, o sétimo dia da nossa novena a São Roque, teremos a celebração às 19h30 com uma especial bênção aos namorados e noivos, e o gesto concreto também para a nossa solidariedade e a nossa partilha são itens de higiene pessoal, né? E também esta é a noite da sopa e estamos todos convidados a participar. O Senhor neste dia esteja à nossa frente para nos guiar, ao nosso lado para nos acompanhar, atrás de nós para nos proteger e acima de nós para nos abençoar. E pela intercessão de Nossa Senhora de Fátima, de São Roque, de Irmã Dulce, desça sobre todos vós a bênção de Deus Todo-Poderoso, Pai, Filho e Espírito Santo. Amém.

0: Essa foi a oração da manhã, aqui na Palote. 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

0: 7:05, bom dia para você que está acompanhando a programação da Palote FM 88.7, está entrando no ar a partir de agora o seu Primeira Página. Olha, hoje é quinta-feira, hoje é dia 13 de agosto de 2026. Iniciamos a nossa programação com temperatura de 17 graus, tempo parcialmente nublado. Já já Ronaldo Coutinho do Prado nos traz a previsão do tempo aqui para Cornel Vivida e também para nossa microrregião. 7:06, estamos liberando a partir desse momento o WhatsApp da Palote FM, que é o 99915-1102, aonde você pode participar conosco, emitir sua opinião, participar aqui da programação do seu Primeira Página. 7:06.
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0: 7:07, já já, movimentação do setor de segurança pública. Fogo atinge cabine de caminhão furgão aqui em Coronel Vivida. Homem que se envolveu em acidente de trânsito ontem entre dois veículos na saída para Chopinzinho é preso por embriaguez ao volante. Tivemos ainda registro nas últimas horas de acidente de trânsito no entroncamento da 373 com a 281 no trevo de Mangueirinha, envolvendo três veículos nas últimas horas. Agora vamos ao seu destaque, as suas manchetes. Repórter Karina Barros, bom dia.
2: Bom dia, Valdenir, ouvintes do Primeira Página. O destaque de hoje: declaração do imposto sobre imóveis rurais pode ser feita por internet. O uso da plataforma será obrigatório para pessoas jurídicas e físicas proprietárias de imóveis rurais com área superior a 100 hectares.
0: 7:07. Em Pato Branco, nós tivemos situação de veículo recuperado, furto também registrado por parte da Polícia Militar. Itapejara do Oeste, lesão corporal, violência doméstica. Agora vamos às suas manchetes e o seu destaque. Repórter Francione Proust, bom dia.
3: Bom dia, Valdenir, bom dia, ouvintes, e é destaque. IFPR de Coronel Vivida realiza amostra de cursos neste final de semana. Paróquia São Roque celebra 70 anos de história junto à comunidade vividense. E SUS amplia atendimento para pessoas com problemas relacionados às apostas online.
0: 7:08. Vamos ainda estar trazendo detalhes e informações. Alto número de alertas motiva operação do IAT contra desmatamento no sudoeste do Paraná. No esporte, ontem, Sul-Americana, Libertadores da América. Hoje tem continuidade. Estas e outras informações você acompanha a partir deste momento no seu Primeira Página.
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6: 7:12, 7:12. Vamos então à previsão do tempo com Ronaldo Coutinho do Prado. 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Ronaldo Coutinho do Prado, como é que fica nosso tempo, Coutinho? Para as próximas horas e também para os próximos dias, tudo bem, Coutinho? Bom dia.
7: Bom dia. O tempo segue aí com condição de chuva, trovada, período de melhora nessa quinta, seja agora de manhã ou à tarde, e pode ter alguma coisa forte, pontual, algum risco de granizo e vento. Amanhã, sexta e sábado também, não tá livre da chuva, com período de tempo seco. Se tiver sol é pouco. Temperatura agradável, amena. Já no domingo, melhora, dificilmente chove e faz calor. Pode chegar a 25, 28 graus, até um pouco mais. Segunda também, faz calor e tempo bom. E tá com cara de que muda o tempo de novo na terça-feira. É um tempinho vai e volta e o solo vai ficando úmido, atrapalhando aí o dia a dia do agricultor. Tentem aproveitar o máximo possível esses intervalos de tempo seco que deve acontecer ali no domingo, segunda. Hoje, amanhã e sábado até tem intervalo seco, mas não dá para aproveitar muito não. Alguma coisinha grosseira, de curta duração, até vai, com risco. Da Climatea, Ronaldo Coutinho.
6: Obrigado, Coutinho. Coutinho que volta dentro do Bom Dia Cidade para nos atualizar com a previsão do tempo. 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
6: 7:16, 7:16. O IFPR de Coronel Vivida abre as portas para a comunidade neste final de semana. A mostra de cursos vai apresentar a estrutura da instituição, os cursos oferecidos e as oportunidades para quem pretende estudar no IFPR a partir de 2027. A programação também terá um momento especial para ex-alunos. Confira nesta reportagem.
10: O IFPR de Coronel Vivida abre as portas para a comunidade conhecer de perto a instituição, a metodologia de ensino, a estrutura e os cursos oferecidos. A programação será realizada neste final de semana, sexta-feira e sábado. A chefe da seção de ensino, Tiana Nunes Sela, fala sobre a mostra de cursos.
11: A mostra de cursos do IFPR Coronel Vivida é um evento anual realizado aqui no campus mesmo, em que a gente recebe as escolas e a comunidade em geral para conhecerem o campus, para conhecerem os cursos que são realizados aqui, os projetos que são realizados, as atividades que os alunos desenvolvem aqui. Então, nessa sexta-feira, no dia 14 de agosto, estão todos convidados a virem visitar, a conhecerem o campus, e também no sábado pela manhã, no dia 15, estão todos convidados a virem conhecer a estrutura do campus, os cursos que nós ofertamos.
10: No sábado, os alunos que já estudaram no IFPR também estão convidados para um momento especial de reencontro e integração com a instituição.
11: E também no sábado será realizado o Café com os Egressos, em que os estudantes egressos, aqueles que já passaram por aqui, retornam para o campus e contam um pouquinho da sua trajetória, um pouquinho da sua história. E é um momento super interessante em que a gente consegue realmente ver o impacto que o IFPR tem na vida desses estudantes.
10: Durante a mostra de cursos, uma equipe estará disponível para orientar e realizar a inscrição dos interessados em estudar no IFPR a partir de 2027.
11: Quem tem interesse em conhecer o campus, em saber um pouquinho mais sobre os cursos em que nós ofertamos, estão todos convidados a participar da mostra de cursos. Da mesma forma, a gente está com o processo seletivo aberto, então quem tem interesse em se inscrever para o curso técnico em administração ou técnico em cooperativismo, assim como no curso superior de tecnologia em gestão financeira, as inscrições estão abertas, elas vão até o dia 24 de agosto e aqui, durante a mostra, vocês podem saber um pouquinho mais sobre esses cursos também.
10: Com informações, Francione Prucher.
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6: 7:19, 7:19. Olha só, declaração do imposto sobre imóveis rurais pode ser feita pela internet.
12: A Receita Federal já disponibiliza a versão web do serviço Minhas Declarações do ITR. A ferramenta permite preencher, transmitir, retificar e consultar a declaração do imposto sobre a propriedade territorial rural pela internet. Dácio Halbert, presidente do Sintraf, explica o que muda para os proprietários rurais com a nova versão web do serviço Minhas Declarações do ITR.
13: Algumas mudanças veio nessa nova declaração. O ADA, que antes era, usava o número do ADA, o ADA é um documento que o agricultor utiliza, hoje não se utiliza mais, vai ser utilizado o número do CAR. Então, alguns agricultores vão ter algumas dificuldades em declaração na sua própria casa, em relação a que faz a si próprio. Por isso que a gente faz formação para desenvolver. Essa é uma das mudanças. Outra mudança é a senha do GOV. Hoje, como todos sabem, o governo federal está introduzindo a senha GOV, o aplicativo GOV, em todos os sistemas da agricultura, seja familiar, seja empresarial, é utilizado o GOV. Então, também é uma outra mudança que será alterada nesse sistema. Também outra mudança é acima de 100 hectares, que terá uma mudança mais radical em relação a isso também.
12: A declaração fora do prazo gera multa. O presidente do Sintraf dá as orientações aos proprietários rurais para evitar problemas e cumprir a obrigação dentro do prazo.
13: Além de multas, vem outras complicações para quem não faz, né? Não consegue fazer transferência de terreno, não consegue fazer essas movimentações dos seus terrenos. Se você compra, se você vende, também não vai conseguir sem a declaração do ITR 2026. A gente orienta esses agricultores nesse período. O período da realização da

0: ações para que nós podemos atender da melhor forma, para que não causem problemas futuros. A gente teve problemas de agricultores que tentaram resolver o ano passado os seus ITR e depois vem procurado quando já tem problema. Então a gente orienta assim, não tentem fazer se vocês não têm uma formação correta para realizar isso. Esses problemas podem causar multa, tem que fazer a declaração de repente dos últimos 5 anos por estarem erradas essas declarações e daí vem multas pesadas, porque o governo cobra de ano em ano, dos últimos 5 anos que tem problema. Então a gente orienta, não esperem, não deixem passar o prazo, procurem pessoas especializadas e o sindicato, o Sintraf, está com os nossos colaboradores fazendo o curso para que sejam especializadas para fazer de forma correta esses agricultores. Então a gente pede a esses produtores, esses proprietários de imóveis rurais que quando vêm para a realização do ITR, tragam o último ITR do ano de 2025, tragam também a senha GOV, porque tem alguns que eles pedem a senha GOV, então a gente pede que tragam a senha GOV junto e também já tragam o CAR, o número do CAR. O CAR é aquele documento a qual tem a foto lá junto seus documentos da terra, então que tragam junto então esses documentos para que a gente possa realizar com qualidade e com o necessário, o correto necessário para realizar esse documento.
1: Com informações para o Primeira Página, repórter Karina Barros.
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3: A cotação do mercado agrícola, os números de ontem. Nós temos então a soja 126,50, o milho 59,50 e o trigo R$ 75 a saca de 60 quilos. Farelo de soja 2,20 o quilo, casca de soja R$ 1 o quilo e o farelo de trigo ensacado 1,25 o quilo.
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1: Os indicadores econômicos do seu Primeira Página: o dólar comercial negociado a R$5,17, alta de 0,36%. O euro negociado a R$5,96, alta de 0,19%. O índice da Bolsa de Valores, a Bovespa, opera em queda de 0,23%.
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1: 7:29. O próximo domingo será marcado pela celebração do padroeiro de Cornel Vivida, São Roque. A data também faz parte da comemoração dos 70 anos da paróquia. Uma história construída com fé, trabalho e participação da comunidade. Confira na reportagem.
2: O dia do padroeiro de Coronel Vivida está se aproximando. A celebração será neste domingo, dia 16, e também marca um momento especial para a comunidade católica, os 70 anos da paróquia São Roque. Ao longo dessas 7 décadas, muitas histórias foram vividas dentro da igreja, que teve papel importante na formação da comunidade, no fortalecimento das famílias e no desenvolvimento do município. O pároco Padre Ronaldo relembra um pouco dessa história.
3: A paróquia foi criada no dia 6 de janeiro de 1956. Portanto, nós já comemoramos os 70 anos. Aliás, celebramos os 70 anos. A comemoração, nós optamos por deixar para o dia 16, que esse ano cai justamente no domingo. Então, no dia da festa do padroeiro, nós podermos juntos celebrar a festa do padroeiro e também este ano jubilar de 70 anos. O primeiro pároco aqui foi o padre Claudino Magro, que veio como o primeiro missionário palotino aqui nas terras de Coronel Vivida. Chegou antes, né? Ele chegou aqui em 1954, por isso já começaram então uma organização da comunidade paroquial, já começaram as festas, por isso nós estamos também celebrando a 72ª festa de São Roque e a paróquia comemorando 70 anos, né? Então são 72 anos de festa, porque já começaram esta organização para justamente construir esta comunidade de fé aqui em Coronel Vivida. Então são 70 anos de muita doação, de muita dedicação, de tantas pessoas que ajudaram, colaboraram para que hoje nós pudéssemos estar então neste novenário celebrando os 70 anos da nossa comunidade paroquial.
2: Coronel Vivida já chegou a ter a maior pastoral da criança em nível de diocese. Por meio das pastorais, a igreja desenvolve diversos trabalhos e ações que atendem a comunidade diariamente.
3: A caminhada da evangelização, ela se dá de diversas formas, né? Nós temos aqui na nossa paróquia muitas pastorais, muitos movimentos, né? Movimentos de casais, movimento do Cursílio, movimento da Lareira, o movimento jovem, o JJ, que é fruto do Cursílio. Temos a renovação carismática católica, daí temos também os jovens, que são os jovens do Gorges, que são frutos desta caminhada da renovação carismática. Então, é de muitas formas, né? As pastorais sociais que colaboram também com aqueles que mais necessitam, a pastoral da pessoa idosa. Nós estamos engajados em muitas formas dentro da vida social da nossa comunidade paroquial. A paróquia São Roque foi a paróquia onde a pastoral da criança foi a maior de toda a diocese de Palmas e Francisco Beltrão. E hoje nós não temos mais a pastoral da criança aqui em Coronel Vivida, mas temos a pastoral da pessoa idosa, e também está se tornando uma grande pastoral, aonde os agentes de pastorais vão, visitam, acompanham as pessoas com mais necessidades. Então, nós estamos engajados de muitas formas dentro da caminhada da sociedade da cidade de Coronel Vivida.
2: Segundo o padre Ronaldo, a igreja também tem um papel fundamental no fortalecimento da fé e na caminhada das famílias.
3: Nós precisamos nos fortalecer na nossa fé. Por isso, há 70 anos, esta comunidade, ela, com as suas fragilidades, com os seus limites, mas ela continua perseverante e muito viva. é a paróquia São Roque. É uma paróquia muito viva, é uma paróquia de muitas lideranças, é uma paróquia de muita atividade, e isso é fruto, sinal também da fé desse povo, da devoção ao nosso padroeiro São Roque. Basta ver as nossas noites da nossa novena. Todas as noites, igreja lotada. Muitas pessoas participando, rezando, pedindo, agradecendo. E é bonito quando nós podemos, através da nossa caminhada de fé, testemunhar esta fé para todas as pessoas que estão ao nosso redor. Por isso, há 70 anos, esta comunidade continua testemunhando a fé, a esperança, o amor, a alegria e a vida.
2: Neste período festivo, a mensagem que fica é de gratidão a toda a comunidade vividense que ajudou a construir a história da paróquia São Roque ao longo desses 70 anos.
3: Olha, para a comunidade é a mensagem de gratidão, né? De gratidão por ser uma comunidade que, de uma forma tão bonita, testemunha a fé através do serviço, da doação. Eu fico impressionado, tenho dito muito isso, com tanta doação, com tanta dedicação, com tanto empenho desta comunidade paroquial. Por isso, já disse e repito, né? É muito bom trabalhar aqui, aonde a gente vê as pessoas empenhadas, as pessoas alegres, servindo com muita alegria e com muita generosidade. Então, eu me sinto muito privilegiado e quero agradecer a esta comunidade de fé também pela acolhida e dizer também para esta comunidade que vocês estão sempre nas minhas orações.
2: Com informações, Francione Prucher.
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1: 7:35, 7:35, vamos então à movimentação, setor de segurança pública. Olha, aqui em Coronel Vivida nós tivemos fogo atingindo a cabine de um caminhão furgão. O incêndio atingiu parte do motor de um caminhão furgão e Iveco ontem por volta das 13 horas. Segundo as informações, na saída de Coronel Vivida para São João, nas proximidades da subestação aí da Copel, o veículo estava carregado com erva mate e ração. O condutor, com um homem morador em Ampere, estava chegando em Coronel Vivida para realizar entregas quando percebeu o fogo. O corpo de bombeiros foi acionado e esteve no local para combater as chamas. A equipe conseguiu controlar o incêndio, evitando que o fogo se propagasse. Mas apesar da ação do corpo de bombeiros, os danos na cabine do caminhão foram de grande monta. Graças a Deus, o condutor não se feriu. Nós tivemos condutor envolvido em colisão entre Vectra e Fiat Strada, foi preso por embriaguez ao volante aqui em Coronel Vivida. Olha só, um dos condutores envolvidos no acidente registrado no final da tarde de ontem, quarta-feira, na saída de Coronel Vivida para Chopinzinho, foi preso pela Polícia Militar por embriaguez ao volante. O acidente aconteceu por volta das 17:40 na região do bairro Camilote. Envolveu um Chevrolet Vectra e um Fiat Strada que colidiram frontalmente. O Corpo de Bombeiros de Coronel Vivida foi acionado para prestar atendimento. E apesar dos danos de grande monta, nos dois veículos ninguém sofreu ferimentos graves. Conforme o boletim divulgado pela Polícia Militar, uma equipe foi acionada para prestar apoio ao Corpo de Bombeiros no atendimento da ocorrência, sendo que no local os policiais perceberam que um dos motoristas apresentava sinais visíveis de embriaguez, entre eles hálito etílico, olhos avermelhados e falas desconexa. Diante da situação, a equipe confeccionou o termo circunstancial de constatação de sinais de alteração de capacidade psicomotora. Durante as verificações, também foram identificadas pendências relacionadas à CNH do condutor, conforme consta no boletim. Após os procedimentos de trânsito e liberação da via, o motorista recebeu voz de prisão e foi encaminhado à 12ª Central Regional de Flagrantes, em Pato Branco, para os procedimentos da Polícia Judiciária. O caso complementa as informações, então, desse acidente que havia sido registrado ontem à tarde. Então, olha só, uma colisão lá entre dois veículos resultou na prisão de um dos homens, então, de um dos condutores, aliás, que estava aí com visíveis sinais de embriaguez. Acidente envolve três veículos. O acidente envolveu três veículos lá na rodovia BR-373, em trocamento com a 281, lá no trevo de Mangueirinha, conhecido lá próximo à reserva indígena. O acidente aconteceu por volta aí das 18 horas, envolveu três veículos na ocorrência. Segundo as informações, envolveram-se nesse acidente um veículo Ford Fiesta que vinha em direção à cor da bebida, uma Saveiro que fazia o sentido contrário, que acabou batendo com a Fiesta e posteriormente colidiu contra o caminhão. Apesar dos danos aí de grande monta nos três veículos, ou seja, nos dois veículos e também no caminhão, ninguém se feriu com gravidade. 7:38, 7:38. Agora vamos até Mangueirinha. Repórter Anderson Moraes, trazendo para nós informações do setor de segurança pública.
4: Ô, meus amigos, estamos chegando com as informações, a movimentação do setor da polícia nas últimas horas. Por Mangueirinha, tranquilo, setor policial, bem calmo aí nos últimos dias. Teve um pequeno acidente, uma queda de moto aí, que a equipe do SAMU acabou atendendo, né, esta situação aqui em Mangueirinha, né? Foi acionado, esteve atendendo, os procedimentos todos foram tomados no local aí desse acidente, nesta queda de motocicleta. A polícia intensificando aí o trabalho de fiscalização, de patrulhamento principalmente, né? Durante a entrada e saída dos colégios aqui em Mangueirinha. São vários, né? Então, no momento de maior pico aí, que tá chegando os ônibus do interior, né? Para a vinda dos alunos aí para as escolas, então a polícia tem feito esse patrulhamento estratégico aí. Inclusive, ontem a equipe da polícia, né, militar, estava atendendo o jogo do MEC aí, né? Mas correu tudo calmo, tudo tranquilo. Após isso, a viatura estava no centro, né? Para a orientação a alguns motoristas, né? Ainda, infelizmente, se flagra muitos pais, né? Muitos responsáveis com crianças no colo e dirigindo. A gente já se deparou, né, com muitas situações, e a própria polícia também, né, orientando, não criança no colo, principalmente no colo do motorista, né, mesmo que seja do passageiro, não pode, tem que ser no banco de trás, né, ainda mais crianças de colo. Situação também de falar ao celular, a polícia tem feito orientações, deve fazer aí também uma panfletagem aí, em pontos estratégicos aqui da cidade. Geralmente eles estão sempre conversando com os motoristas, abordando, orientando, né, para que esse tipo de situação, de atitude, seja evitada, né? Se evita muita coisa também além disso, né? Então, bastante tranquilo o setor policial aqui por Mangueirinha nas últimas horas. Tomara que continue essa calmaria aí, né? No interior, a patrulha rural segue orientando, fazendo esse trabalho aí de monitoramento, de patrulhamento, para que tudo transcorra normalmente. A previsão é de muita chuva aqui no município de Mangueirinha. Também tem a orientação da Defesa Civil, que constantemente também, quando precisa, está sempre atenta em atender a nossa comunidade. Da sala de redação da Rádio Araucária de Mangueirinha, repórter Anderson Moraes.
1: 7:41, 7:41. Na área do terceiro batalhão, com sede em Pato Branco, nós tivemos um veículo recuperado no bairro Morumbi, no município de Pato Branco. Também no bairro industrial tivemos um veículo furtado. Um furto de veículo foi registrado aí no município de Pato Branco. Também no bairro industrial, furto de roupas. Várias peças de roupas acabaram sendo furtadas também aí no município de Pato Branco. Em Itapejara do Oeste, zona rural, lesão corporal, violência doméstica e familiar. Aliás, um homem acabou sendo preso. Não há um dia sequer que nós não tenhamos aí notícias e informações, infelizmente, de violência doméstica aqui na nossa microrregião. É impressionante o número, né, de casos de violência doméstica registrada aqui na nossa microrregião. 7:42, está aí, então, parte da movimentação do setor de segurança pública nas últimas 24 horas aqui em Cornavivida e também na nossa micro-região.
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14: 7:47, 7:47. Olha só. O SUS ampliou a capacidade de atendimento para pessoas que enfrentam problemas com jogos e apostas online. O serviço é gratuito, sigiloso e pode ajudar quem já percebe prejuízos financeiros, emocionais ou familiares causados pelas apostas. Confira os detalhes nesta reportagem.
15: O Sistema Único de Saúde ampliou o atendimento para pessoas que enfrentam problemas relacionados a jogos e apostas online. A partir de agora, o SUS passa a oferecer até 100.000 teleatendimentos por mês para quem precisa de orientação e acompanhamento profissional. O serviço começou a funcionar no mês de março, com cerca de 600 atendimentos mensais. Segundo o Ministério da Saúde, a procura pelo serviço aumentou e por isso a capacidade de atendimento foi ampliada. O atendimento é feito de forma remota, sigilosa e acolhedora. A ferramenta está disponível pelo aplicativo Meu SUS Digital e também funciona como uma porta de entrada para a rede de atenção psicossocial do SUS. Dados do Ministério da Saúde mostram que mais de 1 milhão de pessoas já solicitaram a autoexclusão do CPF de sites e aplicativos de apostas. A ferramenta permite que o usuário peça para não ter acesso às plataformas de apostas. Desse total, 35% das pessoas disseram ter solicitado a autoexclusão por perceberem que estavam perdendo o controle sobre as apostas. O Ministério da Saúde alerta que alguns sinais podem indicar que o hábito está se tornando um problema. Entre eles estão a mudança no sono, na alimentação e no humor, mentiras para familiares e amigos sobre as apostas, sentimento de culpa ou vergonha e dificuldade para parar de jogar. Também são sinais de alerta a ansiedade e a irritação quando a pessoa não consegue apostar. O uso das apostas para tentar aliviar o estresse ou a frustração e prejuízo nas relações familiares e profissionais. Outro ponto importante é quando o dinheiro gasto com as apostas começa a comprometer o orçamento pessoal ou da família. Entre os fatores que podem aumentar o risco estão o acesso fácil às apostas online, a busca por recompensas imediatas, a solidão e situações de vulnerabilidade social. A orientação do Ministério da Saúde é procurar ajuda quando as apostas começam a causar prejuízos financeiros, emocionais ou familiares. O atendimento pelo SUS é gratuito, sigiloso e pode ser acessado pelo aplicativo Meu SUS Digital. Com informações, Francione Prusche.
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14: 7:50, 7:50. Vamos lá falar então de esporte pra você aqui no seu Primeira Página, trazendo os resultados de ontem, jogos de hoje, enfim, as informações do esporte aqui no seu Primeira Página. Eu começo, aliás, deixa eu trazer já de imediato o Alexandre Bonetti para nos trazer informações no boletim de resultados de ontem. Alexandre, seja bem-vindo ao nosso Primeira Página. Tudo bem? Bom dia.
16: Muito bom dia. Bom dia para você que está nos acompanhando. E o Palmeiras empatou com o Cerro Porteño por 1-1 nessa noite de quarta-feira no Nubank Park em jogo de ida pelas oitavas de final da Conmebol Libertadores. Flaco Lopes abriu o placar, mas Vegetti empatou nos acréscimos com falha de Carlos Miguel. O Verdão ainda perdeu o Andreas Pereira expulso e vai para Assunção precisando de uma vitória para seguir na competição. Quem vencer o Paraguai leva a classificação para as quartas de final. Se o Palmeiras e Cerro empatarem, decisão vai para os pênaltis. O jogo de volta será na próxima quinta-feira, às 19h, na Nueva Ola, em Assunção. Quem passar de Cerro e Palmeiras pega o vencedor do confronto entre LDU e Mirassol, que o jogo de ida está marcado para hoje às 19h no Maião. Já o Cruzeiro e Flamengo também ficaram no empate em 1-1 no jogo de ida. Com isso, o confronto chegará igualado na volta no Maracanã na próxima quarta-feira. No início do segundo tempo, Arroy abriu o placar com um golaço que deixou Samuel Lino no chão e acertou o ângulo. Paquetá igualou o resultado instantes depois de entrar em campo ao aproveitar o rebote na área. Um placar que resumiu bem um jogo bem equilibrado. O jogo de volta está marcado para a próxima quarta-feira, dia 19, no Maracanã. Quem vencer fica com a vaga nas quartas de final. Caso termine empatado, será disputado nos pênaltis. Com as informações do esporte, repórter Alexandre Bonetti.
14: Obrigado, Alexandre, pelas informações. Vamos lá, então, trazer aqui os demais resultados, né? Que nós tivemos ontem. Então, Palmeiras e Cerro Porteño 1-1, ontem pela Libertadores, o Platense da Argentina 1-1 com o Coquimbo Unido do Chile. Aí nós tivemos o Cruzeiro e o Flamengo também empatando em 1-1. Tudo 1-1 ontem na Libertadores. Pela Sul-Americana, nós tivemos Red Bull Bragantino 0, Atlético Mineiro 1. E o Tigres da Argentina 0, Montevideo City do Uruguai 1. Para hoje, o que é que nós teremos então aqui no cardápio de esporte? Hoje tem Libertadores da América. Hoje tem às 19h Mirassol e LDU Quito do Equador e às 21h30 Rosário Central da Argentina enfrentando Corinthians. Também nós teremos hoje pela Copa Sul-Americana, 19h Santos enfrenta o Macará do Equador. Às 19h também o Vasco pega o Olímpia de Assunção do Paraguai. E às 21h30 é o Cienciano do Peru e Botafogo fazem o último jogo da rodada. Aí então, né, os jogos aí de hoje, os resultados de ontem, enfim, amanhã a gente traz os resultados que nós tivermos nesta noite, então, de Libertadores da América e também de Copa Sul-Americana. É, pros brasileiros não chegou a ser de todo ruim, né? Não chegou a ser de todo ruim aí, mas essa série de empates, quem jogou fora se deu bem, quem jogou dentro de casa agora vai ter que buscar resultado fora dos seus domínios. 7:54 e assim nós vamos chegando ao final de mais esta edição do seu Primeira Página, que retornará aqui na programação da Palote amanhã a partir das 7:00. Na sequência chega Reinaldo Claudino e o programa Bom Dia Cidade. A todos um grande abraço, uma boa quinta-feira para você e até amanhã.
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1: Oi, gente. Bom dia. Opa, chegamos. Hoje é quinta-feira, dia 13 de agosto de 2026. Semana Nacional da Família, estamos vivendo e celebrando em nossa paróquia. Está em festa, 72 anos, né? 70 anos de paróquia. Que beleza, a festa vai até domingo. Domingo é o grande dia. É o gigante, né? Porque grande tem sido todos os dias aqui em nossa paróquia. Tem sido grande cada dia que a gente celebra e que a gente vive em nossa paróquia nesses dias de festa. Aí o dia gigante é domingo, né? Dia 16, dia do padroeiro São Roque. 8 horas pontualmente. Com licença, gente. Chegamos com o nosso Bom Dia Cidade na sua Palote FM. Que honra estar com você. E obrigado pela oportunidade de fazer companhia, viu? Muito obrigado. 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Ei, Palote FM, aí sim. Hoje é dia do economista, é dia dos encarcerados e também dia do canhoto. Eu tenho um filho canhoto lá em casa. Ei, Rafael Antônio. Parece o tio Negro e o tio Paulo, né? Ao martelar, né? É que a canhota. Paulinho Brambila, o Vilmar Brambila, Rafael Antônio Claudino. O Frank também é canhoto, viu? O Frank é canhoto. O Matheus também é canhoto. Quem mais é canhoto por aí? Conhece algum canhoto? Hoje é dia do canhoto. Cara, tem uma força naquele braço esquerdo, naquela mão esquerda, hein? E o pé também, às vezes, Reinaldo. Tem gente que é só da mão, né? Oito horas, 1 minuto, 8:01. Hoje é dia dos santos Massimino. Não é Massimino não, Reinaldo. É Máximo. Tá? Máximo, verdade, Máximo. Olhando com mais atenção aqui. Também dia de Santa Dulce. Dulce Lopes Pontes, Santa Dulce. Eita! Eu falei que os dias têm sido grandes. Padre Lino Baggio na direção geral da Palote FM. A direção administrativa e executiva, Frank Schiavini. Tem todo um time dando estrutura e qualidade a esse programa que vai até as 10. Vamos liberar o nosso WhatsApp? Pode ser 999-15-1102, 999-15-1102. DDD 46. Vamos pintar de verde esse WhatsApp aí. A Selma já tá me contando aqui, ó, que Reinaldo viva nós, canhotos. Ah, é, Selma? Sério? Aqui eu, escreveu a Selma, né? Ela e o filho, canhotos. Tá bom. Abraço. É vosso dia hoje também, viu? É, Selma, dia do canhoto, então. 8:03, pessoal. Vamos caprichando um verde nesse WhatsApp aí. Hein, Preta? Hein, Jair? Na batalha da vida, Deus é nosso general. Seguindo suas ordens, a guerra será vencida. Gostei. Na batalha da vida, Deus é nosso general. Seguindo suas ordens, a guerra será vencida. E olha que a vida, ela apresenta batalhas, né? Se a gente seguir as ordens do general, o Deus da vida, essa batalha será vencida. Você conhece esse general ou não, meu ouvinte? Conhece? Sabe de que general a gente está falando? Para vencermos as batalhas da vida,

Deu boa demais, Zezé de Camargo e Luciano. E olha que a gente nem tinha combinado, hein, Zezé de Camargo e Luciano, com o pensamento que a Preta mandou pra cá, né? Alô, Preta e Jair. Eita! Pensamento bom, né? Sintonia boa.

0: Valdenir, bom dia.
1: Bom dia a todos que estão acompanhando a programação do Bom Dia Cidade. 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E a informação de momento. G7 Paraná defende exclusão de tributos da reforma tributária do cálculo do ICMS. O G7 Paraná entregou um ofício ao Procurador-Geral do Estado, Luciano Borges, com argumentos técnicos e jurídicos sobre a importância da aprovação do projeto de lei PL 523/2026, que exclui da base de cálculo do imposto sobre circulação de mercadorias e serviços, o ICMS, que é estadual, os novos tributos federais instituídos pela reforma tributária: contribuição sobre bens e serviços, CBS, imposto sobre bens e serviços, IBS, e imposto seletivo, OIS. A proposta de autoria do deputado Fábio Oliveira está em tramitação na Assembleia Legislativa do Paraná, ALEP. No documento, as entidades reforçam a constitucionalidade da medida e defendem que a mudança é necessária para evitar a incidência de imposto sobre imposto, ampliar a segurança jurídica e preservar a competitividade da economia paranaense. O documento foi elaborado pelo Sistema FAEP, Federação das Empresas de Transporte de Cargas do Estado do Paraná, o FETranspar, Federação das Indústrias do Estado do Paraná, FIEP, e Federação do Comércio de Bens e Serviços e Turismo do Paraná, FEComércio Paraná, Federação e Organização das Cooperativas do Estado do Paraná, FECOOPAR, Federação das Associações Comerciais e Empresariais do Estado do Paraná, FACIAP, e da Associação Comercial do Paraná, ACP. Queremos adequar a legislação estadual às mudanças promovidas pela reforma tributária e impedir a incidência de imposto sobre imposto, situação que poderia elevar os preços ao consumidor, gerar insegurança jurídica e estimular disputas judiciais, afirma o coordenador do G7 Paraná e presidente do Sistema FAEP, o Ágil Eduardo Meneghetti. Além disso, o Paraná seria o primeiro estado do país a evitar essa duplicidade de cobrança. Complemento. Olha só a informação importante: G7 Paraná defende exclusão de tributos da reforma tributária do cálculo do ICMS. 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Com informações para a programação do Bom Dia Cidade, repórter.

Aristides da Silva. Mate ou café por aí? Chimarrão, Reinaldo, mate. Vai um verde aí, que Deus continue te abençoando sua vida, sua família, sucesso, amém. Igualmente, meu parceiro, ô Aristides, tudo de bom, Deus abençoe e guarde aí a família toda, tá bom? 8:13 para 14 já, eita!

0: Espetáculo! Popurri bom demais!
1: Meu Deus do céu!
0: É, Anderson e Matheus, mandaram bem os meninos aí. Eu aceitei aqui o chimarrão do Aristides, mas não fiz uma apresentação pro ouvinte. Que chimarrão caprichado, hein, Aristides? Que capricho, hein? Ah, que capricho, hein, meu parceiro? Aí a gente aceita com prazer, né? Pode ser o chimarrão simples, né? Pode ser o simples. Esse é especial. Se o simples já é bom, calcule um especial assim, viu, Aristides? Coisa boa, rapaz. O melhor enfeite pro chimarrão é quando você enche a cuia e fica aquela espuma por cima, né? Esse é o melhor enfeite pro chimarrão, né, Aristides? Aquela espuma bonita. Mostra que o chimarrão tá saboroso demais. Ô, Coutinho, vamos seguir tomando um chimarrão aí nas horas oportunas, com chuva ou com sol? Hein, Coutinho? Se ajeita aí, Ronaldo. Já já você faz a previsão do tempo pra gente, Ronaldo Coutinho, pode ser? A gente volta logo com o Coutinho fazendo a previsão do tempo, então. 8h21 agora. A gente vai até às 10, viu, Zé Felipe?

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0: Ô Ronaldo Coutinho, o povo quer saber qual é a previsão aí para as próximas horas e próximos dias. Você conta pra gente, Coutinho, bom dia.
2: Bom dia, é o tempo segue aí com condição de chuva, trovada, período de melhora nessa quinta, seja agora de manhã ou à tarde, e pode ter alguma coisa forte, pontual. Algum risco de granizo e vento. Amanhã, sexta e sábado também, não está livre da chuva, com período de tempo seco. Se tiver sol, é pouco. Temperatura agradável, amena. Já no domingo, melhora, dificilmente chove e faz calor. Pode chegar a 25, 28 graus, até um pouco mais. Segunda também, faz calor e tempo bom. E está com cara de que muda o tempo de novo na terça-feira. É um tempinho vai e volta e o solo vai ficando úmido, atrapalhando aí o dia a dia do agricultor. Tentem aproveitar o máximo possível esses intervalos de tempo seco que deve acontecer ali no domingo, segunda. Hoje, amanhã e sábado até tem intervalo seco, mas não dá para aproveitar muito não. Alguma coisinha grosseira de curta duração até vai, com risco. Da Climatea, Ronaldo Coutinho.
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2: 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Alô, Gessi. Oi, Gessi. Como estás, menina? Mãe Aparecida, mais um dia estamos vivendo. Interceda junto a Deus por todos nós. Amém.
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2: Mas esse povo é generoso demais com a gente aqui na Palote FM. Ô, Lorci Joner. Alô, Lorci. Que chimarrão é esse? que capricho, hein? Aí sim. Obrigado, Lorci. Tá, vou aceitar, viu? Tenho que aceitar. Sou forte, mas não sou de ferro, não. Simbora, bom dia, cidade! Viva São Roque!

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1: Hora certa, 8:37.
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2: 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Oi, dona Maria Tereza Miller. Como é que tá por aí, tudo certo? Oh, coisa mais boa, a bênção de Deus aqui, o abraço pro amigo Reinaldo também. Um abraço de todos nós aqui da Palote FM.
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2: Abraço pra dona Maria Tereza Miller, seu Venceslau e todo o pessoal aí. Eita, povo bom, gente de respeito. Família Miller Ogrodowski. 8:44, 8:44. Informação pro ouvinte do Bom Dia Cidade. Valdemir Lima.
5: Novo mecanismo do Pix permite seguir o caminho do dinheiro após golpes. Uma mudança no sistema de segurança do Pix ampliou a capacidade de rastrear valores envolvidos em transações suspeitas. Agora, mesmo quando o dinheiro passa rapidamente por várias contas, é possível acompanhar a sequência das movimentações, facilitando a identificação do caminho percorrido pelos valores. Na prática, a medida pode ajudar bancos a localizar o dinheiro após transferências sucessivas, autoridades a identificar as contas que receberam os valores, no bloqueio de recursos envolvidos em golpes, na tentativa de recuperar valores transferidos de forma fraudulenta. Foi vítima de golpe? Entre em contato com seu banco o quanto antes e informe o ocorrido. Também é importante guardar comprovantes, mensagens e demais informações relacionadas à transação. Desconfie de mensagens prometendo devolução do Pix mediante pagamento ou fornecimento de senhas e códigos. Criminosos podem usar esse tipo de abordagem para aplicar um segundo golpe. Olha só a informação importante: novo mecanismo do Pix permite seguir o caminho do dinheiro após golpes. Com informações para a programação da Palote FM, repórter Valdemir Lima.
2: Obrigado, Valdemir Lima. Sempre bem-vindo, Valdemir Lima. 8:36.

0: 8:50, 8:50, nosso Bom Dia Cidade. E o Francione está com a gente para nos abastecer com informação. Francione, bom dia.
1: Bom dia, Reinaldo. Bom dia, ouvintes. E seguimos mais um dia, né, de muito trabalho, programação da festa de São Roque a todo vapor e a comunidade, como sempre, participando. E você sabe, Reinaldo, que um dos principais atrativos da festa é a venda de cuca alemã.
0: Sim.
1: O que tem de gente que disputa uma unidade de cuca não é brincadeira, não.
0: Caiu no gosto da comunidade há anos já e sempre dá certo, viu, Francione?
1: E tem fila pra comprar. E quando, porque a gente sabe que fazer a cuca depende de fatores como o clima,
0: isso,
1: a temperatura. Exige toda uma organização, não é um processo rápido de se fazer, tem que respeitar o processo de crescimento, o tempo da massa, depois ali o tempo para assar as cucas e assim disponibilizar para a comunidade. E tem pessoas que às vezes tem que esperar, por mais que chegue ali na hora que está saindo uma fornada, mas como já tem outras pessoas esperando, aguardando, tem que esperar mais um pouquinho para adquirir, mas o pessoal não reclama disso. Pelo
0: Sim.
1: contrário, fica feliz porque você pode comprar outras coisas que tem lá, bolacha, pão, enfim. Se aproveita os produtos deliciosos que temos à disposição nesta edição da festa de São Roque.
0: Ô Francione, quando logo que ela sai do forno, o pessoal tá na fila esperando ali, ele pega a cuca fresquinha ou quentinha, Francione?
1: Não, quentinha, é uma maravilha já. É, aproveita, ali não dá pra, depois que sair do forno, não dá pra esperar muito tempo, né? Tem que já aproveitar. E assim, Reinaldo, eu fui lá acompanhar um pouquinho desse processo, de como que é a confecção das cucas, os trabalhos realizados, e é uma equipe grande, meu amigo, uma equipe grande
0: eu
1: que tá lá trabalhando,
0: que
1: chegam de madrugada, e ficam durante o dia todo trabalhando ali no processo das cucas. Eu conversei com a Suzana Marcolina, que é a coordenadora do setor das cucas, e ela fala um pouquinho desse processo, da equipe que trabalha e o quão gratificante é estar ajudando a paróquia São Roque.
2: Bom dia a todos que estão escutando, bom dia na rádio também. Olha, não é muito fácil. Ele tá coordenando muito bem, mas tá tudo certo, graças a Deus. Todos os anos que eu tô aqui, deu tudo certo, deu tudo no possível que a gente consegue fazer, a gente tá 100%.
0: Como que é a divisão dos trabalhos? Como que vocês se organizam aqui com toda essa equipe?
2: Então, eu sou coordenadora da cuca, da massa da cuca. Então, eu coordeno as massas da cuca. Uma faz o recheio, 3, 4 faz o recheio, um assa as cuca e outras, uma equipe que coloca o recheio nas cucas.
0: Em média, quantas pessoas se envolvem durante a semana somente nessa parte aqui?
2: Aqui eu preciso de 10 a 12 mulheres por dia, todos os dias de cucas.
0: E vocês chegam mais ou menos que hora e saem em que hora?
2: Eu cheguei 15 para as 5.
0: Fica o dia todo?
2: Dia todo, até terminar as cucas.
0: No ano passado, vocês já pararam para fazer as contas de quantas cucas vocês fizeram e também quantas cucas pretendem fazer esse ano?
2: Ano passado a gente fez, quase 3 mil cucas. E esse ano a gente pretende fazer também 2 mil, 2,5, 3 mil, vamos ver quanto que vai dar. Tomara que dê bastante.
0: Há quanto tempo você está colaborando aqui e é gratificante fazer essa ajuda, estar junto com a comunidade?
2: Nossa, é muito gratificante, e muito bom. A gente pede muita saúde, muita paz, mas eu faz mais de 15, 20 anos que eu tô aqui dentro. Não só nas cucas, né? Eu ajudei já nos bolos, no bucho e outros locais, né, de trabalho. Mas agora, como eu peguei a função das cucas, então eu tô mais aqui do que outros lugares. Mas é uma gratidão muito grande.
1: Outro colaborador desse setor das cucas é o Valdemar Poyer. Ele é responsável, Reinaldo, pela parte ali de assar as cucas. Controla o tempo, temperatura.
0: Ele racha a lenha.
1: Ele tem sorte que não pegou essa fase de rachar a lenha.
0: Hoje, um abraço pro Poyer.
1: Ele só tem que cuidar, ver se os botijão de gás estão ok.
0: Sim, melhor assim, né,
1: porque senão ia ser um sofrimento a mais ter que rachar a lenha. E ele fala um pouquinho desse processo, desse trabalho também junto com toda essa equipe.
3: O processo que é bom, né? A gente pega amizade com todo mundo, né? E daí a gente, o meu cargo, né? É cuidar o assado, né?
4: E quanto tempo demora para sair uma fornada de cuca e quantas cucas cabem no forno?
3: No forno vai 60 cuca. E a média de 45, 50, depende a temperatura que tá, né? Às vezes só o gás, né? Depende do gás também, né? Se o gás estiver novo, ele assa mais rápido.
4: E o frio interfere muito?
3: E bastante, bastante. Que nem ontem nós conseguimos fazer uma fornada, era 1:30, né? Hoje já pode sair mais cedo, né? Porque já coloquei no forno, né?
4: É gratificante fazer esse trabalho para a comunidade, para a paróquia?
3: Graças a Deus, né? A gente fica sempre naquela esperança, né? Que São Roque ajude e que a gente tenha saúde para competir aqui, não.
1: E assim, a equipe é enorme, como a Suzana comentou, são várias mulheres, homens que ajudam diariamente, sempre com início na madrugada e assim prossegue durante o dia na confecção dessas cucas. E dentre toda essa equipe está também a irmã Iris Maria Ferraza, que fala um pouquinho desse trabalho dedicado não somente à paróquia, mas sim dedicado a Deus.
5: Olha, esse é um momento que a comunidade espera, principalmente as mulheres da comunidade, que elas têm assim esse dom da cozinha, né? Elas aguardam com assim ansiedade até esse momento de vir, de confraternizar, mas também de partilhar o trabalho, o dom que receberam. E com muita gratidão por tudo que recebem de Deus, elas vêm. E pra gente é uma alegria, porque a comunidade cresce na união, na graça e na fé também do nosso padroeiro.
1: E tá aí, então, Reinaldo, um pouco dos relatos dessas equipes que trabalham na paróquia todos os dias para ajudar na confecção dos produtos. Essa foi a equipe do setor de cucas, mas também a gente parabeniza o pessoal que fica em todos os setores, auxiliando, ajudando na organização. Tem a galera que fica ali somente na venda dos produtos, outra equipe que é dedicada ali na cozinha para entregar os produtos, embalar, orientar as pessoas, a equipe da limpeza, a equipe de apoio, a galera que fica organizando as mesas, enfim. Se eu me esqueci de alguma equipe, me perdoem, porque são muitas, mas a gente parabeniza todo mundo que está se dedicando nessa festa de São Roque, que pelo que a gente compara, né, ao ano passado e também acompanha todas as noites aqui no centro comunitário e na realização da missa, também está se tornando um sucesso de público, sucesso de participação. Padre Ronaldo já falava hoje pela manhã, né, a grande presença de pessoas todas as noites na novena, então significa que está sendo uma celebração para lá de trilegal.
0: O nosso pároco, o Padre Ronaldo, ele não se cansa de agradecer a disponibilidade das pessoas, o coração dele tá feliz e ele agradece a Deus pelo envolvimento desse time tão grande assim de pessoas trabalhando por mais uma festa, né, Francione?
1: É, eu admiro muito isso, Reinaldo, porque quando vim morar aqui em Coronel Vivida e acompanhei um pouco mais de perto a realidade do município, a realidade da paróquia, esse foi um ponto que me despertou a curiosidade, o engajamento da comunidade, das pessoas com a igreja, e não digo somente com a igreja matriz, com as comunidades mesmo, isso. As capelas. É um povo muito dedicado quando a gente olha para os outros municípios. Porque você realizar, pensa comigo, já é difícil realizar uma única festa num domingo. Envolve uma equipe muito grande, você depende de trabalho voluntário, que hoje em dia a gente sabe que é difícil trabalho voluntário. O Lions, as outras entidades, o próprio Rotary, não me deixa mentir, a dificuldade que a gente tem de encontrar lideranças, pessoas que ajudem voluntariamente na realização de trabalhos. E quando a gente olha uma igreja que tem 10 dias de festa,
0: isso,
1: e todo dia envolve uma equipe muito grande, e essa equipe está sempre alinhada, antenada, a gente sabe que tem seus desafios, os seus problemas, mas faz parte, é o processo. E Coronel Vivida está de parabéns por a comunidade abraçar para valer a Igreja Católica, abraçar a festa do padroeiro e tornar isso tão bonito, porque quando a gente vê outros municípios, essa infelizmente não é a realidade. Oxalá, se em breve a gente possa também ter essa realidade em municípios vizinhos.
0: Ô Francione, eu exploro você mais um pouquinho ainda. Hoje segue a festa, aquela programação com a novena de São Roque, com a movimentação ali no salão paroquial, né?
1: Oh, e hoje, Reinaldo, você que ama uma sopa, tem sopa.
0: Mas vai ter carne nessa sopa, né, Francisco?
1: Acredito que sim. Acredito
0: a
1: que sim.
0: A sopa será deliciosa. Eu já tô sabendo que vai ter carne sim, Francisco.
1: Então vai ter sopa e outra coisa que você gosta bastante é dança também. Então hoje vai ser a noite da sopa e uma noite dançante. E não sei, o tempo hoje tá meio esquisito. Eu saí de casa, tava meio fechado, uma leve garoa, agora já limpou, apareceu o sol.
0: A temperatura tá super convidativa, né? Então nem que de repente surja uma chuvinha, tal coisa e tal, mas a temperatura tá maravilhosa pra sair de casa.
1: Mas fica
0: um
1: convite pra todo mundo, né? Os ingressos estarão disponíveis até no finalzinho da tarde.
0: Então, isso.
1: É só entrar em contato com a equipe, a organização da paróquia, ou chegar aqui no centro comunitário, que tem uma equipe disponibilizando os ingressos para venda. Não deixe para a última hora, né? Senão você é capaz de ficar sem, porque são ingressos limitados. E hoje também temos mais o sétimo dia da novena de São Roque.
0: Uhum.
1: E teremos a bênção dos namorados e também dos noivos. E o gesto concreto são itens de higiene pessoal. Então fica o convite para toda a comunidade. Lembrando, né, Reinaldo, que tem também outros padres palutinos que estão chegando ao município de Coronel Vivida para participarem da programação religiosa e festiva. E também na próxima segunda-feira teremos uma reunião dos padres palutinos aqui em Coronel Vivida.
0: Bacana demais. Obrigado, Francione. 9 horas pontualmente. Francione nos abastecendo com a informação precisa, necessária e detalhadinha para a gente aqui no nosso Bom Dia Cidade. 9:01. Daqui a pouquinho tem o bate-papo com o pessoal da cooperativa Sicredi aqui no nosso Bom Dia Cidade. E também eu quero dar aquela espiadinha no WhatsApp para verificar a movimentação do pessoal que está com a gente aqui no Zap.

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0: Fala, Rodrigão. Forte abraço, bom trabalho aí, meu parceiro. Muito obrigado pelo carinho da sintonia. Alô, seu Silvino e dona Cladir. Abraço pra vocês também, viu?
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0: Ô, Nelson. Nelson Machado. Alô, Ilaides. Abração pra vocês, tudo de bom, viu? Muito obrigado pelo carinho da sintonia. Daqui a pouco sai mais uma moda por aqui, viu? Luciana Siqueira, aliás, por falar em moda, daqui a pouco tem Raquel Teixeira aqui no nosso Bom Dia Cidade. A Aline da Sicredi está com a gente. Aline, bem-vinda, bom dia.
2: Bom dia, Reinaldo, bom dia a todos os ouvintes da rádio.
0: Tudo certo, Aline?
2: Tudo certo.
0: Seja bem-vinda a essa casa aí para falar dessa cooperativa que, de forma profissional e parceira, tem sempre propostas atrativas para apresentar para a nossa comunidade, a nossa sociedade, né, Aline?
2: Sim, sempre temos novas oportunidades, né, de negócios para estar tratando lá com os nossos associados, né? E para mim é um prazer também estar de volta aqui falando. Já fazia um tempinho que os ouvintes aí não me viam mais, né? Eu estava aí curtindo minha licença maternidade. Então agora já passou aí esse período de descanso e estou retornando, né, a todos os associados que sempre procuravam para falar comigo e eu não estava. Essa semana eu já estou de volta aí nos atendimentos. Então podem me procurar que eu estou disponível.
0: E essa família vai bem, Aline?
2: Vai, muito bem, graças a Deus. Temos um bebê lindo, grande já, saudável.
0: Que bacana, Aline, poder falar disso. Aline, e assim, falando em família, estamos vivendo a semana da família também. O Aline, quando eu falo aqui que de fato a cooperativa está de portas abertas para ouvir a todos, para poder falar para todos também, é isso mesmo? É simples assim? Eu vou até a cooperativa e recebo a atenção da equipe profissional, Aline?
2: Exatamente. A gente sempre procura dar um melhor atendimento para os nossos associados, né? Então a gente tem essa disponibilidade de atendimento na agência. Para quem não consegue ir até a agência, a gente tem os canais digitais também, seja o WhatsApp ou até mesmo o telefone da agência. E também a gente pode fazer visita para os nossos associados. Às vezes, precisa uma assinatura, não consigo ir até a agência. A gente se desloca, vai até o local, está sempre visitando, né, o pessoal das empresas, que acaba sendo difícil para estar saindo, né? E o pessoal que trabalha também no comércio, a gente sabe que às vezes é difícil, não consegue sair, às vezes perder um horário de trabalho, né? Então a gente às vezes procura tratar ali pelo WhatsApp alguma coisa, deixa tudo encaminhado e depois, desde que o patrão lá não tenha problemas, que não seja contra, a gente vai lá rapidinho, coleta uma assinatura se for preciso, né? Então tudo para melhor atender o nosso associado.
0: Sim, a pessoa vem até a agência, também tem os meios de onde está, a pessoa pode contactar com vocês da Sicredi, né, Aline?
2: Exatamente.
0: Uhum. O Aline, proposta para hoje, para nossa gente, assim, da Sicredi.
2: Hoje eu trouxe um assunto que é bem importante e que nós estamos com ótimas ofertas, que seriam os seguros, né? 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A gente sabe que o nosso clima aí tá com bastante previsões que assustam um pouco. A gente sabe que tem já acontecidos aí na região, né? 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Então, pensando nisso, a gente traz aí a questão dos seguros, né, residenciais. 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
0: normalmente, depois de uma cotação, a pessoa acaba aderindo, né, Aline? Por entender que, de fato, a proposta é boa.
2: Exatamente, porque lá a gente explica bem certinho o que, que cada cobertura faz, né? Então, a gente, antigamente se pensava que o seguro era somente contra incêndio, por exemplo, né? E não é, hoje em dia o seguro ele tem diversas coberturas, inclusive questões como limpeza de caixa de água, que às vezes é algo que a gente precisa fazer todo ano e não faz, né? Eu vejo lá em casa mesmo, a gente teve que fazer uma limpeza agora recente e a gente se assustou por fazer um tempo que não fazia, né? Sim. E algo que custa caro para pagar alguém para fazer, e se a gente for nós mesmos fazer, demanda muito tempo, coisa que a gente não tem hoje em dia.
0: E o seguro,
2: né,
0: pode cobrir isso também?
2: Cobre, exatamente. Uhum. Ele cobre limpeza de caixa d'água, limpeza de calhas. Então tem várias questões a mais, né? Danos elétricos, né? Hoje em dia a gente tem bastante oscilação de energia, então às vezes é um produto lá, um refrigerador, uma máquina de lavar, que acaba às vezes precisando de uma assistência, você pode incluir no seguro também. Então tem várias outras possibilidades, né? E também a questão climática, né? Às vezes um vendaval, dá um problema aí num telhado, na cobertura, né? Dá para atender também.
0: E eu sendo um associado, quais outras vantagens eu posso ter, além, por exemplo, de me sentir mais seguro, deixar a minha família, o meu patrimônio no seguro por uma parcelinha, todo o dinheiro, toda a quantidade independente dela tem o seu valor. Dinheiro a gente nunca pode menosprezar.
2: Sim.
0: Mas é uma parcelinha insignificante, né? E eu posso ter o meu bem assegurado, né, Aline?
2: Exatamente. E a gente sempre fala também a questão de ser sócio de uma cooperativa, né? A cooperativa, todo o lucro, digamos, que ela tem, ela volta para a comunidade de alguma forma. Ele é um dinheiro que ele circula de forma mais local, diferente às vezes de grandes instituições, que o dinheiro acaba saindo para fora, né? Então, o fato de você concentrar suas movimentações numa cooperativa, de você ter os seus produtos lá, que são produtos que vão ser bons para você, que vão te proteger, vão te dar segurança, conforto para a família, você também tem essa questão de estar contribuindo com a comunidade, né? Nós temos os projetos sociais, esse ano já foi feita a distribuição, teve vários projetos sem fins lucrativos aqui da nossa cidade que foram contemplados, né? Desde escolas, escoteiros, então tem vários projetos aí que o Sicredi proporcionou essa ajuda para que esses projetos vão para frente, que ajudem no desenvolvimento, né? Principalmente das nossas crianças, né? Que são o futuro. Então, essa é uma das grandes vantagens de você trabalhar com uma cooperativa, de você ter os seus negócios centralizados lá, porque tudo no final se torna em benefícios, né?
0: Eu não quero te comprometer ao ponto de falar com detalhes, de repente não é o teu setor, Aline, mas eu sei que você sabe, você pode dizer sim ou não, se ainda eu sendo um associado, eu tenho a oportunidade de concorrer a alguns sorteios de prêmios.
2: Com
0: Aliás,
2: certeza.
0: Aliás, premiação que não é pouca coisa, não. Você consegue, pode falar um pouquinho desse assunto aí? Prêmios, hein, Aline?
2: Inclusive, nós temos ganhador de Coronel Vivida já, né?
0: Coisa
2: esse
0: boa,
2: ano.
0: Né?
2: Então, ainda não foi divulgado, uhum. Está programado aí para a próxima semana aí, será Sim. divulgado quem ganhou.
0: Uhum.
2: Mas nós temos ganhador de julho, né?
0: Sim.
2: E no mês de julho existiam muitas possibilidades de ganhar, além dos Sim. sorteios de 5.000 que acontecem toda semana, também tinha o sorteio de 1.000.000, né?
0: Sim.
2: Então a gente ainda não sabe o valor que essa pessoa ganhou,
0: Sim.
2: já sabemos quem é, mas não podemos ainda divulgar, né?
0: Eu vou ficar na torcida que seja do 1.000.000. Eu vou ficar na torcida, que na revelação, ó, o cara ganhou 1.000.000, a pessoa ganhou 1.000.000, o associado da Sicredi ganhou 1.000.000. Mas pode ser o de 5.000, já agrada.
2: Já ajuda, né?
0: Mas não tenha dúvida.
2: Nós sempre ficamos muito felizes. Não é o primeiro prêmio que veio para Coronel Vivida, né? Nos últimos anos aí a gente tem sempre muitos ganhadores ganhando aí durante o ano.
0: Uhum.
2: E isso a gente fica muito feliz, né? Porque é o retorno do nosso trabalho, né? Quando os nossos associados chegam lá, eles perguntam, eles querem participar da campanha. E a gente fala para eles todas as possibilidades que tem, aí depois a gente vê eles sendo sorteados, é muito gratificante, porque a gente mostra que a gente tá falando algo que é verdadeiro, algo que realmente é assim que funciona, né?
0: Sim.
2: Então, em breve, agora provavelmente na próxima semana vamos saber quem é o ganhador, e se você ainda não ganhou, ainda existe possibilidades de ganhar, porque a campanha vai até dezembro, né? Então são 15 sorteios de 5 mil por semana, então Sim. são muitos sorteios, e também tem mais um sorteio de 1 milhão no final do ano, Sim. né?
0: Ô Aline, a pessoa já foi avisada, o ganhador, ou não?
2: Ainda não.
0: Também não.
2: Ainda não.
0: Então a revelação que vai vir a público, digamos assim, ainda... Ei, pode ser você aí que tá ouvindo a gente. Aline, Exatamente. Não dá para sair daqui sem falar ainda, para fechar. O que mais?
2: O convite, fica o convite principalmente para os nossos associados nos procurarem, vir até a agência, tirarem suas dúvidas, né? Eu acho que a base de todo o negócio é a gente fazer esse contato, né? Para a gente poder estar mais perto, poder estar mais próximo, esse é o lema da nossa cooperativa, né? Estar mais próximo dos nossos associados. Então fica esse convite para todo mundo. Tem qualquer dúvida, seja sobre seguro, investimento, crédito, né? Qualquer coisa, é só nos procurar que a gente vai estar atendendo. Tem também a questão agora do crédito trabalhador, né? Que é bem importante, aquele crédito que ele pode ser descontado direto na folha de pagamento.
0: Sim.
2: Então ele tem uma taxa mais atrativa do que outras linhas de crédito, né?
0: Uhum.
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0: 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Tá?
2: Obrigada.
0: Bom retorno para você, né? Aos trabalhos aí. E tão jovem, mas a experiência é boa demais. 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
2: Obrigada e obrigada a todos os ouvintes.
0: Às 9h20, alô Luciana Siqueira, ó a música que você indicou aqui, minha querida Raquel Teixeira, ó, assim, ó, desse jeito, ó.
3: Decide aí.

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0: Bom dia, cidade. O Francione de volta com a gente no Bom Dia Cidade e traz convidado, Francione, é isso mesmo que eu observo?
2: Isso mesmo, Reinaldo e ouvintes, chegou aquele momento da gente comentar sobre política, o cenário da eleição no estado do Paraná.
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2: Agora 9:31, Frank, bom dia, bem-vindo.
4: Bom dia, Francione, bom dia, Reinaldo, bom dia aos ouvintes da Palote FM.
2: Nessa semana que antecede oficialmente o início da campanha eleitoral nas ruas, nas redes sociais, a gente teve uma pesquisa divulgada ontem e outra pesquisa divulgada hoje com intenções de voto para o governo do estado do Paraná. Começando por essa pesquisa que foi ontem, foi da New Camp. Ela foi divulgada ontem, quarta-feira, dia 12. Essa é a primeira pesquisa que o Instituto realiza após as convenções partidárias. Nela, Sérgio Moro, do PL, lidera no cenário estimulado com 45,7%, seguido com Requião Filho, do PDT, e na sequência, Sandro Alex. Lembrando que Requião Filho tem 23,2% e Sandro Alex, 18%. Na sequência, aparecem Luiz França, com 2%, Tainá Miessa, com 1,2%, Adriano Teixeira, com 0,5%, Samuel Matos, com 0,2%, Alexandre Salomão, com 0,1%, brancos e nulos somam 4,2%, e não sabem ou não opinaram, 4,8%. Agora, aproveitando, já trazendo essa pesquisa de hoje, divulgada agora há pouco, ela é do IRG Pesquisas, que divulgou nesta quinta-feira o levantamento com intenções de voto para o governo do Paraná nessas eleições. Nessa da IRG, o Sérgio Moro segue na liderança com 40,2% das intenções de voto. Nessa, Sandro Alex aparece na segunda colocação com 24,8%. E Rafael e Requião Filho aparece na terceira colocação com 21 pontos referente às intenções de votos. E na sequência, né, vem os demais candidatos. Dessas duas pesquisas, agora a gente já consegue ter um parâmetro, né? A gente fez uma pesquisa, falamos uma pesquisa esses dias, agora a gente já consegue equilibrar se o Sandro Alex é mesmo aqueles números que foram divulgados ou não. Essa de ontem, o Sandro Alex aparece em terceiro, hoje aparece em segundo. Que análise a gente já pode notar dessa campanha com os candidatos oficializados?
4: Olha, Francione, a pesquisa que nós comentamos agora no início dessa semana, eu falei aqui, inclusive, que eu tinha minhas dúvidas, né? Porque houve um crescimento desproporcional, vamos dizer assim, vamos usar essas palavras, esses termos, da candidatura do Sandro Alex com o Greca, né? De vice. Quase encostou lá no Sérgio Moro, deu, se eu não me engano, que ela era 35-27, né? Mais ou menos isso aí, tá? Agora, essas duas pesquisas, tanto da IRG quanto da New Camp. Essas elas estão um pouco mais realistas, né? Embora que a da New Camp, ela traz um cenário que, se a eleição fosse hoje, teria fim já no primeiro turno, onde o Sérgio Moro aparece com quase 46% dos votos. Esse crescimento do Sandro Alex aqui é uma coisa lógica, né, Francione? Essa fusão com o MDB e o Ratinho colocou o pé na estrada, né? Já está em campanha, o Pimentel de Curitiba está em campanha, a região metropolitana de Curitiba é a maior concentração eleitoral do estado do Paraná, com as coligações já definidas, período pós-convenções também, o pessoal já está em campanha, diga-se aí, PSDB do ex-governador Beto Richa, diga-se aí a Federação PP União Brasil do Ricardo Barros, da Cida Borghetti, né? Enfim, partidos que vieram para esta coligação, que estão fazendo seus trabalhos nas bases, né? Com relação à questão do Sérgio Moro, O Sérgio Moro, até eu tava acompanhando agora há pouco um vídeo dele parado na praça de pedágio, né? E lá, próximo de Curitiba, fazendo uma crítica à concessionária lá, dizendo que não tinha informação do porquê que tava parado o trânsito, que tinha informação que não era oficial, de que estavam tirando uma carreta que tinha tombado na estrada e tal. São Luís do Purunã, o pedágio que tem indo daqui para lá, o último antes de Curitiba. E daí no final ele colocou: e nós estamos com o pé na estrada porque a nossa campanha não tem dinheiro para andar de helicóptero. Foi um cutucão no fígado do Sandro Alex aí, que não vai precisar nem tomar Monjaro para tirar a gordura do fígado, né? Mas enfim, que realmente ele não está errado, né? A briga, ela se concentrou entre o Sérgio Moro e o Sandro Alex agora. Quem tá correndo por fora é o Requião Filho, que na minha opinião tem um teto, porque ele também é o campeão na rejeição, né? Isso. Sendo o número um na rejeição.
2: 42%.
4: Isso não é que as pessoas têm algo contra a pessoa do Requião Filho, é que o Paraná, por causa da polarização desde as eleições lá de 2018, depois um pouco pior nas eleições de 2022, é um estado que se consagrou um estado mais direitista do que esquerdista. Então, quem é de direita diz que rejeita o deputado Requião Filho, é candidato ao governo do estado, né? E diz que não vota para ele por causa dessa questão da polarização. Mas vai ter um teto, no meu ponto de vista, chega a 20% e poucos%. Não vai passar disso, Francione, porque o que vai mandar nessa eleição mesmo agora é aquilo que já há um bom tempo vem trazendo as consequências e os resultados das eleições, que é o Caraminguá, né?
2: Você acredita que o Requião Filho atrapalhe o Sandro Alex, e caso nesse desenvolvimento do primeiro turno possa já colocar a eleição mais fácil pro Moro no primeiro turno, vendo os números?
4: O Moro só vai ser governador do estado do Paraná se ele levar a eleição no primeiro turno. Mas a gente já falou sobre isso no começo da semana, tendo em vista que está fugindo dos debates, né? Fugiu do debate é o seguinte: o eleitor dele, aquele eleitor firme, né? Aquele que não vai mudar de opinião, ele não vai mudar o voto dele porque o Sérgio Moro não foi. Não participou do debate. No entanto, a pesquisa mostra que tem muita gente indecisa ainda, né? Então, quem é indeciso, ele obviamente vai optar por votar para quem está na frente ou para quem ele entender que é melhor, e para ele observar quem é o melhor. Vai assistir os debates, e quem estiver no debate tem uma franca vantagem de levar o voto desse eleitor indeciso. E por falar nisso, né, o Sérgio Moro tá com um problema na justiça, virou uma briga judicial entre o Sérgio Moro e o Sandro Alex.
2: Da mesma forma que eles o Moro criticou por andar de helicóptero, sobrevoar, né?
4: E na verdade essa denúncia aí, Francione, do helicóptero é algo que pode prejudicar muito a campanha do Sandro Alex.
2: Era o helicóptero, né?
4: Do estado. Foi no dia da convenção, inclusive, do MDB, lá dia 2 de agosto agora. Ele saiu e foi para uma festa em Quitandinha, lá na região metropolitana de Curitiba, com o helicóptero do governo do estado, junto com o governador. E ele mesmo postou nas redes sociais dele mesmo lá, e apareceu lá o helicóptero com a bandeira do governo do Paraná. Então, na verdade,
2: como criar provas contra si mesmo, né?
4: É mais ou menos isso, né? É que nem você ser parado por uma barreira policial depois de ter tomado uns goles e dizer: posso fazer o bafômetro? É mais ou menos assim, né? Então, vai prejudicar bastante. Daí agora o PSD entrou na justiça porque o Sérgio Moro fez o registro da sua candidatura, que já, claro, já está aberto, tem o prazo máximo, que é até sábado, né? Até depois da manhã, mas isso. Já fez o registro da candidatura, e no registro da candidatura é obrigatório, Reinaldo, colocar o plano de governo, seja numa eleição municipal, estadual, federal, é obrigatório. E o PL não colocou o plano de governo do Sérgio Moro. Eu fico na dúvida se tem mesmo um plano de governo para ter colocado, para não ter colocado. Isso. Porque não pode um erro tão grosseiro como esse de uma organização de campanha é não ter feito o cadastramento do plano de governo do candidato ao governo do estado, tendo em vista inclusive esse franco favoritismo que o Sérgio Moro está tendo nas pesquisas eleitorais.
2: E lembrando, né, que é obrigatório todo candidato que almeja um cargo no setor administrativo, ele tem que protocolar. E agora vai caber ao TRE Paraná analisar esse processo. É claro que num primeiro momento não cabe, né, o cancelamento da candidatura dele, mas é óbvio que o PSD vai fazer uma pressãozinha bem agradável para tirar o Moro da jogada, porque eles veem que se pelos números não conseguem ultrapassar, eles vão tentar de outra forma tirar ele da jogada.
4: Você me perguntou antes, Francione, se o Requião Filho atrapalha a eleição do Sandro Alex, né? Então, eu falei aquilo que eu penso, mas não resumi. Eu vejo assim, vai bater no teto dele, né? Que é os votos de centro-esquerda no estado do Paraná, vai ajudar a levar essa eleição pro segundo turno, né? Porque agora a máquina administrativa vem aí, né? Agora que a gente vai ver os pesos pesados, né? Da máquina administrativa do governo do estado na campanha do Sandro Alex. E aí, veja que inclusive uma das pesquisas, a de hoje, né? Da IFG, já mostra o Sandro Alex um pouco na frente, embora eles falam empate técnico, né? Mas, e realmente tá, eu acho que dá 4-5 pontos aí de diferença, mas já mostra o Sandro Alex na frente. E a tendência é essa.
5: Na frente do Requião.
4: Na frente do Requião, isso, disputando ali a segunda posição.
2: Questão de pela pesquisa. Dois pontos de diferença de Sandro Alex com o Requião Filho.
4: Isso. Mas veja, somando os votos ali, inclusive do Salamão, do parente do compadre Nerso,
2: de toda a galera que vem.
4: Somando
2: junto.
4: Todo esse povo aí, somando todo esse povo aí, dá segundo turno pela pesquisa do IRG. E a tendência no segundo turno é do eleitorado do Requião Filho votar para quem for pro segundo turno contra o Sérgio Moro. E a mesma coisa vai acontecer se for ao contrário, né? O eleitorado do Sandro Alex votaria, vamos supor que o Requião fosse para um segundo turno, para o Requião Filho, em sua grande maioria, pelo menos, porque o eleitor é assim: ou é Sérgio Moro ou é Requião Filho, na questão do extremismo que nós vivemos entre direita e esquerda, e os do meio estão aí, né? Votando pro Sandro Alex, né? E tal. Então, na verdade, dando um segundo turno, vai ser muito difícil a eleição para o Sérgio Moro, até porque toda essa máquina administrativa que vem aí pela frente vem como um triturador.
2: E o que você me diz do Senado? A gente também já teve o registro das candidaturas, né? Pro Senado a nível do Paraná, teremos duas vagas nesse ano de 2026. Você acredita que poderemos ter surpresas no Senado Federal ou também deve se caminhar junto com o cenário da eleição para governador?
4: Vai caminhar junto, Francione, como eu falei, né, na outra vez. Eu imagino que as lideranças municipais do estado do Paraná vão, no segundo voto, eu imagino assim, vão trabalhar numa boa parte o nome da senadora Gleice. Eu acho que ela é uma das franco favoritas a levar uma das vagas. E a outra vaga, com a saída de cena do Álvaro Dias, né, fortaleceu muito o Alexandre Cury, que é o presidente atual da Assembleia Legislativa. Vai depender agora do Dallagnol, que ainda está numa briga com o TSE, né? O poder Tribunal Superior Eleitoral, se ele vai poder ser candidato ou não, por causa daquele imbróglio jurídico que ele tem desde a eleição passada, quando teve seu mandato de deputado federal cassado. Vai depender. Se ele conseguir, pode ser que haja uma segunda vaga que fique mais com o pessoal da direita, mas a disputa vai ser ferrenha entre Alexandre Cury, a Cristina Grêmio também vem com força de dentro Barros, da capital, o Felipe Barros do PL também, né? Vem com força também. Então, a briga para o Senado Federal, ela deu uma emparelhada, digamos assim, com a saída do Álvaro Dias, que vinha liderando todas as pesquisas para o Senado Federal.
0: Okay. No teu ponto de vista, Frank, É pedreiro que o Dallagnol tem na justiça ou não? Ou é mais ou menos?
4: Existe uma contradição jurídica, Reinaldo. Existe uma contradição que o motivo pelo qual ele teve a cassação do mandato não é motivo justificável para ele estar inelegível. Então aí que está a defesa e a acusação, né? Brigando em cima dessa questão, do motivo pelo qual ele foi cassado, tá certo, tá tudo bem, foi cassado, não podia exercer o mandato deputado, mas ele não teria, não poderia perder os direitos políticos. Então essa é a briga que está hoje no judiciário e que está, de certa forma, né, atrapalhando e muito a campanha dele, porque estamos aí já batendo a porta já do dia da eleição. E para senador, Reinaldo, não tem segundo turno. Se define já no dia 4 de outubro.
2: Ok, Franco Nosso, muito obrigado e até outro dia para a gente debater o cenário eleitoral a nível estadual e também nacional.
4: Isso aí, obrigado pela oportunidade e um abraço a todos e um bom dia.
2: Pelo horário de Brasília, agora 9:45.
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4: Olá, bom dia. Eu sou Karina Barros e este é o Palote Notícias, com os principais destaques de hoje. Um acidente de trânsito envolvendo 3 veículos foi registrado por volta das 18 horas desta quarta-feira, dia 12, no trevo da reserva indígena, no entroncamento da BR-373, sentido Candói, com a PR-281 em direção à Mangueirinha. Segundo informações do Cabo Medeiros, do Corpo de Bombeiros de Coronel Vivida, a colisão envolveu um Ford Fiesta que seguia em direção a Coronel Vivida e uma VW Saveiro que trafegava no sentido contrário. Com impacto entre os 2 veículos, a Saveiro acabou atingindo também um caminhão que passava pelo local. Apesar do envolvimento de 3 veículos e dos danos materiais registrados, ninguém ficou ferido no acidente.
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4: Estão abertas as inscrições para o processo seletivo do 6º Colégio da Polícia Militar de Pato Branco. São 180 vagas para ingresso em 2027, sendo 150 para o 6º ano do ensino fundamental e 30 para o 1º ano do ensino médio. As inscrições seguem até 5 de outubro, exclusivamente pela internet, com taxa de R$100. Candidatos inscritos no Cade Único podem solicitar a isenção da taxa até 14 de setembro. A prova será realizada no dia 29 de novembro, no Centro Universitário Unidep, em Pato Branco. A avaliação para o ensino médio acontece pela manhã e para o ensino fundamental à tarde. Mais informações e o edital completo estão disponíveis nos canais oficiais do 6º Colégio da Polícia Militar. Esse foi o Palote Notícias, que volta daqui a pouco com mais informações.
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1: Cotação do mercado agrícola.
0: 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Soja, olha a soja, gente, 127,50. O milho, 59,50. O trigo comercial, 75. Repito, a soja, 127,50. Farelo de soja ensacado, 2,20 o quilo. Casca de soja, a granel, R$1 o quilo. E o farelo de trigo ensacado, 1,25. E $1. R$5,12.
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0: 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Alô, Elton João Classen. Como está, meu parceiro? Tudo certo? Tudo sob controle? Abração, muito obrigado pelo carinho da sintonia. Tudo de bom, viu?

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1: Viu, seguinte, tá na hora de você chamar a Fiorella, né? Porque na sequência tem o padre Reginaldo Manzotti. Professor Mauri, dona Jandira, bom mate pra vocês aí. E obrigado pelo carinho da sintonia, tá? E povo de dois vizinhos. Esse chimarrão deve estar uma delícia, hein, dona Jandira?
2: Você já ouviu?
1: Ah, ah tá, sim. E professor Mauri? Reinaldo, ligados na Palote FM. Obrigado, professor. Dona Jandira, beijo no coração, tá? Viu, ouvinte, vai anotando na sua agenda aí, dia 13 de setembro tem a festa da padroeira no bairro Jardim Maria da Luz. É verdade, churrasco padrão, 3 quilos, gado, R$150. E o leitão, 3 quilos, R$85. Vai ter carne de gado e carne de leitão lá no espeto. Padrão 3 quilos. 150 o gado, R$85 o leitão. 13 de setembro, vai ter o trido lá nas noites de 7, 8 e 9. O trido aí no pavilhão da comunidade. E no dia 13, que é o domingo,

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Louvado seja nosso Senhor Jesus Cristo, para sempre seja louvado. Queridos irmãos e irmãs, hoje, quinta-feira, quinta eucarística, e vamos juntos pedir a Jesus sacramentado que derrame sobre nós as suas bênçãos e suas graças. Repita comigo. Graças e louvores se deem a todo momento ao Santíssimo e Diviníssimo Sacramento. Nós estamos no quarto dia da novena de São Roque e hoje também é dia de Santa Dulce dos Pobres. Minha saudação a todo o povo da Bahia, mas Santa Dulce dos Pobres, que é de todo o Brasil e de toda a Igreja. Filhos amados, eu saúdo a todos pela Rádio Evangelizar, de onde tudo começa. As rádios irmãs, cujos nomes cito neste momento: Vicente Palotti FM, 88.7, Coronel Vivida, Paraná. Saúdo a você pela TV Evangelizar, sinal digital em todo o país, em várias cidades, canal aberto. Pelo YouTube, Padre Manzotti Oficial. Pelos aplicativos da Associação Evangelizar é Preciso e todas as plataformas digitais. Filhos amados, povo querido, nós estamos no mês de agosto, comunidades vocacionais, encontro, testemunho e missão. Santa Dulce dos Pobres, rogai por nós. Vamos juntos, filhos e filhas, em nome do Pai, do Filho e do Espírito Santo. Amém. Naquele tempo, Pedro aproximou-se de Jesus e perguntou: Senhor, quantas vezes devo perdoar meu irmão que pecar contra mim? Até 7 vezes? Jesus respondeu: não te digo até 7 vezes, mas até 70 vezes 7. Porque o reino dos céus é como um rei que resolveu acertar as contas com seus empregados. Quando começou o acerto, trouxeram-lhe um que lhe devia uma enorme fortuna. Como o empregado não tivesse com que pagar, o patrão mandou que fosse que pagasse. Vendido como escravo, junto com a mulher, os filhos e tudo que possuía, para que pagasse a dívida. O empregado, porém, caiu aos pés do patrão e, prostrado, suplicava: dá-me um prazo e eu te pagarei tudo. Diante disso, o patrão teve compaixão, soltou o empregado e perdoou-lhe a dívida. Ao sair dali, aquele empregado encontrou um dos seus companheiros que lhe devia apenas 100 moedas. Ele o agarrou e começou a sufocá-lo, dizendo: paga o que me deves. O companheiro caiu aos pés e suplicava: dá-me um prazo e eu te pagarei. Mas o empregado não quis saber disso. Saiu e mandou jogá-lo na prisão até que pagasse tudo o que devia. Vendo o que havia acontecido, os outros empregados ficaram muito tristes. Procuraram o patrão e lhe contaram tudo. Então, o patrão mandou chamá-lo e lhe disse: empregado perverso, eu te perdoei toda a tua dívida, porque tu me suplicaste. Não devias tu também ter compaixão do teu companheiro, como eu tive compaixão de ti? O patrão indignou-se e mandou entregar aquele empregado aos torturadores. É assim que o Pai que está nos céus fará convosco, se cada um não perdoar de coração o seu irmão. Ao terminar o discurso, Jesus deixou a Galiléia e foi para o território da Judéia, além Jordão. É assim que o Pai que está nos céus fará convosco, se cada um não perdoar de coração o seu irmão. Pedro pergunta a Jesus, achando que ele já tinha estendido bastante, até 7 vezes, a necessidade de perdoar. E Jesus disse: é preciso perdoar sempre. Senhor, coloque dentro de cada um de nós a disposição do perdão. Senhor,
Nós rezamos tanto no Pai Nosso. Perdoai as nossas ofensas, assim como nós perdoamos a quem nos tem ofendido. Portanto, Senhor, ajude-nos a não guardar mágoas, ressentimentos, desejo de vingança, de dar o troco, como nós falamos, que jamais paguemos o mal com o mal, porque nós queremos seguir o exemplo do nosso Deus que nos perdoa. Senhor, insisto em pedir e convido você que está me acompanhando também. Dai-me, Senhor, a graça de perdoar. É uma graça de Deus. Agora, nesse momento, veio o nome de uma pessoa, um problema do passado, um trauma que você carrega, alguém que lhe fez mal. Traga esta pessoa diante de você e, como um eco, como um apelo da palavra de Deus, diga: dai-me, Senhor, a graça de perdoar esta pessoa. Pense concretamente, quando você foi humilhado, humilhada, dai-me, Senhor, a graça de perdoar esta pessoa. Se você se sentiu abandonado, abandonada, dai-me, Senhor, a graça de perdoar esta pessoa. De alguém que se fazia de amigo e virou as costas, puxou teu tapete, quis o teu lugar, levantou calúnias contra você, repita: dai-me, Senhor, a graça de perdoar esta pessoa. É o começo da cura. É o começo da cura. Mesmo que você tenha dito, forçado, como as pessoas dizem, não é de coração, mas é uma decisão. Eu quero perdoar. E com o tempo, o perdão acontece. Senhor, hoje é quinta eucarística e nós queremos colocar todos os que se afiam às nossas orações, todos aqueles que estão doentes, passando por tribulação, pessoas que estão lutando contra o câncer, contra a depressão, contra o vício. Jesus Eucarístico, eu creio, adoro, espero e amo-vos. Peço-vos perdão pelos que não creem, não adoram, não esperam e não vos amam. Eu creio, Senhor, dai-me essa graça de perdoar e de me libertar de todas as amarras do meu passado. E no meu presente, Senhor, eu espero esta cura. Eu espero esta cura que estou pedindo, esta ferida, por intercessão de São Roque, que não cicatriza, esta doença que não sara, por intercessão de São Roque, que obtenha a recuperação do corpo e da alma. Curai minhas feridas interiores, Senhor. Curai minhas feridas interiores. Nós só começamos o programa. Eu vou para o intervalo, eu volto já. Volte comigo, partilha de vida, leitura orante. Voltamos já.

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0: Santa Dulce dos Pobres. Inclusive tem uma linda música de Santa Dulce. O nome dela é Santa Dulce Lopes Pontes Virgem. Santa Dulce assim dizia: se Deus viesse à nossa porta, como seria recebido? Aquele que bate à nossa porta em busca de conforto para sua dor, para o seu sofrimento, é um outro Cristo que nos procura. Repito, se Deus viesse à nossa porta, como seria recebido? Aquele que bate à nossa porta em busca de conforto para sua dor, para o seu sofrimento, é um outro Cristo que nos procura. Santa Dulce dos Pobres, o anjo bom da Bahia, também conhecida assim, que tinha como lema amar e servir, nasceu no dia 26 de maio de 1914 na freguesia de Santo Antônio, além do Carmo, em Salvador. Segunda filha de um cirurgião dentista, Augusto, dona Dulce foi batizada com o nome de Maria Rita. Era uma menina alegre, adorava brincar de boneca, empinar a raia, tinha especial predileção pelo futebol, era torcedora do Esporte Clube Ipiranga, time da classe operária, dos excluídos da sociedade. Aos 7 anos ficou órfã de sua mãe, falecida com apenas 26 anos. No ano seguinte, junto com seus irmãos, fez a primeira comunhão na igreja de Santo Antônio, além do Carmo. Aos 13 anos, graças à influência de sua família e de seu senso de justiça, ela começou a acolher mendigos e doentes em sua casa, transformando sua casa, com 13 anos, em um centro de atendimento, que ficou conhecido como Portaria de São Francisco. Foi visitar sua tia na periferia da cidade, onde moravam os pobres, e começou a manifestar o desejo de ser religiosa. Após o magistério, entrou na congregação das Irmãs Missionárias da Imaculada Conceição, recebeu o nome de Irmã Dulce. A primeira missão foi ensinar em um colégio mantido pela congregação, mas o seu coração estava voltado aos pobres. Em 1935 começou a assistência à comunidade do pobre, dos pobres de Alagados, conjunto de palafitas no bairro Itapajipe. Foi quando criou a União Operária São Francisco, depois Círculo Operário da Bahia, Colégio Santo Antônio. Sem ter onde levar os seus 70 doentes, pediu autorização para a superiora para abrigá-los no galinheiro, ao lado do convento de Santo Antônio. Foi aonde surgiu o Hospital da Bahia. As obras da Irmã Dulce abrigam mais 100% do SUS. Inúmeros doentes são atendidos. Santa Dulce dos Pobres, rogai por nós. Santa Dulce dos Pobres, rogai por nós. Amém. Filha de Deus, que a paz de Jesus esteja com você.
1: Abençoa, Padre.
0: Bom Deus dia. Abençoe, filha. Deus abençoe. Você fala de onde?
1: Eu falo de algum lugar do estado de São Paulo, Padre.
0: Tá bom, do estado de São Paulo. O que que tá acontecendo, filha?
1: Eu preciso de um aconselhamento, Padre.
0: Então que o Divino Espírito Santo nos ilumine. Vamos lá.
1: Amém. Padre, eu vou contar minha história um pouco rápido pro senhor. Eu fui casada com o pai da minha filha em 2010. Fiquei 2 anos casada. Separei. Ele me agrediu com ela, no colo. Ainda mais volta, desculpa, padre.
0: Se acalma, respira, respira. E vamos lá. Ele te agrediu e aí?
1: Ele me agrediu, eu acabei me separando. E vivi 2 anos com ela, só eu e ela. 2 anos depois conheci meu marido atual e a gente preserva até hoje, graças a Deus. Bem, é um homem de Deus.
0: Tá.
1: Tive mais dois filhos com o meu marido atual.
0: Certo.
1: E no decorrer do tempo, minha filha foi crescendo, era essa mais velha que eu tinha do primeiro relacionamento. Ela foi sempre obedecendo, né? A gente em casa. Só que numa época, que ela estava com 18 anos mais ou menos, o pai dela falou pra ela que não era para ela obedecer o padrasto, o meu marido atual.
0: Tá.
1: Então, desde os 18 anos pra cá, ela, tipo, fica discordando com tudo. E hoje, padre, ela tá com 15 anos. E, tipo, não me escuta, não me obedece, sai, tá passando a madrugada inteira na rua. Não sei o que ela tá usando. Chega bêbada em casa.
0: Entendo, filha. Acolhe sua dor.
1: Falando palavrões. Não sei quem que tava, que tipo de amizade. Chega pra entrar em casa, pula um muro.
0: Tá.
1: E tipo, não quer obedecer ordens. Ontem mesmo acabei tomando o telefone dela, com 15 anos.
0: Como fez o quê?
1: Tomei um celular dela.
0: Sim. Tem que tomar. Ela é de menor. Ela é responsável, só que eu já vou cortar. Sua e do pai. O pai dela tem responsabilidade sobre ela. Ele não pode se eximir. Ele deixou de ser seu marido, mas não deixou de ser o pai da sua filha. E tem muita responsabilidade sobre sua filha.
1: E eu entrei em contato com ele, que eu pedi ajuda. Ele falou pra mim assim: me vira. Se vira, você cuida dela sozinha e se vira, eu não quero. Até cheguei ao ponto de falar pra ele assim, leva ela pra morar com você um tempo pra ver se ela muda, né? Me ajuda. Ele falou não, que ele não queria ela com ele. E tipo, dessa época pra cá, padre, ela não me obedece, não obedece meu esposo atual, que é o padrasto.
0: Sim.
1: Que cuida dela desde os 3 anos de vida.
0: Sim, eu entendo. Pai não é o que põe na vida, quem põe no mundo, pai é quem cuida, né? Pai é quem zela.
1: Sim. Eu queria te pedir um aconselhamento, padre. O que eu faço? Ela já desejou eu ir pro serviço à minha morte?
0: Filha, isso é da boca pra fora. Ela tá numa fase rebelde. Ela está numa fase rebelde. O que você não pode é mostrar fraqueza. Você tem que ser firme. Ao mesmo tempo que você tem que ser firme com ela, estabelecer princípios. Por exemplo, morar na minha casa, você é de menor, você tem hora para chegar. E você não pode, porque ela foi criada sem pai. Não, ela teve amor. Você não pode ceder. Fez bem te tirar do celular, às vezes é aí que dói, porque quando a pessoa tá agressiva, ela só entende quando lhe é tirado algo. Filha, você não pode ceder. Tudo bem, o pai dela não quer que ela more lá, mas ele tem obrigação de conversar com ela. Você tem que jogar a responsabilidade também para ele. E volta a te dizer, você tem que ser pulso firme agora. Por exemplo, sobre a bebedeira, sobre o que ela tá usando. Se você não colocar limites, vai ser cada vez pior. Claro, nunca expulsar de casa. Filha, escutou?
1: Escutei.
0: Nunca expulsar de casa. Mas em virtude dos outros teus filhos, você precisa impor limites nela.
1: Igual ela sai, padre. Ela pula o muro e sai. Eu falo que não pode, não definição. Ela pula o muro, coloca a roupa de minha bolsa e sai. Troca na casa do colega e vai. Ela fez e ela tá fazendo. Isso dói, padre.
0: Eu imagino. Vamos colocar em oração. Mas você vai ter que passar por essa tempestade. Vai, ela é passageira. Ela vai amansar de novo. Vamos rezar, pedir a Deus que toque nela. Mas eu volto mais uma vez a dizer: chame a responsabilidade do pai dela. Eu vou pro intervalo, eu volto já.
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0: hoje, Santa Dulce dos Pobres, mais uma frase lapidar no coração de cada homem, por mais violento que seja. Há sempre uma semente de amor prestes a brotar. Muito válido até para o atendimento que eu fiz. É, Santa Dulce disse isso. No coração do homem, por mais violento que seja, há sempre uma semente de amor prestes a brotar. Que não desistamos dos filhos, mesmo e necessariamente tendo o pulso forte, mas sempre com amor. Deus abençoe. Filhos amados, povo querido, escute o que as pessoas têm dito sobre a leitura orante, escute.
1: Eu sou a Márcia, de Limeira, te assisto pela Rádio Magnífica e pela TV Evangelizar Digital. Sou associada, fiel, recebo mensalmente a visita da Capela de Jesus das Santas Chagas, que é uma bênção na minha vida. Quero falar sobre a leitura de Jó. A cada capítulo, às vezes, eu falava para mim mesmo, acho que sou um pouco de Jó, principalmente na paciência. Nunca fui de reclamar e blasfemar diante de Deus. Diante da dificuldade, né? Mas o dia que aquela Maria Aparecida partilhou que achava uma árvore que só deu frutos mal, por ter gerado filhos de portabilidade especiais. Entendi. Padre Reginaldo, diante dessa partilha, eu fiquei emocionada e muito comovida com as palavras dela.
0: Eu também,
1: e ali eu,
0: Márcia,
1: percebi que diante de toda a situação que minha família vem passando, com a enfermidade de câncer na família, outras enfermidades, dificuldades também que toda a família tem, nem todas as famílias são perfeitas, mas eu louvo e agradeço pela que eu tenho. Então eu pensei, tenho que louvar e agradecer cada vez mais a Deus por ter me dado o dom de ser mãe. E Deus não me deu família perfeita, mas isso não é nada comparado ao sofrimento de tantas famílias.
0: Verdade.
1: Obrigado, padre, fica com Deus, um abraço.
0: Deus abençoe, Márcia, muito válida a sua partilha. Meu abraço, Márcia de Limeira, estive aí, foi um evento maravilhoso no Limeirão. Acompanha pela TV Parabólica, mas lá tem a Rádio Magnífica FM. E ela falou do inabalável, falou de Jó. 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Você escutou a história da Márcia, que lembrou de uma outra que disse que ela só deu fruto ruim. Como entender o sofrimento humano? O livro Inabalável, com

0: É, a tempestade vai passar. Bíblia aberta, cartilha de oração. E hoje nós vamos para a leitura orante, 2 Coríntios, capítulo 4, versículo 1. Vamos lá. Deus, na sua misericórdia, nos deu esta tarefa. E é por isso que nunca ficamos desanimados. Imagina entender a própria vida assim. Deus nos deu uma missão. Falando de família, falando de problemas, de até desobediência dos filhos, que dá vontade de pôr pra fora. Tá louco, não aguento mais. Pensando nas pessoas que às vezes se entregam ao alcoolismo, às drogas, não aguento mais. Veja como Paulo enfrenta a missão que ele recebeu. Deus, na sua misericórdia, nos deu essa tarefa. Por isso, nunca ficamos desanimados. Então se anime, mulher. Se anime, homem. Se anime. Deus é misericordioso. Nós rejeitamos tudo que é feito escondido e tudo que é vergonhoso. Não agimos de má fé, nem falsidade, nem falsificamos a mensagem de Deus. Pelo contrário, agimos sempre abertamente, de acordo com a verdade. E assim as pessoas têm uma boa impressão de nós que vivemos na presença de Deus. Porque se o evangelho que anunciamos está escondido somente para os que estão se perdendo. Eles não querem, não podem crer. Pois o Deus deste mundo conservou a mente deles na escuridão. Explica, padre, ajuda. Quando nós desviamos o nosso pensamento de Deus, nós saímos da luz. Quando nós desviamos dos valores cristãos, os valores divinos, acredite, uma escuridão toma conta da nossa cabeça e nós perdemos a noção do certo e do errado, do bom e do mal, do honesto, do desonesto. Sim, vai se perdendo os valores e mergulhamos numa escuridão. Hoje o mundo está na escuridão porque se afastou de Deus. Continue. Ele não os deixa ver a luz que brilha sobre ele. A luz que vem da boa notícia a respeito da glória de Cristo, o qual mostra como Deus realmente é. Pois nós não anunciamos a nós mesmos, continua Paulo. Nós anunciamos Jesus Cristo como Senhor e nós como servos por causa de Jesus. O Senhor que disse que da escuridão brilhe a luz. Dai-nos esta luz, Senhor. Dai-nos esta luz, Senhor.
1: Sei que estás aqui.
0: Hoje eu paro por aqui e vamos pensar nesses dois aspectos da vida. A escuridão, que às vezes vai tomando conta da nossa mente, vai turvando, embaçando o nosso olhar. A escuridão faz isso. Todos os gatos são pardos. Por quê? Porque não se distingue. Sim, filho. É hora de pedir a luz. Como a filha de Deus que partilhou comigo, não sabe o que fazer com uma filha rebelde, aos 15 anos, que pega roupa, pula o muro. Sim, é uma fase, mas é difícil passar por isso. Quando não há obediência, então agora, se você, não estou falando necessariamente neste caso da mulher, mas se você estiver em meio a uma indecisão na sua vida, peça: Senhor, me ilumina, Senhor, clareie meu pensamento, clareie os meus sentimentos, clareie, Senhor, o meu querer, clareie, Senhor, o meu buscar. Eu sou da luz, eu sou de Jesus, vai dizendo isso. Dissipe as trevas da minha vida, dissipe a escuridão no meu querer. Senhor, a luz é Jesus Cristo, então traga-me esta luz. A luz é Jesus Cristo, que brilhe em minha mente e dentro de mim. Traga-me esta luz, Senhor. Jesus Cristo é minha luz. Eu vou para o intervalo, eu volto já. Eu convido você a retomar mais uma vez, lembrando que essa leitura orante às 18 horas, perdão, às 20 horas, 8 horas da noite, é colocada no YouTube Padre Manzotti. E você pode pegar a leitura orante do dia. Se acostume com isso. Inclusive, se inscreva no YouTube Padre Manzotti Oficial. Eu volto já.

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2: Olá, bom dia. Eu sou Karina Barros e este é o Palote Notícias, com os principais destaques de hoje. Um incêndio atingiu o compartimento do motor de um caminhão furgão Iveco por volta das 13 horas desta quarta-feira, dia 12, na saída de Coronel Vivida para São João, nas proximidades da subestação da Copel. O veículo estava carregado com erva mate e ração. O motorista, morador de Ampere, seguia para Coronel Vivida para realizar entregas quando percebeu que o caminhão havia começado a pegar fogo. O corpo de bombeiros foi acionado e deslocou uma equipe até o local. As chamas foram controladas antes que atingissem outras partes do caminhão ou a carga.
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2: O SENAC, em parceria com o município de Coronel Vivida e o Instituto Federal do Paraná, está com inscrições abertas para um curso gratuito de programador de sistemas por meio do programa SENAC de gratuidade. A formação terá 200 horas e começa no dia 24 de agosto, com término previsto para 5 de abril. As aulas serão realizadas às segundas e sextas-feiras, das 18h30 às 22h30. As matrículas são exclusivamente online. Para realizar a inscrição, é necessário utilizar a palavra-chave Parceria Coronel. Mais informações sobre a matrícula podem ser obtidas pelo telefone 469-9101-0650. Esse foi o Palote Notícias, que volta a qualquer momento com mais informações.
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0: 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Rafael, que a paz de Jesus esteja com você, Rafael.
1: Amém, padre.
0: Deus abençoe. De onde você fala, Rafael?
1: Eu falo de Anaí, Paraná.
0: Anaí, Paraná. Fica perto da onde, filho? Eu sou paranaense e não sei onde. Me ajuda a me localizar.
1: Fica 50 quilômetros de Cascavel.
0: Ah, tá certo, já me localizei. E como é que você me acompanha em Anaí?
1: Eu escuto pela rádio Vale Verde FM de Jesuítas e Assis Chateaubriand.
0: Meu abraço, diga lá, Rafael.
1: Então, padre, eu queria contar uma graça que a minha mãe recebeu.
0: Sim.
1: Ela cuidou do meu avô até o último dia de vida dele.
0: Sim.
1: Ele teve um câncer e essa dificuldade acabou pegando na minha mãe, sabe? E ela entrou em depressão forte, remédio muito forte.
0: Sim.
1: Até que uns primos nossos falou pra minha mãe: ó, dona Judite, escuta o padre Reginaldo. E isso foi lá em 2010, 2011.
0: Sim.
1: E ela acompanhando o senhor, padre, água benta, ela não perdia um programa do senhor.
0: Certo.
1: E não perde até hoje, a gente é associado.
0: Opa, todos. Obrigado por serem associados.
1: Amém. Então, e hoje, graças a Deus, ela tá muito bem.
0: Como é que é o nome da mãe?
1: Judite Rodrigues.
0: Judite Rodrigues. Meu abraço, dona Judite Rodrigues. Que Deus abençoe a senhora.
1: E ela sarou e ela vai mais o pai pra roça.
0: Opa! Ainda vai pra roça?
1: Dele. Vai, ela carrega água.
0: Por boia fria?
1: Não, ele cuida de uma fazenda aqui.
0: Não, ela carrega água pra quem?
1: O meu pai, José.
0: Ah, tá, entendi. Quantos anos ela tem?
1: Ela tem 63 anos.
0: Ah, é nova, nova toda. Louvado seja Deus. Mas diga comigo, graça recebida?
1: É graça testemunhada.
0: Toca o sino, sacristã. Quer deixar alguém em oração, Rafael?
1: Sim, algumas pessoas, cara.
0: Diga o nome.
1: Minha mãe, Judite, né?
0: Sim, já tá aqui.
1: Meu pai José, que é um homem de muita fé, padre.
0: Opa, que bom.
1: Essa semana ele quase ficou cego, mas graças a Deus tá tudo bem.
0: Que bom. Quem mais?
1: A minha esposa, Débora.
0: Pois não.
1: A gente vai casar dia 5 de setembro, padre.
0: Toca o sino, sacristão. Agora fiquei feliz, hein? Quantos anos vocês estavam morando juntos?
1: A gente começou a morar junto esse ano que a gente casou no civil.
0: Mas agora vai completar casando na igreja.
1: Isso,
0: agora achei bonito.
1: Agora tá certo, né, padre?
0: Agora tá no caminho certo. Mais alguém, meu filho?
1: William.
0: Tá.
1: Silvinha.
0: Pois não.
1: Que os dois vão ser os padrinhos.
0: Tá certo.
1: Isaías.
0: Certo.
1: Andressa.
0: Certo.
1: Lívia.
0: Tá.
1: E a Eloá.
0: Que Deus abençoe Rafael de Anaí, Paraná, pela Rádio Vale Verde FM de Assis Chateaubriand. Arcebispo Dom José Mário Angonese, da Arquidiocese de Cascavel. Escute esse testemunho, povo de Deus, escute lá.
2: A sua bênção, padre.
0: Deus abençoe.
2: Sou uma filha de Deus aqui do estado do Ceará. E hoje vim compartilhar uma bênção que recebi na novena do perdão. Eu iniciei a novena do perdão com uma mágoa muito grande do meu marido por algo que ele me falou, por palavras que me magoaram em 2025. Foi um ano muito atribulado para o nosso casamento. Eu tinha uma mágoa muito grande dele. Eu pedia perdão a Deus, mas eu não conseguia perdoar ele. E eu iniciei a novena do perdão com muita fé que eu ia conseguir. E, padre, pela graça do Senhor, Deus, com 3 dias, eu falei com meu marido. E eu perdoei ele por tudo que ele tinha falado para mim. E hoje, graças a Deus, eu não sinto mais mágoa dele. E eu perdoei, padre. Muito obrigada por entrar na nossa casa, padre. E graça alcançada é graça testemunhada. Toca o sino, sacristão.
0: Deus abençoe, filha. Deus abençoe, filha de Deus, de algum lugar do Ceará. Olha que coisa boa, gente. Hoje nós falávamos e começávamos sobre o perdão. Tá aí, ó. Quantas vezes devo perdoar? Sempre. Mágoa não leva a lugar nenhum. Põe isso no teu coração, filho. Não carregue esse veneno com você. Quem carrega mágoa, ressentimento, sendo bem sincero, é todo dia tomando uma colherinha homeopática de veneno. Você quer se envenenar? Guarde mágoa. Mas, padre, o que que a gente faz? Perdoa. Mas eu não tenho vontade. Perdoa. Até as pessoas ruins que vêm na vida, você tem que dizer assim: Senhor, que essa pessoa seja feliz. Ué, padre, mas por quê? Filha, pensa assim, filho, se ela for feliz, ela larga do meu pé. É, pede a bênção porque os que te querem mal. Eu vou pro intervalo, eu volto já. Volte comigo em plena novena de São Roque. Voltamos já.

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0: momento, Santa Dulce dizia: o que fazer para mudar o mundo? Amar. O amor pode sim vencer o egoísmo. Repito: o que fazer para mudar o mundo? Amar. O amor pode sim vencer o mundo. Santa Dulce dos Pobres. Amém. Hoje é aniversário de Dom Carlos Henrique da Silva Oliveira, da Diocese de Tocantinópolis, Tocantins. Dom Heraldo, Bispo da Silva, da Diocese de Patos, Paraíba. Rádio Cultura FM, Primavera do Oeste, Mato Grosso. Espacial FM, Pará de Minas, Minas Gerais. Geração FM, Salto do Jacuí, Rio Grande do Sul. Liderança FM, Mombaça, Ceará. Nova Voz FM, Fartura, São Paulo. Vera Cruz FM, Cordeirópolis, São Paulo. 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Parece longe, mas tá aí, gente. 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É a semana inteira, do dia 21 a 27. 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E será 31 de outubro. Amém, amém. E agora, filhos, filhas, vamos à novena de São Roque. Quarto dia.
1: Me cura.
0: Ó Deus, por intercessão de São Roque, curai as feridas do corpo, curai as feridas da alma. Ó Deus, por intercessão de São Roque, curai as feridas do corpo, curai as feridas da alma. São Roque, vós que não tivestes medo de se dedicar de corpo e alma aos cuidados dos doentes, e como prova de vossa fé e confiança, contraístes a doença, mas Deus não o abandonou. Deus o alimentou e de um modo milagroso também o curou. São Roque, nesta novena Pedimos, protegei contra as doenças infecciosas. Livrai-nos do contágio. Livrai-nos das feridas abertas, físicas, emocionais, espirituais. São Roque, nesta novena, eu peço de modo especial, livrai-me desta enfermidade que agora vos apresento. Qual a enfermidade que você quer apresentar agora? Lembra, nós começamos dizendo, do corpo e da alma. Senhor, peço por intercessão de São Roque, pelos doentes dos hospitais, alívio das dores e dos sofrimentos. Eu me comprometo também a agir na caridade com aqueles que sofrem. São Roque, abençoai os médicos, fortalecei os enfermeiros, os intensivistas da UTI, os atendentes de hospitais, os voluntários e os cuidadores dos doentes. De modo especial, curai as feridas expostas e as doenças graves. Curai as feridas expostas e as doenças graves. Curai as feridas expostas e as doenças graves. São Roque, livrai-nos do mal. São Roque, livrai-nos das infecções. São Roque, rogai por nós. O Senhor esteja convosco. Ele está no meio de nós. Abençoai, Senhor, a água, a roupa dos enfermos, as fotos de família. Por intercessão de Nossa Senhora do Carmo, São Pio de Pietrelcina, nos méritos das Santas Chagas, em nome do Pai, do Filho, do Espírito Santo. Amém. E eu termino com a música, o clipe Inabalável. Evangelizar é preciso.

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3: Bom dia. Como é que vocês estão, meu povo? Tudo certo? Estamos chegando, estamos abrindo o nosso Tudo em Casa aqui da sua Palote FM 88.7, a rádio que faz parte da sua vida. A partir de agora, vamos trazer a boa música gaúcha, música sertaneja, para você aqui na programação da sua Palote FM 88.7, a rádio que faz parte da sua vida. Dizer para você o seguinte: hoje é quinta-feira, hoje é dia 13 de agosto de 2026. Mais um dia abençoado por Deus pra gente estar comunicando contigo, fazendo-te companhia aqui no seu horário de almoço. A partir de agora, estamos liberando o nosso WhatsApp, é o 99915-1102. 99915-1102 é o WhatsApp aqui da sua Palote FM, tá bom? Então escolhe aquela música sertaneja, aquela música gaúcha pra você fazer o seu pedido. E claro, cadastra seu nome também. Não deixe pra amanhã, tá? Cadastra logo hoje. Hoje a gente cadastra os nomes das 11 até as 13 horas. Amanhã só das 11 até as 12, né? Então não deixe pra amanhã pra você não correr risco de ficar de fora do nosso sorteio que acontece amanhã. 11:08, vamos começar com boa notícia, com boa informação. 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
3: 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Vamos começar já a ouvir esse povo aqui para ver que música o pessoal tá pedindo. Alô, Sebastião, como é que você tá, homem do céu?
5: Bom dia, Nicolas, tudo bem?
3: Bem, você?
5: Eu sou você sempre.
3: Amém.
5: Uma ótima quinta-feira.
3: Amém.
5: Mas vamos que vamos. Olha, dá uma musicona para nós. Do Pidão, beleza?
3: Tá
5: pra
3: bom.
5: Todos os amigos, pra vocês da Rádio Palote,
3: beleza? Valeu.
5: Que Deus abençoe vocês.
3: Amém.
5: É ótima quinta-feira.
3: Obrigado, Bajão. Pra você também, meu querido. Tudo de bom, Deus abençoe. Boa quinta-feira, tudo de bom. E tá chegando o seu pedido musical. O Pidão, Zé Moraes, 11:13, bom dia.

0: Que tal, Bidão, rapaz? Deu louco de boa essa? Ah, isso que maravilha! O Zé Moraes e o Bidão. Pedido do Bastião. Mas, Bastião, vai. 11:17, deixa eu mandar um abraço pra dona Marli Boareto, aquele abraço, bom dia. A Luciana Fátima dos Santos, bom dia. Obrigado também pelo carinho da audiência e da companhia. Deixa eu ver quem é mais que tá comigo aqui, bom dia, colocar o nome do sorteio. Fábio Júnior, valeu, aquele abraço, Fábio Júnior, Sara, Miguel, obrigado pela companhia. A Josélia Fernandes Monteiro, aquele abraço, bom dia, obrigado pela companhia. A Janete Aparecida de Oliveira Belo, aquele abraço, bom dia. A Terezinha Lopes dos Santos, oi Terezinha, como é que você tá? Tudo bem, tudo certo? Ótimo, bom dia, ótima farmácia, atendimento 10, a Maria de Escola que mandou aqui pra nós, tá bom? A Jocely Lazarim, põe meu nome no sorteio, Leonara Peretti, aquele abraço. Ô Tiguerino, como é que o senhor tá aí, abençoado, tá bom?
1: Nico, bom dia, tudo bem?
0: Bom dia.
1: Tava lembrando que hoje é, 13 de agosto, né?
0: Isso.
1: Mas não é sexta-feira, é quinta-feira.
0: Quinta-feira.
1: E tem uma música do Teixeirinha aí, se puder achar aí pra rodar, pra todo mundo aí. Eu não sei se é dia azarado ou é sexta-feira, dia 13, do Teixeirinha. Um abraço, um bom dia, tudo de bom.
0: Valeu, Tiguerino, aquele abraço pro senhor, obrigado pelo carinho da companhia e da audiência, tudo de bom. Nós vamos pro nosso intervalinho e já já nós voltamos aí com você, olha só.

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0: horas com mais 23 minutos. 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

0: O povo lá do município de Vista Alegre, né? Esquentar. Bem que podia, né? Ô, Davi Maciel, como é que você tá?
1: É o Davi Maciel aqui do
0: Baixo. Tá bom, Sistema, Davi?
1: Papai Noel.
0: Bom?
1: Escutando o programa.
0: Mas que tal?
1: Eu nem queria que você rodasse aí.
0: Hã?
1: Essa música pra oferecer pra todo ouvinte aí da cidade, do interior do Agro.
0: Qual música?
1: Com o Serrano, o Milho e a Família. Aí pro pessoal do campo, que eu sou filho de agricultor também.
0: Claro que sim.
1: Conhecer essa música é orgulho pra eles. Que estão produzindo alimento pra cidade e pro campo.
0: É pra verdade.
1: A família deles aí. São nossos heróis, são nossos guerreiros.
0: É verdade.
1: Desde já agradeço.
0: Valeu, Maciel. Um abraço pra você, meu queridão. Daqui a pouquinho eu vou tocar a música dos Serranos. Cadê a dona Marlene Zenaro pra falar comigo?
2: Amigo,
0: oi, Maria.
2: Foi o nome da minha avó. Maria Isabel e Marlene Zenaro.
0: Aham.
3: Manda a música a todos que estão ouvindo.
0: Valeu, aquele abraço. Obrigado, Maria Isabel. Obrigado pelo carinho da companhia. A música que nós tocamos agora é o Tiguerino, que pediu essa aqui, ó, e nós vamos tocar pra ele. É o Teixeirinha, sexta-feira, 13 de agosto. Ó, vai que tal?

0: que tal o 13 de agosto do Teixeirinha? Não deu muito boa, né?
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0: Aí que eu me reviro, né? Não deu muito certo lá pro Teixeirinha, no 13 de agosto. 11 horas 28 minutos, 11 28. Deixa eu ver quem é mais que tá comigo aqui, ó. Aqui. A Maria Vanelli. Oi, dona Maria Vanelli. Como é que você tá, Bruna? Aquele abraço, sempre na escuta. Cadê o Armindo pra falar comigo? Bom dia, Armindo. Tudo certo por aí, abençoado?
2: Tônico, tá com a música pra mim, ó.
0: Hã?
2: Com Jacó, Jacózinho, preto do branco.
0: Preto?
2: Preço com o tio Gurinho. O tio Gurinho tá velho já. Ele já foi o banano que deu caixa. Não toca mais, né? Mas ele tocava, ó. O velhinho, mas agora já tá esgolepado. Toca a música aí, preto e no branco.
0: Preto
2: e no branco. Já foi só o tio Gurinho, que mora lá perto da Aparecida.
0: Tá bom,
2: Armindo. Vou lá na casa dele comer uma carne.
0: É, vamos lá, eu vou junto com você lá, Armindo. Vamos lá no Tiguerino comer uma carne lá com o bicho velho. Ele toca uma gaita ainda, mas capaz que não, rapaz. É, exale, Armindo, daqui a pouco eu vou tocar o preto no branco com Jacó e Jacózinho pra você. Quem mais? Que bom dia, tudo bem? Ah, então tá bom. Uhum, então tá. Beleza, então. Vamos trazer pra você aqui a música do Maciel. O Maciel pediu essa aqui pra mim, ó. Landa! Ó, oh, lá de São Cristóvão. Aizá, doce mel. Os serranos, o milho e a família. 11:30, bom dia.

0: Aê, o Milho e a família! Mas que detalhe, né?
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2: 70 anos!
0: Que beleza! Ô, oh, deixa eu trazer um recado aqui que me vem lá do Pará. Mas que maravilha! A Ellen de Nasce Lima, bom dia! Um abraço pra minha família, saudades do Paraná. Ô, comadre nega, compadre João, pessoal aí do bairro industrial, aquele abraço, ó, a Ellen, você tá lá no Pará, acompanhando nossa programação. Obrigado, minha querida, Deus abençoe, tudo de bom aí pra vocês, tá? Quem mais tá comigo aqui? A Rose, oi Rose, como é que você tá? Ah, Renata Fátima, Roberta Flávia, Rosileide Fátima Weber, toda a família, aquele abraço. O Joelcio de Oliveira dos Santos, aqui do bairro Vila Nova, aquele abraço. Bom dia. A Rosane de Césaro, bom dia, quero participar do sorteio, aquele abraço. Valeu, Rosane, obrigado pelo carinho da companhia, tá bom, minha querida? Quem mais aqui? Bom dia. Eunice Lopes dos Santos, da linha Padre, gostaria de participar do sorteio, agradeço por atendida. Valeu, valeu, valeu, valeu. Cadê o Valcir pra falar comigo aqui, o Valcir Berlindo?
3: Ô Nico, bom dia.
0: Bom Valcir, dia, bicho, velho.
3: Tudo certo?
0: Tá bom?
3: Estamos na escuta do programa, manda uma música boa pra nós aí.
0: Ah.
3: E vamos participar do sorteio da sexta-feira,
0: claro,
3: então escuta, tudo que é de bom pra todo mundo aí.
0: Valeu, Valcir, aquele abraço pra você. Cadê a Maria Lúcia pra falar comigo?
4: Oi, Nicolás, tudo bem?
0: Oi.
4: Bom dia.
0: Bom dia.
4: Coloca meu nome no sorteio.
0: Mas, claro.
4: O meu e do meu marido, Hernandes dos Santos.
0: Uh-huh.
4: E da minha mãe, Jovelina Pacheco Martins.
0: Tá bom, então.
4: E toca a música Folha Seca, se for possível.
0: Uh-huh.
4: Obrigada, agradeço por atendido. Tudo
0: valeu,
4: bom.
0: Maria Lúcia, aquele abraço pra você, obrigado pelo carinho da audiência e da companhia, tudo de bom.

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1: 11:41. 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
1: 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Ô Coutinho, conte pra nós aí, homem do céu, como é que vai ficar o nosso tempo aí para as próximas horas e também para os próximos dias, Coutinho. Tudo bem? Bom dia.
3: Bom dia. É, o tempo segue aí com condição de chuva, trovada, período de melhora nessa quinta, seja agora de manhã ou à tarde, e pode ter alguma coisa forte, pontual, algum risco de granizo e vento. Amanhã, sexta e sábado também, não está livre da chuva, com período de tempo seco. Se tiver sol é pouco. Temperatura agradável, amena. Já no domingo, melhora, dificilmente chove e faz calor. Pode chegar a 25, 28 graus, até um pouco mais. Segunda também, faz calor e tempo bom. E está com cara de que muda o tempo de novo na terça-feira. É um tempinho vai e volta e o solo vai ficando úmido, atrapalhando aí o dia a dia do agricultor. Tentem aproveitar o máximo possível esses intervalos de tempo seco que deve acontecer ali no domingo, segunda. Hoje, amanhã e sábado até tem intervalo seco, mas não dá para aproveitar muito não. Alguma coisinha grosseira, de curta duração até vai, com risco. Da Climatea, Ronaldo Coutinho.
1: Obrigado, Coutinho, trazendo para nós a previsão do tempo, sempre em nome da Loja Hawk. 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Ô, tiozão, deixa eu trazer aqui mais música então pra vocês. Ah, escapaz que não. Ô, deixa eu mandar um abraço aqui, ó. Bom dia, Nico, tudo bem? Coloca os nomes do sorteio. Nelson Machado, Davi, Guilherme, Vanessa e Laídes. Roda a música Caneta e a Enxada. Daqui a pouco vão tocar aqui, tá? Tem outra abençoada aqui que deixou um recado pra nós aqui, ó. A dona Lourdes Bock. Oi, dona Lourdes, como é que tá a senhora abençoada? Homenageando aqui os filhos, mandando abraço aqui pros filhos Everaldo, Laércio, os netos Vitor, a Ana, o Anthony, a Suzane, a Celoíra, as noras, e pedindo a música Os Quatro Cantos da Casa. Daqui a pouco nós vamos tocar. Aliás, vai lá em Everaldo. Oi, dona Marinês, como é que tá a senhora aí? Tá boa ou não? Oi, dona Marinês. Pena que eu não pude ir lá buscar os torresmos ontem, né? Mas que bárbaro, né? Fiquei babando nos torresmos. Vai que ela vem pra cidade, traz pra mim daí, né? Aizá, dona Marinês, aquele abraço! Ô, Pedrão!
0: Buenas!
1: Buenas!
0: Tamo na sintonia, um abraço e até a noite.
1: Ô, Pedrão, velho, hoje à noite tamo aí, bicho, velho. Ah, esquetale, Pedrão, Cauã, William, ô Marlene, agora que o Pedrão mandou mensagem, eu lembrei que o pessoal me pediu ontem se você vai trazer aquele negocinho pra vender lá, aquela caipirinha. Me diga aí, benção. Ah, esquetale. Um abraço, Pedrão. Até a noite. Bom dia. Coloca o nome no sorteio. Denise, Luiz, Taino, Tyson, Grosselli também, Vincenzo e a Helena de Freitas. Tá bom. Quem pediu essa aqui, ó? Foi o Armindo. Lá pro Tiguerino ele mandou. O Jacó e Jacozinho. E o Preto no Branco. Maquetale. 11:46.

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1: Mas olha, preto no branco, Jacó e Jacozinho. Ai, que tal? Obrigado, Armindo. Deixa eu ver quem que eu vou atender agora aqui, homem do céu. Oi, Yolanda, como é que você tá? Bom dia, coloca o nome da Yolanda Maria Moraes no sorteio de sexta, conhecido popularmente como amanhã. Ai, que tal? Um abraço, Yolanda, obrigado pelo carinho da companhia, tá? A Maria Lúcia, ela pediu essa aqui pra mim, eu vou ter que tocar pra ela, não vai ter jeito, né? O Zico Zeca, caneta e a enxada, é isso? Aliás, não. Ela pediu Folha Seca. É Folha Seca, Simone Simária. Valeu, Maria Lúcia. Aquele abraço pra você daqui a pouquinho. Aí, Laídes, que pediu a caneta e a enxada, tá? Daí, ó, Simone Simária, Folha Seca. Valeu, Maria Lúcia. Um abraço pra você, minha querida. Tudo

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1: Mas então, né, bicho, velho? Capaz que não. Vamos fazer o seguinte, o que que o seu Eloy Barbinotti mandou aqui pra nós?
2: Bom dia, Nico.
1: Bom dia, seu Eloy.
2: Bom dia.
1: Tá bom?
2: Eloy Barbinotti aqui no Jardim Maria da Luz.
1: Vale.
2: Olhei meu nome no sorteio e da minha esposa também.
1: Vamos colocar.
2: Amanhã, na sexta-feira.
1: Aham.
2: Sorteio dos prêmios da manhã.
1: Claro.
2: Beleza?
1: Beleza.
2: E daí solta aquela música com Teixeirinha. Aquela 13 de agosto do ano passado.
1: Mas já toquei agora há pouco.
2: Azarado, com Teixeirinha.
1: Toquei agora há pouco, homem. Mas como é que você não me escutou aí, Barbinotti? Toquei agora há pouquinho, tá? Então, tá bom. O Tio Guerino, inclusive, que pediu lá. Teixeirinha, 13 de agosto. Ah, sexta-feira, 13 de agosto. 11 horas e 53 minutos.

0: 11 horas 54 minutos.
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2: 11:57. 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
2: 11:58, 11:58.
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0: Vamos então para a Voz da Esperança. Você que ainda não mandou mensagem, manda mensagem para mim aqui no 99915-1102. 99915-1102. Você que já mandou mensagem, daqui a pouquinho eu volto e vou atender todo mundo. Agora eu chamo o Padre Lino Baggio com as informações, recados, avisos e comunicados da nossa paróquia São Roque. Padre Lino, seja bem-vindo ao nosso Tudo em Casa. Tudo bem, Padre? Boa tarde.
1: Boa tarde, com alegria estamos chegando com o nosso programa A Voz da Esperança aqui da paróquia São Roque de Coronel Vivida. Hoje, dia 13 de agosto, quinta-feira. Olha aí, né? O tempo está passando rápido. Estamos vivenciando esta semana muito especial em preparação a festa do nosso padroeiro São Roque no próximo domingo. Então, nós estamos fazendo a novena a São Roque, né? E hoje já será o sétimo dia da novena, né? Às 19h30 aqui na Igreja Matriz, e uma bênção especial para os namorados e noivos, né? E também é a noite da sopa lá no centro comunitário. E o nosso gesto concreto será material de higiene pessoal. Então, se você puder contribuir, né, com material de higiene pessoal, você pode trazer aqui na secretaria paroquial ou à noite colocar lá nos cestos, né, lá na igreja. Então, o fato é que nós estamos vivendo assim uma semana muito especial, né? Então, que possamos fortalecer a nossa fraternidade, a nossa celebração do nosso padroeiro São Roque. Também hoje a igreja faz memória da Santa Dulce Lopes Pontes, né? Ou também conhecida como a Santa Dulce dos Pobres, né? A irmã Dulce, ela nasceu na Bahia no dia 26 de maio de 1914 e morreu também na Bahia dia 13 de março de 1992. Ela ingressou na vida religiosa na Congregação das Irmãs Missionárias da Imaculada Conceição da Mãe de Deus, onde foi professora e auxiliar dos enfermos. Fundou a obra social Irmã Dulce e Hospital Santo Antônio para cuidar, né, dos doentes, dos pobres. E ela foi canonizada pelo Papa Francisco no dia 13 de outubro de 2019. Então, temos esta alegria hoje, né, recordar a nossa santa irmã Dulce pelo seu testemunho junto das pessoas sofredoras, né, também seu espírito de pobreza e de grande fraternidade. Passo também agora algumas outras comunicações aqui da nossa paróquia, né? E vejam bem, então nós estamos no sétimo dia da novena, como eu disse antes, né? Hoje às 19h30, venha participar, né? O encerramento da novena vai ser no próximo sábado, com a celebração às 19h, né? Está indo tudo bem, é importante reconhecer todas as pessoas que estão colaborando, né? Trabalhando, dando muito de si em favor também da boa realização da nossa festa, né? Desde manhã cedo, já madrugada, as mulheres lá fazendo a cuca e depois outros trabalhos também, o pessoal vai chegando e tá todo mundo muito empenhado para que realmente a nossa festa possa acontecer da melhor maneira possível. Então, hoje à noite, vamos nos encontrar todos aqui na Igreja Matriz. Amanhã, dia 14, sexta-feira, às 19h30, então nós teremos o oitavo dia da novena. E sábado, às 19h, então nós teremos o encerramento da novena, né? Então vamos fazer o grande encerramento e a grande festa, então, no próximo domingo, né? Dia 16, e nós vamos celebrar, então, às 9h30, com a presença do nosso bispo diocesano, Dom Edgar, né? E também o jubileu da nossa paróquia de 70 anos. Então, no próximo domingo, dia 16, às 9:30, né? A grande celebração. E também teremos no dia 16, domingo, a celebração às 19:00 aqui na Igreja Matriz. Dia 18, terça-feira, às 19:30, nós teremos a celebração da esperança aqui na Igreja Matriz. Dia 19, quarta-feira, às 15:00, teremos a celebração da saúde, né? Também aqui na Igreja Matriz. Dia 20, quinta-feira, às 7:00 da manhã, então, nós teremos a celebração aqui na capelinha. Dia 22, sábado, então, às 19:00, nós teremos a missa com o pessoal da catequese aqui na Matriz, também às 19:00 com o pessoal da catequese lá na capela Nossa Senhora do Perpétuo Socorro no Madaloso. Dia 23, domingo, então nós teremos às 8:30 as celebrações aqui na Matriz, lá na comunidade de Santa Clara e São Cristóvão. E às 19:00, no dia 23, então nós teremos aqui na Matriz e também lá na capela Nossa Senhora Imaculada Conceição Aparecida, aqui no bairro Aparecida, né? Então, às 19:00, nós vamos também celebrar lá. Eram essas as nossas comunicações para hoje, mas vamos nos realmente celebrar hoje à noite, depois vamos confraternizar juntos, é o nosso momento para fortalecermos a nossa fraternidade e também o nosso caminhar juntos na vivência da nossa fé. E pela intercessão de Maria, Nossa Mãe, de Santa Dulce, de São Roque, desça sobre todos vós a bênção de Deus Todo-Poderoso, Pai, Filho.

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São 12 horas com mais 10 minutos, meio-dia e 10. Estamos de volta, né, meu povo? Depois da Voz da Esperança. Agora vamos até uma hora da tarde. Vai mandando sua mensagem aqui no 999-15-1102. Amália Vaslavic, oi, Amália. Aquele abraço pra você, obrigado pelo carinho da companhia e da audiência. Quem mais que o Edson? Toca Passarinho Prisioneiro. Deve ser Canarinha Prisioneiro, né, bicho velho? Daqui a pouco vamos tocar aqui, tá bom? Fica tranquilo. Quem mais que bom dia? Tudo bem? Quero participar do sorteio. Luciano e Cristina. Tazeto, e pediram a música com o milionário Zé Rico, página de amigos. Tá bom, daqui a pouquinho nós vamos tocar aqui pra você também. Agora eu vou tocar essa aqui, ó. Por ordem de chegada. Capaz que não, né? Quem pediu essa aqui pra mim foi a Ilaides. Oi, Ilaides. Um abraço pra você, seu Nelson, Davi, Vanessa, toda a família. Aquele abraço, obrigado pelo carinho da audiência da companhia. Zico e

0: É modão caprichar demais.
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0: 12:15. 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
0: 12:18, meio-dia e 18. Cadê a Maria Helena pra falar comigo?
6: Bom dia, Nico, tudo
0: Oi,
6: certo?
0: Bom
6: Coloca
0: dia.
6: Meu nome nesse sorteio aí, ó.
0: Vou colocar.
6: Vai concorrer um prêmiozinho aí, vai que eu ganho.
0: Já coloquei.
6: Maria Helena, deixa esses dias.
0: Tá bom, Maria Helena.
6: Por favor, Nico.
0: Já coloquei, tá bom, Maria Helena. Boa tarde, gostaria de participar do sorteio. a Rosa Maria. Oi, Rosa, um abraço pra você. Meu amigo, meu parceiro Darcy Barbosa, como é que você tá, homem?
7: Boa tarde, Mico.
0: Boa tarde.
7: Tudo bem, irmão, velho?
0: Bem, tudo você?
7: Bom pra
0: você?
7: Muito salve pra todo o pessoal aí da Palote.
0: Ah, que
7: Mico,
0: beleza.
7: Se botar meu nome aqui, se botasse meu nome no sorteio, o nome da dona Eva e da Júlia. Também o nome da Juliana.
0: Sim, já coloquei.
7: E do Gustavo. E queria pedir aquela música, eu tô te escutando aqui, mas deve ser rodou ainda, nego bom no filme estúdio. Beleza? Um abraço, tudo bom aí, tenha um bom dia, um abraço pra todo o pessoal da Palote.
0: Valeu, Darcy, aquele abraço pra você, obrigado pelo carinho da audiência e da companhia. Daqui a pouco eu vou tocar aqui o Criolo dos Pampas, Degobão não se mistura. Aizalete, Darcy, velho, aquele abraço. Agora eu vou atender a dona Lourdes Bock, ela pediu essa aqui pra toda a família. Dona Lourdes, como é que tá a senhora abençoada? Teodoro Sampaio e os quatro cantos da casa, 12:20.

0: 12h23, meio-dia e 23, que maravilha! Ô, oh, deixa eu ver quem mais tá comigo aqui, ó. Oi, bom dia! Coloca o Clayson, Luiz Eduardo, Lucas, Correia, Sandra, Mara de Quadros no sorteio. Ô, Clayson, velho, como é que você tá, bicho, velho? Tá bom ou não? Raizal, entendendo, velho. Bom dia, Suzana Franciscon, Sofia, Valentina, Rudinei D'Ambros, todo mundo, ótima quinta-feira pra você também. Quem mais aqui, ó? Bom dia, Elvira Antunes da Silva, lá do Caçador, aquele abraço, bom dia. Ô, meu amigo Valdecir.
1: Bom dia, meu amigo Nico.
0: Ô, gringão. Tá bom, bicho, velho?
1: Eu quero participar da sorteio.
0: Aham.
1: E coloco meu nome na sorteio.
0: Já coloquei.
1: Eu pedi uma música do Trio Parada Dura, ah. Homem Triste.
0: Homem Triste.
1: Se for atendido, me sinto muito obrigado. Uma ótima quinta-feira pra você e muita paz e saúde.
0: Valeu, gringão. Aquele abraço pra você. Obrigado pelo carinho da companhia. Daqui a pouquinho eu vou tocar a tua música, tá? Agora eu vou tocar essa aqui, ó. Foi o Edson que pediu pra mim, né? Ô, Edson. Um abraço pra você, parceiro. Tudo é bom, tá? Obrigado pelo carinho da companhia. Ele pediu essa aqui, ó. Passarinho Prisioneiro. André Andrade que canta aqui no programa 12h25.

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2: 12:30, meio-dia e 30. 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
2: Mas bem capaz, e que não, então, né, coisa? Claro que nós vamos tracar ali fogo aqui, mais música pra você. Cadê? Deixa eu atender aqui, ó. Quem que pediu essa aqui pra mim? Ah, tá, essa aqui pediu pra nós adicionar no sorteio. Uhum, então tá bom. Quem pediu pra mim aqui é a Luciana e Cristina Tazeto. Oi, Luciana, eu não achei com os Milionários Zé Rico, tá bom? Mas tem os, aliás, o Chitãozinho e Chororó com a página de amigos. 12:35. Boa tarde. Obrigado pela companhia, gente.

São 12 horas com mais 39 minutos, meio-dia 39. Maquetale, né? Aí que eu me refiro, né? Pessoal pedindo música aqui pra nós. Quem mais que tá comigo aqui, ó? Ah, tá. Então tá bom. Deixa eu atender o pedido aqui, ó. Do. Quem que pediu essa aqui pra mim, rapaz? Ah, tá. Deixa eu atender o pedido aqui, então, do Darcy Barbosa, lá do bairro Imaribo. Ele pediu essa aqui, ó. Nego bom não se mistura, tchê. Mas que tal? 12:30

Rodrigo Gringão, aquele abraço, trio Parada Dura, Homem Triste. Valeu, Gringão, aquele abraço. E com essa nós vamos caindo fora já também, né? Depois eu tenho que tocar a gineteada com o finado Porca Veia, né? Lourenço e Lorival, eterna lembrança que o pessoal pediu aqui pra mim também. Tá bom? Gente, grande abraço pra vocês. Obrigado pelo carinho da audiência, a companhia, tudo de bom. Volta amanhã às 11 horas. Amanhã tem sorteio, meu povo.

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3: Oi, gente. Boa tarde. Alô, meu povo. Tô chegando. Eu e o Top Bandas. Mas antes de mais nada, quero saber como é que passaram, né? Todo mundo bem aí? Tudo certo? Na torcida aqui por você, você sabe disso. Estou bem também, graças a Deus, 100%. Bora, vamos pra cima. Quinta-feira, 13 de agosto de 2026. Agora, 1:03. 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Uma emissora do Grupo RBJ de Comunicação. Estamos sob a direção geral de Padre Lino Baggio. E na direção administrativa está o Frank Schiavini. O Top Bandas vem chegando com o melhor do bailão. Até as 15h. As tops, as melhores bandas do sul do mundo passam, circulam aqui nos ares e no canal 88.7. Bem-vindo à programação. Claro que está liberado o WhatsApp para você interagir e participar. O programa é todo seu. 99915-1102. Esse é o contatinho da Palote para você interagir, para você participar.
4: 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Tudo bem? 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
3: Um pouco mais antiga, mas é boa demais. Nave Som, sofre aí, mas não me liga.

0: Banda Milênio, Fogo e Gasolina. Só a primeira volta no salão, é só pra gente esquentar os pezinhos, né, gente? E a galera já chegando, a galera que vem abrir o bailão comigo, já estão por aqui. Marli, lá de Itapema. Oi, Karina. Até que enfim o sol. Karina, quero ouvir a música da banda Enigma, Loucuras de Amor. Um abraço, Marli de Itapema, Santa Catarina. Marli, um beijo pra você, menina. Altair também já chegou chegando por aqui, né, Altair? Boa tarde.
1: Oh, boa tarde, Karina. Tudo?
0: Tudo.
1: Bem, tudo tranquilo?
0: Tudo certo, e você?
1: Eu, Karina, quero pedir a música aí, Céu e Canto. Toalha Branca. Perecei lá por meu irmão Bicho do Mato, lá que tá. Então, na escuta do programa aí, valeu?
0: Beleza. Toalha Branca, então, daqui a pouquinho. Valdecir de Oliveira, galera de Pato Branco. Oi, boa tarde, Karina. Tudo bem? Estamos à escuta. Toca Corpo e Alma, aquela dos Olhos Negros. Ofereço pra minha esposa Lourdes e lhe agradeço se for atendido. É o Valdecir de Pato Branco. Um abraço. Tá bom, Valdecir. Um abraço aí pra você também. A Jana mandou a sua mensagem. Oi, toca qualquer... A música Qualquer Jeito, com o São Francisco. Tá bom então, Jana, um beijo pra você. A Fernanda pediu a música Quarto 12, com a banda Passarela. Beleza, Fê. Quem mais? A Juliana, boa tarde, queria pedir a música. Aquela Te Amo, Te Odeio, só pra curtir. Tá bom, Juliana, um beijo pra você. Maria de Lourdes, também de Pato Branco. Quero ouvir uma música com Terceira Dimensão, Meu Amor. Ofereço pro meu marido, Valdecir, e todos vocês aí da rádio. E quem está ouvindo, obrigado se for atendida. Com certeza, daqui a pouco já sai a sua. A primeira indicação da tarde, Enigma, Loucuras de Amor.

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1: Ronaldo Coutinho vem chegando com a previsão do tempo. Ronaldo, é com você. Boa tarde.
2: Boa tarde. É, o tempo segue aí com nebulosidade, alguma pancada de chuva, trovada, período de melhora, e a temperatura permanece no geral num patamar bastante agradável. Um pouquinho de calor só, coisa pouca. Mantém a tendência de tempo com chuva, trovada e períodos de melhora também nessa sexta e sábado. Não é ruim o dia todo. Tem momentos de melhoria. Mas para quem não quer correr nenhum risco de fazer alguma coisa ao ar livre que a chuva possa incomodar, o melhor é deixar para o domingo, segunda e terça, onde fica com tempo seco na região e condições aí favoráveis ao campo e atividade ao ar livre em geral. Mantém a tendência de tempo mais para bom e quente, segunda e terça. Deve mudar lá por quarta-feira. Da Climatera, Ronaldo Coutinho.
1: Obrigada, Ronaldo, pela previsão do tempo. 23 graus é a temperatura aqui no centro de Coronel Vivida. 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

minutos, a gente também está aqui na Palote FM, no programa Top Bandas da Palote, e claro que a gente também está com a nossa grande amiga Karina Barros. Curte agora mais um sucesso do céu.

0: jeito. 1:31. Uma boa tarde pra você. Participe comigo. 999151102, hein? Tá liberado o WhatsApp. Renato Borba chegou por aqui. Oi, Karina. Estamos à escuta. Roda pra nós, apartamento 104. Manda um alô pra nós aqui na Fazenda São José de Honório Serpa. Certeza. Alô, pessoal. Estão lá na fazenda, né? Lá na Fazenda São José, lá em Honório Serpa. Renato, um abraço aí pra todos vocês, certo? Isabel, sempre muito querida. Oi, Isa.
1: Boa tarde, amiga Karina.
0: Boa
1: Tudo
0: tarde.
1: Bem com você?
0: Tô bem,
1: eu
0: você?
1: Eu tô bem, graças a Deus.
0: Ah,
1: e
0: que
1: você,
0: bom.
1: Como é que tá?
0: Tô bem, graças a Deus.
1: Que Deus sempre esteja te abençoando, iluminando os teus caminhos,
0: amém,
1: tá?
0: Amém.
1: Sempre brilhe.
0: Amém.
1: Sempre Deus abençoe a tua vida, tua família. Dê muita saúde e paz.
0: Obrigada,
1: te amo,
0: Isabel.
1: Menina.
0: Igualmente
1: linda.
0: Pra você.
1: Que Deus te abençoe.

0: Sou imune.
1: Amém.
0: Vou pedir uma música pra você.
1: Diga.
0: Coração Ventureiro. Uhum. Agradecer pra você e pra tudo que estiver ouvindo.
1: Beleza, Isabel. Um beijo pra você. Obrigada pela sua mensagem, seu carinho sempre aqui com a gente da Palote. Oi, gostaria de ouvir a música Sabor de Uva. Obrigada. É a Suzana quem está participando. Oi, Suzana. Um beijo pra você, menina. Vamos procurar essa música sim. Daqui a pouco a gente roda. Música.

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3: Boa tarde, vamos acompanhar o que é destaque nesta edição. O IFPR de Coronel Vivida realiza nesta sexta e sábado a mostra de cursos. A comunidade poderá conhecer a estrutura do campus, os cursos, projetos e atividades desenvolvidas pelos estudantes. No sábado pela manhã também será realizado um café com os egressos, reunindo ex-alunos da instituição. O evento ainda será uma oportunidade para conhecer os cursos com inscrições abertas para 2027. O processo seletivo segue aberto até o dia 24 de agosto.
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3: O Tribunal Superior do Trabalho mudou o entendimento sobre qual justiça deve analisar ações envolvendo o saque do FGTS. Quando o motivo estiver ligado a fim ou a suspensão do contrato de trabalho, o caso continua na Justiça do Trabalho. Já saques por motivos como doença grave, aposentadoria, financiamento habitacional ou calamidade pública deverão ser discutidos na Justiça Comum. A decisão busca uniformizar o entendimento dos tribunais.
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3: Agora você fica com as informações do esporte.
4: Mirassol e LDU se enfrentam nesta quinta-feira às 19 horas no Maião pelo jogo de ida das oitavas de final da Copa Libertadores da América. O Leão terá o retorno do goleiro Walter, enquanto a equipe equatoriana chega com um novo técnico e sem o lateral Quinteiro. Com as informações do esporte, Léo William.
3: Essa foi a sua edição do Balote Notícias. Eu sou Francione Prusci e retorno dentro de 60 minutos.
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2: Dose Dupla de hoje com banda Passarela. E duas indicações do ouvinte. Quarto 12 é a primeira.
3: Se encontra.

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2: Pra quem é fã de carteirinha. Dose Dupla com a banda Passarela. A última, Te Amo e Te Odeio. Também na indicação do ouvinte. Agora tem Rainha Musical.

0: Silva, é mais uma indicação do ouvinte por aqui, né? Do projeto Bailão Brega, do Trion e do Wilson do Agito. Você indica, a gente vai rodando por aqui, então pode pedir a sua. 99915-1102, fique à vontade, tá? Esse WhatsApp aqui, ó, é pra você interagir. A Tereza Almeida mandou mensagem, pediu retoque de batom, né? Com a banda 10, beleza. A Jocely Tomalac, da Fazenda 2A, de Honório Serpa. Manda um abraço pra todos os meus amigos e familiares e ouvintes. E pra você também, uma ótima tarde. Ela me mandou um versículo bíblico aqui, deixa eu ver. Ah, é o Salmo 91, né? Aquele que habita no esconderijo do Altíssimo e descansa à sombra do Onipotente, diz o Senhor: Tu és o meu refúgio e a minha fortaleza e o meu Deus em quem confio. Com certeza. Muito obrigada, hein? Que bom receber uma mensagem dessa. Que bom, é muito bom. Obrigada, Jocely. Um beijo pra você, menina. Deus te abençoe. Quem mais? A Terezinha Francescon. Oi, Terezinha. Boa tarde. O Marco Lovato. Oi, boa tarde, Karina. Toca aí com o Rogério Magrão. Qualquer uma? Tá, pro Marco e pro Henrique. E o Bucha. Opa, tem mais um hoje. Alô, rapaziada de Vitorino. Uma boa tarde aí pra vocês. Obrigada pela sintonia aqui com a Palote.
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0: chá de amor. As melhores músicas e o melhor do bailão pra você até as 3 horas da tarde. Leodemar Bueno participando com a gente. Oi, Karina, roda pra nós a música Deixa o Coração Falar, banda Brilhação, pra todos da sintonia. Um grande abraço pra você e tudo de bom pra você também, Leodemar. Um grande abraço. A Marli Lotti, oi, gostaria de ouvir aquela dos Olhos Negros. Já rodei essa, Marli. Essa já foi, pede outra, tá bom, Marli? Um beijo, minha querida. Deus abençoe, uma ótima tarde. Pede mais uma aí que a gente vai rodar sim.
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Você indique, a gente roda esse é o combinado aqui do Top Banda, vem! Tá em tempo ainda, daqui a pouco a última sequência aqui do nosso bailão. 999151102, participe comigo. Salete mandou sua mensagem aqui. Oi, Salete, tudo bem, menina? Mas olha, eu não sei. Vou procurar aqui e te falo, tá? Vou procurar e te falo. Um beijão aí pra você, tá? Deus abençoe.

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1: Boa tarde, vamos acompanhar o que é destaque nesta edição. A programação da festa de São Roque terá nesta quinta-feira, dia 13, uma noite especial com sopa, música e dança. O evento será realizado a partir das 20h30 no Salão Paroquial. A organização convida famílias e amigos para participar da confraternização que faz parte das atividades da tradicional festa da paróquia São Roque. Os ingressos estão sendo vendidos antecipadamente por R$30 no Salão Paroquial.
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1: O candidato ao governo do Paraná, Sérgio Moro, afirmou ter assumido compromisso com propostas apresentadas pela Federação das APAES do Estado. A carta reúne demandas nas áreas de saúde, educação especial, assistência social, apoio às famílias, esporte e inclusão. Entre as propostas estão o fortalecimento do financiamento das APAES, mais profissionais de apoio e uma política estadual de suporte aos cuidadores.
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1: Agora, as notícias do esporte.
2: O Corinthians enfrenta o Rosário Central nesta quinta-feira, às 21h30, na Argentina, pelo jogo de ida das oitavas de final da Copa Libertadores da América. O Timão vem de vitória sobre o Bragantino e deve repetir a formação com Alan no lugar de André, que está lesionado. Com as informações do esporte, Léo William.
1: Muito obrigado, Léo. E essa foi a sua edição do Palote Notícias. Eu sou Francione Prusci e retorno daqui a pouco com outras informações.
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0: todas. E aí, gente, aqui é o cantor Will Silva da Banda Elite e nós também fazemos parte da programação do Top Bandas na Palote FM da nossa querida amiga Karina Barros. Bora curtir música da Banda Elite.
1: Essa aqui é boa demais. É Banda Elite com um Sorriso Lindo, Tapete no Lugar.

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os sucessos mais recentes da banda. Pérola Negra. Agora faltam 6 minutos para as 3 horas da tarde. Tá acabando já o Top Bandas, hein, gente? Agradecendo a sua participação, interação, a sua indicação de música por aqui. Top, top, top. É o Top Bandas. Amanhã tem mais, né? Amanhã no Sextou aqui da Palote, a 1 hora, tem mais uma edição do Top Bandas. Daqui a pouco tem Conexão. Vou fechar com Banda Destaque Nacional, Tentativa de Apaixonar.

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2: 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Boa tarde, Karina.
3: Muito boa tarde. Seguimos por aqui. A partir de agora, trazendo o melhor da música sertaneja pra você. Está no ar o Conexão. Conectando você com o universo sertanejo de todas as épocas, de todas as décadas. Com toda certeza. Você indica e a gente vai rodando. 999151102, WhatsApp da Palote. Fique à vontade, hein? O Conexão também é pra você. Zezé de Camargo e Luciano. Como?

0: Esse é o Conexão e tem participação dos nossos ouvintes por aqui. Altair mandou a sua mensagem. Vamos ouvir o Altair, né? Altair, boa tarde.
1: Ô, oh, Karina, boa tarde.
0: Boa tarde.
1: Cheguei chegando sempre,
0: sempre,
1: né?
0: É claro.
1: Karina, quero pedir a música aí, ó. Sonho Louco. Com o Cristi Ralf. Tô na escuta aí, valeu?
0: Valeu.
1: Uma boa tarde, tudo de bom.
0: Pra você também.

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1: O Fluminense demitiu nesta quinta-feira o técnico Luiz Ubeldia, que deixa o cargo junto com os auxiliares e o preparador físico da comissão. A decisão veio após a sequência de 8 jogos oficiais sem vitória, incluindo a eliminação para o Vasco na Copa do Brasil e o empate com o Independente Rivadavia pela Libertadores. Zubeldia comandou o Fluminense em 61 partidas, com 30 vitórias, 18 empates e 13 derrotas. O próximo compromisso da equipe carioca será no sábado, contra o Palmeiras no Maracanã pelo Campeonato Brasileiro. Com as informações do esporte, Léo William.

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0: Tem mais participação do ouvinte, o Zé Luiz, né? Zé Luiz, né? Deixa eu ver aqui. Zé Luiz, isso mesmo, Zé Luiz. Mandou aqui, ó, você tá doido, locutora? Boa tarde, Karina. Tô doida nada, epa, epa. Tô bem, tão bem normal aqui. Zé Luiz, um abraço aí pra você, tá? O Didi também participando aqui com a gente. Oi, boa tarde, Karina. Tudo certo e nada resolvido? Por aqui até que enfim parou de chover. Ah, que bom, hein, Didi? Toca, se possível, Israel e Rodolfo. Cabaré abriu foi cedo. Um abraço, Karina. Didi lá no Rio Grande do Sul ouvindo a gente, né? Grande abraço, Didi. Obrigada pela sua participação. O Márcio José é de Pato Branco, mas trabalha aqui em Coronel Vivida, né? Mandou a sua mensagem. Oi.
1: Ô, Karine, beleza? Boa tarde. Tudo bem?
0: Tudo bem.
1: Beleza, bela programação, viu?
0: Obrigado.
1: É Márcio.
0: Oi, Márcio.
1: Sou lá de Pato Branco, mas a gente trabalha aqui no Britador Zancanaro, aqui em Coronel Vivida. Sempre na audiência contigo aí, tá?
0: Positivo. Show, show, que bom, obrigado.
1: Toca uma pra nós aí, fazendo favor.
0: Sim.
1: Vestido de seda, é possível?
0: Claro, com certeza.
1: Um abraço, tudo de bom. Bom trabalho pra nós.
0: Bom trabalho, Márcio. Deus abençoe. Teodoro Sampaio, vestido de seda.

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Larissa Limões. É amor, é paixão. Boa demais, hein? Ouvimos também Mike Lian, é Pipoco, também com Rio Negro e Seu Limões. A melhor programação na Palote.

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1: Agora 3:36. Uma boa tarde pra você. Ligadinho no canal 88.7. Por aqui, as melhores músicas sertanejas. No Conexão até às 5.

0: César Menotti e Fabiano. Essa música ficou sensacional. Uma regravação de um pop rock, Astronauta de Mármore.
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0: Transformado em música sertaneja, ficou muito bom. Agora faltam 16 minutos para as 4 horas da tarde. Francione Prucci está aqui ao vivo nos estúdios da Palote FM com convidados, né, Francione? Padre Lino, Padre Cristiano. Francione, boa tarde.
2: Boa tarde, Karina. Boa tarde, ouvintes. Isso mesmo, estamos na semana de celebração ao nosso padroeiro de Coronel Viveira, São Roque. E as festividades agora vão se encaminhando para a principal data, que será neste domingo, dia 16. Com isso, além da participação da comunidade, também os padres palutinos estão chegando ao nosso município para esse momento único de fé, de união e de celebração. Por isso, recebemos no estúdio, agora à tarde, o padre Cristiano Parpinelli, que é vice-provincial da província de Santa Maria. Chegou a... Hoje, padre, chegou aqui em Coronel Viveira ou já chegou ontem?
3: Chegou ontem.
2: Boa tarde, bem-vindo à Palote FM.
3: Boa tarde, queridos rádio ouvintes. É uma grande alegria estar aqui com vocês hoje. Cheguei ontem a Coronel Viveira, viemos para uma visita, se diz visita canônica aos confrades, e participar também desta grandiosa festa.
2: Essa agenda é focada somente em Coronel Viveira ou também vocês estão visitando outras paróquias? Já visto que temos padres palutinos também em municípios vizinhos.
3: Também em outras paróquias, como Verê, paróquia São Joaquim, e também paróquia Bom Jesus e Tapejara do Oeste, né? Ali temos confrades que também são visitados, estão sendo visitados nesse período.
2: E como que estão os trabalhos na província de Santa Maria, analisando esse ano de 2026, que já passamos aí mais de 8 meses de atividades no decorrer desse ano?
3: Bem, eu faço parte do grupo, somos 5, né? Temos o provincial, eu sou o vice-provincial e mais 3 consultores. Nós temos o trabalho de, por 3 anos, né, fazer visitas, animar, confirmar os irmãos na caminhada, no apostolado. E começamos este ano, nosso período do governo provincial, nesse ano de 2026. É de 2026 a 2028. Então nós queremos, neste sentido, visitar todas as comunidades, né, atendida pelos nossos padres palutinos de Santa Maria, província Nossa Senhora Conquistadora, Brasil e Moçambique. A situação de nossa província é uma situação bastante, digamos, tem um apostolado bastante amplo. Temos as instituições, temos a escola, a faculdade, temos também outros trabalhos, temos a missão e temos o trabalho paroquial, que é próprio desta nossa região aqui no sudoeste do Paraná.
2: Conosco também o padre Lino Baggio. Padre Lino, boa tarde, bem-vindo a Palote, acompanhando a visita do padre Cristiano e também já nessa organização das nossas festividades do padroeiro.
4: Boa tarde, Francione, boa tarde, Karina. É uma alegria assim, muito grande poder acolher o padre Cristiano, nosso vice-provincial, também virá o padre Jadir, que é o provincial, e também a visita, né? Então, sempre é muito bom a gente conversar, ver como é que está caminhando, propostas e tudo mais, né? Então, uma alegria para nós e também uma alegria dentro dessa semana, né? Que estamos com muitas atividades, mas que está indo tudo bem, né? As novenas, hoje nós já tiremos o 7º dia da novena, hoje à noite, né? E que o padre Cristiano também vai participar, ele presidiu ontem à noite, hoje à noite o padre Genuir, né? E, então, toda essa movimentação, né? Então, aquilo que o padre Cristiano disse, a visita é um pouco ver como é que nós estamos caminhando, perspectivas para o próximo ano e tudo mais, né? Então, sempre é uma alegria para nós também.
2: Padre Cristiano, claro, a visita de vocês se concentram agora chegando nesta semana, mas terá um dia específico da semana que vem que é reunido os padres palutinos para esse debate?
3: Bem, na segunda-feira nós teremos um encontro, né? Isso vai ser uma manhã, talvez tarde também, de encontro, para fazermos uma avaliação, né, daquilo que nós fizemos nesses dias. O padre provincial, o padre Jadir Zaro, e ontem estava na paróquia de Verê com o padre João Belo, e hoje em Itapejara do Oeste com o padre Laurindo, e também Lédio, né? E a partir e vindo aqui na próxima semana, agora nesta semana, sábado, vai estar presente. Ainda acredito que vai poder presidir para nós
4: no sábado, provavelmente.
3: Isto. Então, aí no, na segunda-feira nós teremos esse encontro dessa avaliação. Queremos também visitar o nosso confrade, nosso irmão, que agora é bispo aqui de Francisco Beltrão, Dom Edgar. Né, amanhã, né, também vai ser visitado para ouvirmos dele, tanto dele quanto do povo, né, como é que está o nosso trabalho aqui dos nossos irmãos.
2: Aproveitando esse gancho de Dom Edgar, recentemente a gente celebrou 10 anos dele à frente dessa diocese de Palmas Francisco Beltrão. Para os padres palutinos, a importância de se ter um bispo aqui nessa região vindo dessa congregação.
3: É importante porque, digamos que é um coroamento, uma sinalização positiva da igreja enquanto instituição, do nosso trabalho, do nosso apostolado. Então temos um bispo palutino, né, aqui, ainda mais Dom Edgar, né, tão assim, uma pessoa que foi por muito tempo provincial, esteve no conselho, foi meu formador, né, ele como bispo aqui. É uma prova gigante do nosso, da positividade do nosso trabalho. Nosso trabalho ele tem aspectos positivos no apostolado. Então queremos formar aqui nessa região uma relação fraterna com o nosso bispo e também com o clero local.
2: Aproveitando, padre Cristiano, também a gente teve, não faz muitos meses, né, a nomeação do Papa Leão para comandar a Igreja Católica. Como tem sido o andamento das atividades junto da província com as orientações do Papa Leão? Como que vocês estão vendo esse pontificado dele a nível de todo o território mundial?
3: Tanto para a nossa província como para toda a igreja, o Papa Leão vem sendo, em sua eleição, em seu pontificado, um sinal de esperança. De esperança e também um sinal de bastante prudência, diálogo, né? É um homem da paz e nós acreditamos no excelente pontificado. Eu sou um dos fãs do Papa Leão. É porque ele também é formado em direito canônico, né? Ele é canonista, o Papa Leão, né? Então ele tem a prudência também e a preponderância de falar, de se manifestar em relação a muitos assuntos que está aí na sociedade, na igreja. Então, um homem muito prudente, né? Tanto para a igreja como para a nossa província, quanto para os palotinos, vem sendo um pontificado assim bastante positivo, muito bom.
2: Padre Lino, a gente já comentou várias vezes aqui, mas gostaria que o senhor reforçasse que a partir de agora outros padres que já passaram aqui pela paróquia ou que nasceram em Coronel Vida estarão nos próximos dias, e o ponto principal será a celebração de domingo de manhã.
4: Sem dúvida, foi feito um convite para todos os padres que passaram por aqui, né, para estarem conosco na celebração no próximo domingo. Muitos já confirmaram, né? Então chegarão no sábado, né? Sábado de manhã, sábado à tarde, e também vão se hospedar nas famílias aí e vão participar conosco, né? Então, sem dúvida, momento sim de alegria, momento de recordar também a história, né? Cada um que passou por aqui tem a sua história, e então será um momento assim muito, muito bom, tá? Né? Então, todos esses padres, que são alguns, né?
2: E lembrando que também vai ser presidida pelo bispo.
4: Pelo bispo, domingo, às 9:30, celebração. Então o bispo vai presidir. Depois, no final da celebração, então, serão enviados, né, os padroeiros das comunidades, o Dom Edgar Farão e Viu. Vai ser uma celebração assim muito bonita, né? Então a gente reforça o convite, né, para nós participarmos assim realmente, né, no próximo domingo às 9:30. Tem um presente, isso, o horário da missa é às 9:30. Alguns estavam divulgando aí 8:30, né? Não, é às 9:30 da manhã, com a presença de Dom Edgar, que presidirá a celebração, e com muitos padres que passaram por aqui também.
2: Lembrando que antes, às 9:00, teremos uma caminhada orante.
4: Ah, sim, sim.
2: E daí vai até a igreja.
4: Isso, isso. É lá do seu Aldino Cumim, né? Uhum. Então vem a saída é às 9:00.
2: 9:00, lá 9:00. Do Aldino Cumim.
4: Na Aldino Cumim, isso.
2: À paróquia.
4: Isso, então haverá uma caminhada de lá até a Igreja Matriz.
2: Padre Lino, hoje a gente chega ao sétimo dia da novena de São Roque. Uma avaliação rápida da participação do público todas essas noites, como está o envolvimento da nossa comunidade nas celebrações?
4: Sem dúvida, está surpreendendo, né? Assim, muito boa participação nas celebrações à noite, também a visita do santo nas famílias, a bênção das lojas comerciais, né? Foi toda uma movimentação muito grande e a participação está sendo boa, mas é isso que é importante, né? Nós vamos fazer a festa domingo, estamos tendo as celebrações hoje às 19:30, depois tem confraternização no salão, mas o mais importante é isso, que nós nos sintamos revigorados na fé, fortalecidos na nossa caminhada cristã e que possamos também acolher sempre o testemunho de São Roque, né? Um homem simples, mas que soube viver a fé com as suas consequências até o fim, né? Então, por isso nós queremos celebrar com muita alegria, né? Então, a novena hoje, às 19:30, amanhã às 19:30, sexta-feira, sábado, o encerramento da novena às 19:00, né?
2: Padre Lino, nosso muito obrigado e uma boa programação, primeiro religiosa e depois na sequência festiva.
4: Muito obrigado.
2: Padre Cristiano, nosso agradecimento pela sua presença aqui a Palote FM. Creio que é a primeira vez que o senhor visita a gente ou já vem em outras oportunidades?
3: Não, já estive algumas outras vezes, sim, também.
2: Então, sinta-se em casa, bem-vindo.
3: Muito obrigado.
2: Coronel Vivida, você vai, já teve a oportunidade de percorrer um pouquinho ali,
3: sim,
2: o pessoal trabalhando, você viu que é uma galera muito unida para trabalhar.
3: Sim, é um pessoal muito animado, né? Quero agradecer também pela acolhida de todos aqui nessa cidade, né? Tão acolhedora, né? Me sinto muito bem, Coronel Vivida, é uma comunidade assim abençoada.
2: Agora são 15:57, conversei com o padre Cristiano, que é vice-provincial, e também com o padre Lino Baggio, falando um pouquinho sobre esse momento, Karina, que a gente vive em Coronel Vivida, a celebração do nosso padroeiro São Roque.
0: Obrigada, Francione, padre Lino, padre Cristiano, pela presença, né? Aqui dentro do Conexão da Palote FM.
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0: 24 horas. Uma boa tarde pra você.
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0: Meu amigo Didi pediu X salada com Bob Robson. Então a gente vai ouvir.

0: modão sertanejo, uma melhor do que a outra. Leonardo com Eduardo Costa, Duas Camisas. Ouvimos também Christian Ralph, Esse Amor Que Me Mata. E Bob Robson, X Salada, na indicação do Didi, lá no Rio Grande. Me mandou um vídeo aqui, gente. Tá com uma baita de uma caixa de som lá no Rio Grande, ouvindo a Palote. Mas bate! Didi, meu amigo gremista, um abração, tá? A Juliane me pediu o Céu e Cantos nesse horário aqui, Ju. Não tô rodando bandas mais, né? Até as 3 a gente roda bandinha. E aí, a partir das 3, a gente roda música sertaneja, tá bom, Ju? Beijo pra você. O Rogério, mandou mensagem aqui pra gente. Boa tarde, Rogério.
1: Olá, boa tarde.
0: Boa tarde.
1: Bom, se for possível, roda pra mim o Fuscão Preto aí,
0: Fuscão,
1: beleza?
0: Fuscão Preto? Mas, ah, então tá, né? Vou procurar. Eliade tá por aqui, esse Fusca, né? A gente vai ouvir daqui a pouco.
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1: Há um ano da Copa do Mundo Feminina de 2027, o interesse pelo torneio cresce no Brasil e a seleção brasileira passou a liderar o ranking de seguidores entre as seleções femininas. O perfil da equipe chegou a mais de 3 milhões de seguidores, superando Estados Unidos, Inglaterra, Austrália e França. Nos últimos 6 meses, a seleção somou 186 milhões de visualizações e 9,5 milhões de interações nas redes sociais. As competições nacionais femininas também ultrapassaram a marca de 105 milhões de visualizações orgânicas em 2026. E as buscas pelo termo Copa do Mundo Feminina 2027 tiveram uma alta de 120% no último mês. Com as informações do esporte, Léo William.
0: Tô

0: 4:17. É hora de mais indicação do ouvinte. Rodar no Conexão 107. 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
0: Vitor e Léo, Fuscão Preto.

Conexão, que segue com você até às 5 horas da tarde, trazendo o melhor da música sertaneja. Tá em tempo de você participar e pedir a sua. 99915-1102. Vamos de um sertanejo mais atual agora? Diego e Arnaldo com Mari Fernandes. Cadeira Amarela.

0: 4:26, a Lourdes está participando com a gente, pessoal lá do Primavera 1. Oi, Lourdes.
1: Boa tarde, Karina.
0: Boa tarde, linda.
1: Gostaria de ouvir
0: tudo
1: a
0: bem?
1: Música com o Amado Batista.
0: Sim.
1: Folha Seca.
0: Tá bom.
1: É muito linda essa música, eu gosto.
0: É linda, é verdade.
1: Uma boa tarde, um abraço pra ti.
0: Pra você também.

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1: Boa tarde, vamos acompanhar os destaques desta edição. A Diocese de Palmas e Francisco Beltrão arrecadou mais de R$402 mil para ajudar na reconstrução de casas para famílias atingidas pelo tornado de Rio Bonito do Iguaçu, fato esse que aconteceu em novembro do ano passado. O valor supera a meta inicial e permite a construção de 8 casas. A campanha foi realizada nos 7 decanatos da Diocese a pedido do Bispo Dom Edgar. Os recursos foram encaminhados à Cáritas e à Diocese de Guarapuava.
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1: O candidato ao governo do Paraná, Requião Filho, recebeu propostas do setor agropecuário para o estado. O documento foi entregue pelo sistema FAEP e reúne demandas de produtores e sindicatos rurais. Entre os pontos estão os custos de produção, energia, pedágios, transporte e melhorias nas estradas rurais. O candidato afirmou que pretende considerar as sugestões na elaboração do plano de governo.
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1: Agora você fica com as informações do setor esportivo.
2: O Santos enfrenta o Macará nesta quinta-feira às 19 horas na Vila Belmiro pelo jogo de ida das oitavas de final da Copa Sul-Americana. O Peixe busca reação após entrar na zona de rebaixamento do Campeonato Brasileiro e terá o retorno de Neymar. Com as informações do esporte, Léo William.
1: Essa foi a sua edição do Palote Notícias. Eu sou Francione Prusci e retorno daqui a pouco na programação da Palote FM.
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0: Chaves e Henrique Juliano. Fotos. A Nelly Martins está participando aqui com a gente. Oi, Nelly, tudo bem, menina?
1: Boa tarde, Karina.
0: Boa tarde. Tô bem, e você?
1: Primavera 2.
0: Opa!
1: Fado uma música aí bem apaixonada pra mim ouvir.
0: Tá bom.
1: Tô tomando um chimarrão e ouvindo o teu programa.
0: Ah, que coisa boa, Nelly.
1: Um abração pra você.
0: Outro grande abraço.

0: isso, está acabando o Conexão de hoje. Amanhã, 15h, tem mais uma edição. Eu e você nos encontramos amanhã a uma dentro do Top Bandas, certo, gente? Vem chegando o Reinaldo Claudino pra te fazer companhia até às 7, com o Arena 88. Beijo grande pra você, fica com Deus e a gente se vê por aí. Tchau.
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0: 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Boa tarde, Reinaldo.
1: Oi! Boa tarde, gente. Chegamos, Arena 88, Palote FM. Alô, você! Do outro lado do rádio. Abração especial e obrigado pelo carinho da sintonia. Assim, ó. Segura,
2: Brasil!
1: E viva São Roque! Festa de São Roque na paróquia de Coronel Vivida. Vem pra cá você também, viu? Isso, a festa já começou e vai até domingo. Domingo é o ápice, né? Tá, dia do padroeiro São Roque. Semana da Família, comemoração, celebração, né? Gratidão, pedidos e agradecimentos. Às 19h30 até na sexta-feira, no sábado, encerramento às 19h aqui na Igreja Matriz. Então tá, né? Então tá bom. Oh, graças a Deus. Vamos lá, povo. Hoje é véspera de sexta, né? Tava na hora, hein? Oi, Inês Boleto, eu não vi a hora de poder dizer, né? Olha, amanhã é sexta-feira. Mas é por causa da festa de São Roque, entendeu? Não converse, Reinaldo, não me converse. Você tá vaceiro porque é sexta-feira amanhã mesmo. Só porque é sexta-feira, né? Não, mas que nós estamos em festa, mas daí todo dia é uma sexta-feira, né? De alegria aqui. É uma alegria diferenciada, né? Semana da Família, com certeza, não tenha dúvida quanto a isso. Ô Inês Poleto, um beijo pra você. Você podia fazer que nem a Inês, né? Pintar de verde o nosso WhatsApp aqui, ó. 999-1511-02, 999-1511-02, DDD 46. Padre Lino Baggio na direção geral da Palote FM, a direção administrativa e executiva Frank Schiavini. A gente vai até às 19 com o nosso Arena. Um beijão pra você, Inês Poleto. Te quero bem, te respeito muito, você sabe disso, tá? Um beijão pra ti, obrigado pelo carinho da sintonia.

Diz que trio mais bom: César, Fabiano e Luan. Tá bom, 17 horas e 12 minutos, 17 e 12. Olha aí, rapaz, que beleza. Ó, o Thiago chegou por aqui, a Isabel também. O José Amorim, a Preta, o Jair, mas que povo bom! Ah, a Vitalina Antunes também com a gente. Mas que maravilha, ô povo que leva a Palote a sério, hein? Esta rádio respeita você e você respeita essa rádio, é assim que funciona, né? É assim que funciona. Bom, eu vou chamar então a música que o Thiago tá indicando aqui. E aí daqui a pouquinho eu dou sequência nos atendimentos aqui. A Isabel, a Vitalina, o José Amorim, né? A Preta e o Jair, que estão lá nas atividades e ouvindo a gente. Nossa, salivei só de olhar essa foto aqui, viu, Preta, viu, Jair? Daqui a pouquinho eu falo mais. Thiago Kamansky, bom final de tarde. Tudo de bom aí, meu parceiro. Reinaldo, tem uma música do Zezé de Camargo e Luciano. Aquela fim de festa, Reinaldo. E aí, sai ou não? Thiago Kamansky, claro que sim, meu irmão.

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1: O Internacional iniciou a preparação para enfrentar o Remo com reforços no meio-campo. Vidagra, Thiago Maia e o jovem Benjamin participaram do treino desta quarta e quinta-feira no CT Parque Gigante. Vidagra retorna após desfalcar o time por dores na coxa esquerda, enquanto Thiago Maia volta a ficar à disposição de Paulo Pezzolano depois de se recuperar de uma lesão muscular. O Inter ainda terá mais 3 treinamentos antes da partida contra o Remo, marcada para segunda-feira às 20 horas no Beira-Rio. Com as informações do esporte, Léo William.
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1: 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Oi, Isabel.
3: Boa tarde, amigo. Tudo bem com você?
1: Tudo bem, Isabel.
3: Tudo bem, graças a Deus. Mais bem,
1: beleza.
3: Agora curtindo as tuas músicas. Tá beleza.
1: Muito
3: tá?
1: Obrigado.
3: Chovendo. E eu matando e curtindo as tuas músicas.
1: Opa,
3: aqui, que tá beleza. Pedi uma
1: sim.
3: música pra você poder rodar pra mim.
1: Oferecer
3: pra você e pra tudo que estiver ouvindo.
1: Sim.
3: O tempo não espera ninguém.
1: Uia.
3: E esteja uma boa tarde, um abraço e tudo
1: igualmente,
3: de bom pra você.
1: Isabel,
3: que
1: igualmente.
3: Deus te abençoe.
1: Ô, Vitalina! Alô, Vita!
4: Boa tarde, Reinaldo.
1: Boa
4: que vem
1: tarde.
4: Um fim de tarde santo e abençoado para nós.
1: Amém.
4: E um fim de semana muito, muito abençoado.
1: Amém, que assim seja.
4: A nossa cidade está em festa, está em alegria, está em comilança, está em oração.
1: Verdade.
4: Meu Deus, que coisa boa. Mas eu ainda fico mais pro lado da oração mesmo, porque a gente não tem como participar lá à noite, porque é longe, mas vamos por parte. Eu hoje estava na igreja, como sempre, na quinta-feira, é o meu dia preferido. E lá
1: sim.
4: na capelinha, agradecer, porque pedi. Acho que está na hora de a gente parar, tem que parar um pouco de pedir, vamos agradecer.
1: Sim.
4: Tava na capelinha, fomos lá fora, lá em São Roque, e tava lá. A Dona Maria. Eu achei muito bonita essa frase, Dona Maria que mora no Maria da Luz. Ela também estava lá e eu também estava, estava lá agradecendo, rezando por mim e por todos nós. Então você que eu não sei o que tem das músicas e horário, você escolhe uma bem bonita e mande, principalmente para ela, para todos quem estiver ouvindo.
1: Tá bom.
4: Tá, Reinaldo?
1: Tá.
4: Que Deus traga para nós um santo e um abençoado fim de semana. Com certeza o nosso Cornélio está em festa.
1: Sim.
4: Sempre, né?
1: Verdade.
4: Sempre. É, Reinaldo, eu participei do corar da festa. Eu que sou uma senhor convidada dele.
1: Sim.
4: Lembra, Reinaldo? Lembra, né?
1: Claro.
4: Acho que eu
1: sim.
4: participei uns 16 anos.
1: Claro que
4: depois
1: lembro.
4: Depois que veio a corona, a gente se dispersou. E daí não deu mais também. Daí
1: sim.
4: A gente já vai, as pernas já não quer ir, a cabeça quer, mas as pernas falham. Mas eu sou muito grato que eu fui coral da festa São Roque.
1: Verdade.
4: Por uns 16 anos, lembra?
1: Verdade.
4: Né? Eu, a Dona Celeste, o Benedito e muitos mais, e muitos mais, e muitos mais.
1: Isso.
4: Ô, benção, eu guardo no meu coração.
1: Que bom, Vitor.
4: Pra sempre. E de longe eu vou ficar lá, rezando.
1: Que bom.

Rita Lindsay, que mulher mais rica, gente! Que ser humano grandioso que és tu, Vitalina. Um beijo no coração. Andréia, beijo pra você. Obrigado pelo carinho da sintonia, Reinaldo. Sempre ouvindo a Palote FM. Sandra, teu recado já chegou aqui também, tá? Muito obrigado. E essas coxinhas? E esses risoles e pastéis em preto, hein, Jair? Que coisa mais boa, Reinaldo. Estamos preparando tudo isso aqui. Preparando suas encomendas, viu, Reinaldo? E ouvindo a Palote FM. Aí sim!

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Lá no fundo do coração.

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1: Boa tarde, vamos acompanhar o que é destaque nesta edição. A administração municipal de Coronel Vivida realizou nesta quarta-feira mais uma entrega de nitrogênio líquido para produtores de leite. A ação faz parte do programa de inseminação artificial e busca reduzir custos e fortalecer a produção. Ao todo, 51 produtores foram beneficiados, recebendo em média 20 litros de nitrogênio cada. Segundo a Secretaria de Desenvolvimento Rural, o programa recebe investimento anual de aproximadamente R$150 mil e terá entregas mensais.
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1: A Polícia Federal realizou nesta quinta-feira a Operação Arena, que investiga um grupo empresarial suspeito de lavagem de dinheiro obtido com a exploração de apostas online. A operação ocorreu em 5 estados, incluindo o Paraná. Foram cumpridos 17 mandados de busca e apreensão. Segundo a Polícia Federal, foram sequestrados mais de R$1,1 bilhão. Os investigados podem responder por lavagem de dinheiro, evasão de dívidas e crimes contra o sistema financeiro nacional.
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1: Agora você fica com as notícias do setor esportivo.
2: Lucas Paquetá precisou de apenas 94 segundos e 2 toques na bola para marcar o gol do Flamengo no empate em 1-1 com o Cruzeiro. Agora as equipes decidem a vaga nas quartas de final na próxima quarta-feira, às 21h30, no Maracanã. Com as informações do esporte, Léo William.
1: Essa foi a sua edição do Palote Notícias. Eu sou Francione Prusci e retorno dentro de 60 minutos.
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0: Alô, Jaime Vanelli! Tá mandando um Deus abençoe pra Vitalina Antunes. Ô, Vitalina! Um abraço do amigo Jaime Vanelli, viu? Alô, Monteiro! Teu recado já chegou aqui, viu, meu parceiro?
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0: Ô, Darcy, teu recado já chegou aqui também, tá bom? Alô, família Barbosa. Fala, Darcy. Um abraço. Daqui a pouco mais quero te ouvir aqui, tá bom? 17:48. Opa. Opa. Trilha da informação. Francione está com a gente. Boa tarde, Francione.
3: Boa tarde, Reinaldo. Boa tarde, ouvintes. E a gente segue aqui na programação, fazendo a cobertura completa da festa de São Roque 2026. Edição essa que celebra os 70 anos da nossa paróquia. E agora há pouco eu estive ali no centro comunitário, Reinaldo, acompanhando a confecção das sopas que teremos logo mais às 20:30, 8:30, aonde que a população vai participar desse grandioso evento. E adivinha só.
0: Cozinha tá cheirosa já, Francione. Ah,
3: tá uma maravilha, né? Você não pode chegar. O segredo é não chegar com fome. Se você chegar com fome, meu amigo.
0: O cara sofre demais, Francione.
3: Você pode até desmaiar de tanta vontade de comer uma sopa, de aproveitar os alimentos ali disponíveis.
0: Que coisa boa.
3: Ah, pra quem passa aqui perto da igreja, já vê que o estacionamento da igreja está bloqueado.
0: Isso.
3: Então, quem vai participar da novena hoje não vai ter acesso ao estacionamento na lateral entre a igreja e o centro comunitário, porque iniciaram os trabalhos de montagem das tendas para domingo, durante isso, o almoço. Então, hoje, estacionamento já está bloqueado. E eu conversei com o Roberto, que é coordenador ali da pastoral, para falar um pouquinho sobre essa questão da organização das sopas, se ainda tem ou não ingresso, porque a procura está muito grande. Então, Roberto Munareto, ele fala sobre a organização para essa noite festiva da festa de São Roque.
4: Aos ouvintes da Vicente Palotti, a sopa está, os ingressos esgotados. Então, nós estamos felizes porque o pessoal aderiu à ideia e vai ser uma noite bem legal. Nós temos 4 tipos de sopa. Tem sopa de anilina, tem caldo de mandioca, caldo de feijão e vamos fazer, é para ser 3, mas vamos fazer também uma sopa de legumes para todo mundo se sirva bem.
3: O pessoal pode chegar aqui no centro comunitário a partir de que hora?
4: Depois da Santa Missa. É, o pessoal pode chegando ali e quem não quiser na missa automaticamente pode vir pro centro comunitário sem estresse.
3: Diferente do que foi na terça-feira que tivemos o porco no tacho, precisa também trazer pratos e talheres hoje?
4: É preciso trazer, assim que ajuda bastante a não dar muito trabalho pra cozinha, porque é bem trabalhoso fazer esse tipo de jantar, assim, é comida de panela, né? Então automaticamente se trouxer os pratos vai ajudar muito ao pessoal da cozinha.
3: Roberto, a gente sabe que os ingressos pra sopa esgotaram, mas a comunidade está convidada pra comprar, para vir aqui comprar os outros alimentos que teremos no decorrer do dia.
4: Sim, temos cuca até sábado, temos ingresso ainda de churrasco, mas também é bom, vai ser limitado por questão da churrasqueira lá, a capacidade é 2.700 quilos de carne bem apurado e eu espero que vai faltar ingresso. E se o pessoal não comprou, que venha, para depois na hora não ficar sem o churrasqueiro do nosso passageiro.
3: Muito obrigado, Roberto Munareto, falando então sobre essa questão da festa que teremos hoje, a noite da sopa e dança. Então, não tem mais ingressos disponíveis para a sopa. Quem aproveitou e comprou com antecedência vai se deliciar com 4 tipos de sopas que teremos logo mais à noite. Agora, quem não comprou ingresso pode e tem a oportunidade ainda, Reinaldo, de comprar do churrasco para o domingo.
0: Sim.
3: Teremos tanto a parte interna do centro comunitário como também as tendas para receber o público, mas tem aquelas pessoas que preferem, vou almoçar em casa, não tem problema, pode passar, retirar a sua carne assada e almoçar em casa tranquilamente. Quem quiser almoçar aqui no centro comunitário, a orientação da organização é que até sexta-feira, Reinaldo, entre em contato para já separar as mesas, os espaços para quem vem em uma grande quantidade de pessoas.
0: Isso.
3: caso esse da Palote FM. Então, quem quiser conhecer o pessoal da Palote FM, conversar, trocar uma ideia.
0: A equipe vai estar por lá, Francione?
3: Vai estar por lá.
0: Olha.
3: Então, só eu não sei aonde que o, qual que é o canto que o Frank reservou pra nós ali.
0: De repente, embaixo do pinheiro, pertinho do balão ali da, do fone da Palote. Né?
3: Pode ser. Ou lá perto da churrasqueira, a gente já pega.
0: Também.
3: Pega as melhores carnes. Mas enfim, a equipe da Palote vai estar lá domingo também. Sim. A galera pode chegar, você que é do interior, você que é dos municípios vizinhos, dos bairros, a gente vai estar ali. Só não se assuste com a nossa aparência, porque sim, a gente também não é detentor da beleza não, né? Mas a gente se esforça.
0: A gente até, de repente até assim no rádio dá aquela impressão, né? Mas olha, alguns assustam. Por exemplo, eu lembro do João. É, quando fala do João. Você sabe o que o João só faz na madrugada, né? É. Porque ele não encontra ninguém na rua quando ele vem pra rádio.
3: Claro, é, ele então fica escondido, isso, né? Assim, não assusta, entendeu, ninguém.
0: O João é o mais feinho da turma, mas tem aquela fala bonita, né?
3: Claro.
0: Entendeu?
3: Ilude bem, né? Ele consegue iludir bem.
0: Ô, João, eu peguei você por causa do horário.
3: Mas a gente pode, você pode chegar lá também. Se você, ó, o ouvinte que chegar domingo e pedir pro Frank contar uma piada, eu pago um café aqui na Palote FM semana que vem.
0: Viu?
3: O ouvinte tem que chegar assim, ó, Frank, conte uma piada pra nós.
0: E ele não vai se negar.
3: Claro, né, que não. Da onde que o nosso diretor vai se negar de contar, viu, uma piadinha no domingo lá pra galera?
0: Ele é bom nisso, né? O pessoal pode pedir então.
3: Pode, mas... ó, chegou domingo, indiferente do horário, se é antes do meio-dia, depois do meio-dia, fala, ô, meu amigo Frank, conta uma piada boa aí pra nós, pra gente dar uma risada.
0: O Francisco, não sei se ele não vai arrumar pra cabeça na segunda-feira ainda.
3: Não, não. É, enfim, o sino toca, é sinal que eu devo já me despedir aqui do estúdio. E assim, galera, hoje temos o sétimo dia da novena, todos convidados a partir das 19h30. E lembrando, né, que depois da novena teremos essa programação da noite da sopa e dança. E amanhã, sexta-feira, a programação segue o dia todo com a igreja e também com o centro comunitário aberto para a venda dos alimentos. 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
1: 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Obrigado. O Reinaldo Claudino, tá na hora já de chamar a novena de São Roque, o sétimo dia, né? Aqui dentro do Arena, Reinaldo Claudino. Deixa eu fazer o registro aqui do que chegou. Ô, José Amorim, daqui a pouco sai aquela lá dos Bertucci, viu? A loira casada. A Sandra tá me pedindo aqui som 7. O Monteiro tá me pedindo cadela baia. Ô, Darcy!
3: Boa tarde, Reinaldo.
1: Boa tarde, Darcy Barbosa.
3: Estamos aí.
1: Graças a Deus sob controle.
3: Saúde pra todos nós, né?
1: Amém.
3: Um abraço pra você, da Palote, pra você também.
1: Muito obrigado, Darcy.
3: Amigo meu também.
1: Obrigado, parceiro. Obrigado, irmão.
3: Ô, Reinaldo, eu pedi que você tocasse uma música bonita aí, pra nós do João Paulo e Daniel, a loira do carro branco.
1: Uia! Assim, né? Sim.
3: Quero oferecer para todos que estão na escuta aí.
1: Muito obrigado.
3: Beleza? Um abraço para todos vocês aí, que Deus dê muita saúde e paz para toda a nossa família, né?
1: Amém, que assim
3: e
1: seja.
3: Mais uma vez, um abraço para todo o pessoal da Palote aí.
1: Tá bom, obrigado,
3: Darcy. Boa tarde.
1: O Ari mandou um áudio pra gente aqui também. Ô Ari.
4: Boa tarde, meu amigo Reinaldo.
1: E aí, Ari, como é que tá? Tudo bem?
4: Rode uma música pra mim aí da Roberto Carlos, como é que é? Eu acho que Roberto Carlos, todas Nossa Senhora.
1: É bonita.
4: Só, uma só, mas...
1: Sim.
4: Agora um pouco. Roda aquela música de todas as Nossas Senhoras.
1: Tá, vou deixar anotado aqui.
4: Adoro essa. Um abraço pra você, uma ótima noite e um final de semana também, que se aproxima, né?
1: Verdade. O que mais, Ari?
4: Agradeço pra dona Santina Jacomini e pro seu Pedro Fernandes, que estão ouvindo o programa maravilhoso.
1: Então tá bom. Gente, já 18:02, tá na hora da nossa novena, tá? A gente vai até às 19 com o nosso Arena. Segue com a gente, ouvinte.
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Prezado irmão, prezada irmã, a nossa saudação fraterna na paz de Cristo, o nosso único e suficiente Senhor e Salvador. No contexto da nossa 72ª festa de São Roque, com muita fé, vamos rezar juntos o sétimo dia da novena votiva ao nosso amado padroeiro. O evangelista São Mateus nos narra que Jesus disse aos seus discípulos: onde dois ou três estiverem reunidos em meu nome, eu estou no meio deles. Confiantes nessa promessa, eu aqui da Rádio Vicente Palotti e você, de onde estiver, nos colocamos diante da presença de Jesus, o nosso único Redentor, dizendo: em nome do Pai, e do Filho e do Espírito Santo, amém. Em nossa caminhada de fé, aprendemos que a Sagrada Escritura se constitui um alimento para a nossa vida. Assim, seguindo a riquíssima liturgia de nossa igreja, ouçamos com muita fé a proclamação do Evangelho de hoje. Você pode acompanhar conosco em sua Bíblia o Evangelho segundo São Mateus, do capítulo 18, versículo 21 ao capítulo 19, versículo 1.

0: Proclamação do Evangelho de Jesus Cristo segundo Mateus. Naquele tempo, Pedro aproximou-se de Jesus e perguntou: Senhor, quantas vezes devo perdoar se meu irmão pecar contra mim? Até sete vezes? Jesus respondeu: Não te digo até sete vezes, mas até 70 vezes 7. Porque o reino dos céus é como um rei que resolve acertar as contas com seus empregados. Quando começou o acerto, trouxeram-lhe um que lhe havia uma enorme fortuna. Como o empregado não tivesse com quem pagar, o patrão mandou que fosse vendido como escravo, junto com a mulher e os filhos e tudo o que possuía, para que pagasse a dívida. O empregado, porém, caiu aos pés do patrão e, prostrado, suplicava: Dai-me um prazo e eu te pagarei tudo. Diante disso, o patrão teve compaixão, soltou o empregado e perdoou-lhe a dívida. Ao sair dali, aquele empregado encontrou um dos seus companheiros que lhe devia apenas 100 moedas. Ele o agarrou e começou a sufocá-lo, dizendo: Paga o que me deves. O companheiro, caindo aos seus pés, suplicava: Dai-me um prazo, eu te pagarei. Mas o empregado não quis saber disso, saiu e mandou jogá-lo na prisão, até que pagasse o que devia. Vendo o que havia acontecido, os outros empregados ficaram muito tristes, procuraram o patrão e lhe contaram tudo. Então, o patrão mandou chamá-lo e disse-lhe: Empregado perverso, eu te perdoei toda a tua dívida, porque tu me suplicaste. Não deveis tu também ter compaixão do teu companheiro, como eu tive compaixão de ti? O patrão indignou-se e mandou entregar aquele empregado aos torturadores, até que pagasse toda a sua dívida. É assim que o meu Pai que está nos céus fará conosco, se cada um não perdoar de coração o seu irmão. Ao terminar esses discursos, Jesus deixou a Galiléia e veio para o território da Judéia, além do Jordão. Palavra da salvação. Glória a vós, Senhor.
1: Meu irmão, minha irmã, de acordo com o evangelho proclamado, Pedro pergunta a Jesus quantas vezes deve perdoar? E o Senhor responde: Não te digo até 7 vezes, mas até 70 vezes 7. Com essa resposta, Jesus nos ensina que o perdão não tem limites, assim como é infinita a misericórdia de Deus para conosco. Perdoar nem sempre é fácil, mas é o caminho de libertação, de cura e de verdadeira paz. Meu irmão, minha irmã, São Roque testemunhou esse amor misericordioso ao dedicar sua vida ao serviço dos enfermos e dos mais necessitados, sem deixar que as dificuldades endurecessem seu coração. Que seu exemplo nos ajude a cultivar um coração capaz de perdoar, amar e recomeçar sempre como discípulos de Cristo. Louvado seja nosso Senhor Jesus Cristo, para sempre seja louvado.
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Os santos se constituem grandes exemplos de testemunho de fé e seguimento dos ensinamentos de Jesus Cristo. Tratam-se, pois, de homens e mulheres que viveram à busca da mais perfeita santidade. Dessa forma, conhecedores que somos da história do nosso padroeiro São Roque, pedimos a sua intercessão, dizendo confiantes: Deus de amor e de bondade, mesmo diante das minhas inúmeras falhas, tenho a certeza de que vós me amais. Por isso, por intercessão de São Roque, vos peço que, se for da vossa vontade, presente neste momento com muita fé a sua prece. Por Cristo nosso Senhor, na unidade do Espírito Santo. Amém.

0: Pai nosso que estais nos céus, santificado seja o vosso nome. Venha a nós o vosso reino. Seja feita a vossa vontade, assim na terra como no céu. O pão nosso de cada dia nos dai hoje. Perdoai-nos as nossas ofensas, assim como nós perdoamos a quem nos tem ofendido. E não nos deixeis cair em tentação, mas livrai-nos do mal. Amém. Ave Maria, cheia de graça, o Senhor é convosco. Bendita sois vós entre as mulheres, e bendito é o fruto do vosso ventre, Jesus. Santa Maria, Mãe de Deus, rogai por nós, pecadores, agora e na hora de nossa morte. Amém. Glória ao Pai, ao Filho e ao Espírito Santo, assim como era no princípio, agora e sempre, pelos séculos dos séculos. Amém.
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0: juntos e com muita confiança, rezemos a oração do nosso padroeiro São Roque. Querido Deus e soberano Senhor da vida, por intercessão de São Roque, que durante as calamidades públicas e particulares manifestou eficaz proteção contra as epidemias, nós vos pedimos que lanceis vosso olhar sobre nós, nossas famílias, nossa paróquia e município, para que fiquemos livres de todo o flagelo das doenças contagiosas, mas sobretudo do pecado, e assim, depois de termos procurado vos amar e servir, a exemplo do nosso santo padroeiro, mereçamos gozar convosco o prêmio celeste na eternidade. Por Jesus Cristo, vosso Filho, nosso único Salvador, na unidade do Espírito Santo. Amém.
1: Com

O Senhor esteja conosco e Ele está no meio de nós. A bênção de Deus Todo-Poderoso, Pai, Filho e Espírito Santo, desça sobre todos nós e permaneça para sempre. Amém.

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1: E viva São Roque, então, né? 18 horas e 14 minutos, 18 e 14. Nosso Arena aqui na Palote FM. Dizer pro Valdecir Bolson que o recado dele já chegou aqui também. Alô, meu amigo Calbi, teu recado também já chegou por aqui, parceiro. Ô, Bolson, você tá indicando uma dos Bertucci ali, mas é uma que fala de estrada da vida. Eu tenho um pedaço de minha vida aqui. Será que é? Bom, mas eu vou atender agora, falando em Bertucci, vou trazer aqui música para atender o José Amorim. Ele tá pedindo A Loira Casada. E na sequência eu rodo Som 7, a pedido aqui da Sandra lá do Primavera. Ô, José Amorim! Alô, José Amorim! Ô, Sandra aí do Primavera, um! Tem Som 7 na sequência, viu?

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2: Ô Reinaldo.
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2: A piazadinha estão perguntando ali, tá, mas já é quinta-feira e o Frank? Olha, eu conversei com o Frank. O Frank, viu, quinta-feira, tá, e coisa e tal. Você vai vou fazer uma visita lá pro Arena? Aí o Frank falou, viu, Reinaldo, vou pensar. Ó, piazadinha, o homem tá aqui, viu? Frank, boa tarde.
6: Como é que tamo?
2: Tudo certo, graças a Deus, amanhã é sexta-feira, né, Frank?
6: Mas que beleza, hein?
2: Prazer, tamo na festa de São Roque, coisa e tal, entendeu?
6: Coisa boa.
2: Ah, e sim, né,
6: Frank? Ontem tava boa também, demais a festa, né?
2: Casa cheia, né?
6: Que beleza, hein?
2: Que maravilha, viu, Frank? Hoje não vai ser diferente, viu?
6: Eu acredito que sim, né?
2: Você é chegado numa sopa, Frank?
6: Sopa, gosto. É. Mas eu gosto daquela sopa de patacão também. Que
2: sei. Você coloca o enjoelho do boi ali, nas cartilagens.
6: Isso.
2: Tem umas gordurinhas ali também, né? Tem que dar uma refinada, né, Frank? Senão, cara, entendeu?
6: Sim.
2: Tá, mas essas de patacão, você coloca aquelas abençoadas, folha de couve ou não? Junto?
6: Vai tudo quanto é coisa lá dentro.
2: Tá, mas você come a folha de couve?
6: Como?
2: Por isso que você tá magro desse jeito aí, só pobre, né? Eu só me agarro no osso, viu, Frank?
6: É, mas que barbaridade.
2: Viu, Frank? E não, e é boa a sopa de patacão, mas é que aqueles frangos lá, que o pisato lá, carniou lá, que vai estar na sopa hoje.
6: É.
2: Tem quatro sabores diferentes, né?
6: É mesmo?
2: É.
6: Qual é esse
2: tem
6: sabor?
2: Tem de frango, tem de mandioca, tem de legumes também e tem do qual que a outra.
6: Mas por enquanto, tudo que você falou é tudo sopa pra gordo.
2: Se, não, acho que é pra gordo, só aquela que tem carne.
6: É, não, o gordo tem que tomar essas aí de legumes.
2: Ah, de legumes?
6: Pra emagrecer.
2: Sério? Mas então se eu fosse lá, ia ter que tomar essa de legumes?
6: Ronaldo, sabe que eu, aliás, ontem você tava de meu sonoprasta lá no bingo, né?
2: Foi divertido ontem,
6: tava
2: viu?
6: Tava divertido. Eu analisando lá, eu fiquei pensando assim, no Ronaldo.
2: Que homem?
6: A igreja tá deixando de arrecadar muito dinheiro de fazer venda ali.

0: falei, sim, saiu 24, 11 lá pra você. Ele sai fora, rapaz. Um abraço, Rock. Ah, você vai mexer com quem tá quieto ali, né?
1: Bicho puro.
0: Um abraço, Rock.
1: Não.
0: Ô, Franco, vamos contar umas piadas, não?
1: Umas duas, né? Três?
0: Sim.
1: Ou quatro?
0: Ah, fica uma piazadinha. Gosto, né? Você deu vez de contar piada. Claro, que nem já, diz o Arthur, contei... né? Que nem diz o Arthur. Oh, não, o Heitor.
1: Heitor, tem que ser piada boa.
0: Piada boa, né?
1: Viu, Reinaldo? Essa piada. O Reinaldo, já te contei aquela do português.
0: Do português?
1: É.
0: Português aprontou mais uma.
1: A mulher dele, né, olhou pro filho que já tinha 18 anos de idade.
0: Sim.
1: Aí chamou o marido e disse: ô, Manuel, esse menino não parece nem comigo, nem com você. Aí o Manuel olhou pra ela e disse: isso eu já sabia. Tu lembra na maternidade, quando ele cagou, você falou, troca ele, eu fui lá, troquei.
0: Pegou outro menino? Pegou um limpinho. Ai, esse português também me arruma cada um. O cara não entendeu nada, né?
1: E tem também, Reinaldo. Deixa eu ver aqui.
0: Isso, deu uma cuiada nesse, deu uma chupada nessa bomba aí, Frank.
1: Secou?
0: Aí, viu?
1: Roncou, bicho. Viu? Diz que você sabe que tem uma diferença grande do caipira e o cara que mora na cidade, né? Assim, em algumas coisas. Assim,
0: sim,
1: né?
0: Tem. A cultura é um pouco diferenciada,
1: principalmente
0: assim, né?
1: Lá pro lado de Minas Gerais, Goiás, lá pra cima.
0: Bastante,
1: e principalmente
0: bastante.
1: No Nordestão, velho, nosso querido.
0: Bastante.
1: De Deus, né?
0: Verdade.
1: Daí diz que tinha um caipira conversando com um cara da cidade, isso lá no Nordeste. Né?
0: Sim.
1: Daí diz ele assim: na minha terra, mulher tem direito a dizer três frases por dia.
0: Três frases por dia.
1: A primeira delas é: show, galinha.
0: Sim.
1: A segunda é: cala a boca, menino.
0: Sim.
1: Pro filho, né?
0: Uhum.
1: E a terceira é: a comida tá na mesa.
0: Olha aí.
1: Três frases, coitado, né?
0: Também veio, meu.
1: Daí diz o cara assim, o outro diz: aqui na cidade também. Opa. É assim. Só que as frases são um pouco diferentonas.
0: Sim, né? Mas são três frases também.
1: Daí o caipira perguntou: mas qual é que são? A primeira é: bota o lixo lá fora. A segunda é: me dê o cartão. E a terceira: hoje não, tô com dor de cabeça.
0: São as diferenças do interior e da cidade, né?
1: E você sabe?
0: Buzinou
2: de novo.
0: Buzinou?
1: Não. Só eu escutei, isso é que você tá de
0: fone.
1: É que
0: eu tô com fone.
1: Mas
0: aqui.
1: Era briga no trânsito. Tô se matando esse povo. É que pode. Rapaz, se eu te contar uma história de trânsito,
0: você
1: chora no ombro do velho. Tem cada caboclo também que eu. Mas vou te contar
0: você
1: fora do ar.
0: Você assistiu uma
1: aqui.
0: Discussão no trânsito?
1: É, se eu tivesse assistido, tava bom. Foi comigo.
0: Ah, meu Deus do céu, sério? Seria quase que a segunda essa semana daí, né?
1: A primeira. Isso, mas é desse que eu tô falando.
0: É desse que você tá falando?
1: É outro livro, só.
0: Ah, então essa você já me contou fora do ar, né? Você me contou do ar aí também, né?
1: Porque tem de gente brava nesse mundo, né, tchê? Quase tomei um tiro na cara.
0: Você foi
1: um compadre meu.
0: Você foi gente boa dizer que tem gente brava. Esse não foi brabo.
1: Esse foi covarde,
0: né?
1: Esse aí, na verdade, foi um acúmulo. Ao cubo da ignorância.
0: Sim, nossa. Não é só ao quadrado.
1: Renato, mas vamos falar de coisa boa, vamos esquecer, porque essa aí me estragou a noite aquele
0: Sim.
1: dia, né?
0: Tua sorte que o cara não falou nada, viu?
1: Sorte, né? Coitada da menina. Viu? Diz que sabe que tem pai que quer arrumar casamento pra filha, né? E pai que quer arrumar casamento pra filho.
0: Antigamente diz que era mais forte, mas continua, né?
1: Continua. Daí tem tio também que quer casar o sobrinho.
0: Ah, é?
1: Daí o tio perguntou pro sobrinho: você casaria com uma garota que eu escolher? Daí o sobrinho disse: eu não.
0: Sim.
1: Daí diz o tio assim: mas ela é filha do Bill Gates.
0: Sim.
1: Daí ele prontamente: bom, nesse caso, claro que eu caso, né?
0: Sim.
1: Pouco interesseiro.

0: Aí o tio ligou pro Bill Gates e disse: olha, quer casar a sua filha com meu sobrinho? Daí o Bill Gates falou: não. Aí o tio disse: mas ele é diretor do Banco Mundial. Aí diz o Bill Gates: nesse caso, sim, pode casar.
1: Olha aí.
0: Aí o tio ligou pro presidente do Banco Mundial. Diz: eu quero que você nomeie meu sobrinho como diretor do banco. E ele disse: não. Daí o tio disse: ele é genro do Bill Gates. Ó, pode começar, sim, na semana que vem. Você viu o trama que o cara.
1: Viu? Tem que aplaudir, na verdade, esse tio aí, porque o cara é bom, né? O cara fez umas, entendeu? Umas ligação, literalmente, né? Fez uma ligação ali entre as famílias e depois não há de ver que deu casamento, né?
0: O cara foi ninja, né?
1: A gente sabe que quando é por interesse, às vezes, né? Às vezes não sabe quanto tempo vai durar, né?
0: Você sabe quem me visitou hoje, Renato? O grande amigo meu, Hilário Correia.
1: Sim.
0: Aquele que imita eu.
1: Tá, ele mandou alguma coisa pra você hoje?
0: Não, ele deve estar ouvindo, sim. Né? Mas ele fez uma visita pessoalmente.
1: Ah, fez uma visita, então acho que não, ouvindo
0: quando
1: não
0: ele
1: tá.
0: Ele entrou na porta, assim, lá na imobiliária, assim, eu comecei a remangar as camisas aqui.
1: Sim.
0: Agora eu quero ver você imitar eu dando risada. Aí ele olhou pra mim, assim, ficou assim, sabe, com aquela cara de assustado. Sim. Daí. Não adiantou, não conseguiu.
1: Não adiantou você se posicionar pra escorar o rapaz.
0: Não teve.
1: Ô, Kikão, o que você mandou ali do. Mandou, deve aquele negócio da China do Amado Batista, ou a cara do Amado Batista aqui.
0: Onde?
1: No desenho aqui, ó.
0: Mãe de
1: misericórdia. Ah, negócio da China do Amado Batista não dá.
0: Isso aí já tá escruso.
1: Ô,
0: Reinaldo, você lembra aquela vez, você já trabalhava na Palote, né? Quando tinha aquele cadeadinho em cima do telefone?
1: Sim.
0: O pessoal não ficar usando, né?
1: Exatamente.
0: Era só pra receber a ligação.
1: Você vê que triste, né? Tem que pôr aquele cadeadinho pra os caras usar.
0: Mas que, rapaz, nós pegava água no trote.
1: Sim.
0: Daí o Pimentel colocava aquele cadeadinho lá e nós pegava, sim, levantava e daí dava os toques em cima do telefone.
1: Sim.
0: Não é que dava certo, às vezes dava na delegacia, em outro lugar. Mas nós era ninja, tá vendo?
1: Ah, que bárbaro.
0: Daí aconteceu na casa aí de um pessoal. O marido pagava mensalmente altos valores do telefone fixo, né?
1: Sim.
0: Aí num jantar, que tava a família inteira presente, o marido perguntou pro filho e a mulher: quem que usa o telefone? Tô pagando caríssimo a conta do telefone todo mês.
1: Sim.
0: Aí o filho falou: eu não, pai, eu uso o telefone lá no meu serviço, o telefone do trabalho, né?
1: Isso.
0: Daí diz a mulher assim: eu também não, eu uso o telefone do serviço.
1: Sim.
0: Aí o marido: mas eu também só uso do serviço. Aí se viraram pra empregada e perguntaram: então é você? E a empregada, como acompanhou toda a conversa, respondeu com firmeza: eu também uso o do serviço.
1: Pronto, entendeu? Todo mundo usando do serviço. São umas piadas que elas orientam a gente, né? meu compadre, tá pensando que... Faça o que eu... Como é que é? Faça o que eu mando e não o que eu faço. Não resolve é só falar dessa forma.
0: Reinaldo, você sabe que o piazão já na idade, assim... De, quando começa a dar aquelas escapada pra cá e pra lá, né?
1: Sim.
0: Chegou e falou pro pai dele: pai, posso pegar a filha da vizinha?
1: Uia!
0: Daí diz ele assim: não, filho, pulei a cerca, a filha da vizinha é tua irmã. E a mãe, boa de ouvido, né? Pertinho, sim, ali na cozinha.
1: Ouvido que é um sino.
0: Ouviu lá de dentro e gritou lá da cozinha: pare sim, filho, isso aí não é teu pai.
1: Entendeu? Pode ser, filho. Esse cara. Portanto, ela não é teu meia-irmã.
0: Que barbaridade.
1: cara queria evitar mais coisa mais grave, né? Mas
0: agora você veja.
1: Estão separados hoje em dia.
0: Você veja bem como é que faz mal estar do fumo e a bebida, né, Reinaldo? Para as pessoas, né?
1: Pois é, até aqui diz que aquele cigarro lá de
0: eletrônico.
1: É, diz que também eletrônico faz mal, né?
0: Faz mal.
1: Que mais mal
0: Deus
1: ainda, diz que, né?
0: Me livre isso. Apesar que ele lá é cheirosinho, pelo menos ele não fica.
1: Verdade.
0: Catingando,
1: verdade.
0: Né? Dá até para dar uns beijos na boca.
1: Porque
0: depois de pitar um daquele.
1: O natural,
0: lá.
1: A nicotina natural, assim, ela expulsa até berne do corpo da outra pessoa que sente o cheiro.
0: Ah,
1: mas esse de pendrive aí, esse é cheirosinho, mas diz que é venenoso, né?
0: Diz que é um perigo, né? Então, diz que teve um jornalista falar assim, em fumar pendrive, você sabe, é do Álvaro?
1: Ah.
0: O Álvaro nosso aqui?
1: Do meu velho pai?
0: É, meu velho Paulo.
1: Sim.
0: Ele, outro dia, entrei ali na sala dele ali, sabe aqueles pendrive maior que tem de gravar música e coisa arada, né?
1: Sim.
0: O Libardino trouxe um pendrive pra ele gravar aqui.
1: Aham.
0: E daí eu cheguei ali no estúdio e ele com o pendrive na boca.
1: Ah.
0: E assoprava. Daí,
1: sim.
0: O que que tá fazendo com o pendrive do Libardino, Álvaro?
1: Sim.
0: Tô tentando fumar, diz que isso aqui fuma um pendrive, agora.
1: O Álvaro, me ajuda, Álvaro.
0: Mas agora vou contar a história aqui, diz que um jornalista foi fazer uma reportagem num asilo de velhos e perguntou a um velhote que tava sentado, a que se deve a sua idade aí tão avançada?
2: Método, meu filho. Sempre tive uma hora certa para me deitar, hora certa para levantar.
1: Ah,
2: nosso organismo é uma máquina que precisa de método e horário.
1: Sim.
0: Foi bem, velho, né? Aí o jornalista foi conversar com outro e fez a mesma pergunta. E o velho respondeu: eu sempre evitei mulheres, meu jovem. A seguir, perguntou para outro. Aí o cara disse assim: eu nunca fumei, nunca bebi, nem tive vícios de qualquer espécie.
1: Sim.
0: Aí tava lá, né? Bem velho lá e
1: sim,
0: tal.
1: Sim, bem vivido.
0: Dali a pouco o jornalista olhou assim, enxergou um mais velho ainda, bem acabado,
1: sim,
0: mais enrugado de todos, daí muito admirado foi e perguntou: então o senhor aqui deve essa longevidade? Nunca teve vícios, festas, mulheres? O que? Nada. Eu nunca tive horário pra nada. Muita borga, copos, fumava 3 maços de cigarro por dia, jogo, mulherada, noites e noites sem dormir. Eu sei lá o que mais. E aí diz o jornalista: mas então, quantos anos o senhor tem?
2: Tenho 32.
1: Tá um legítimo tipo caminhão de prefeitura? Até que ano bom, mas a lataria tava judiada. 32.
0: Renato, vou terminar com isso aqui agora. Diz que tinha 100 pretinhos assim, né? Pesadinha.
1: Sim.
0: Tava em 100.
1: Uhum.
0: Ah, não. Jogando bola lá numa várzea lá e coisa.
1: Sim.
0: Acharam uma lâmpada mágica, os praguinhas. Daí, claro, né? Deram aquela esfregada e apareceu o gênio.
1: Não deu nem nego, o gênio já saiu da lâmpada. Né?
0: Vocês são muitos, eu vou realizar só um pedido de cada, porque geralmente o gênio dá 3.
1: Sim,
0: né?
1: Isso.
0: Deu só um de cada. Aí o primeiro pediu: quero ser branco. E o gênio, plá, realizou o pedido. O segundo pediu: quero ser branco também. E plá. E assim foi com 99 deles, pediram pra
1: ver. Sim.
0: Faltava só um. E esse dele dá risada, mas ria que se rolava no chão.
1: Mas...
0: aí o gênio disse assim: mas tá rindo do quê, homem do céu? O que que você quer? E daí o piazinho, sorrindo muito, disse assim: quero que todos fiquem preto de novo.
1: Acho que barra. Acabou com a festinha da minha dada. Você fez eu lembrar. Você fez eu lembrar, Frank, com essa piada. Você lembrar de uma que fizeram o pedido pro gênio pra ficar branco, sabe?
0: Aham.
1: E daí o cara fez o pedido pra ficar branco e ficou. Mas daí que era uma família. Era família. Aí o cara falou, eu só posso, tô na corrida, que eu posso atender um pedido da família. Daí o nego velho, né? Falou, eu quero ser branco. E daí, então ficou, né? E daí o próximo passo dessa família era atravessar o rio a nado.
0: Uhum.
1: E o gênio se mandou. E daí a mulher com os filhos, né? A nega véia com a negradinha, né? Uhum. E o cara daí nadando, coisa e tal. Daqui a pouco escapou um dos filhos da mão do pai, e outros filhos da mão da mãe, e a mãe se foi também, e o cara conseguiu atravessar o rio.
0: Ah, atravessou.
1: E ele venha, mulher, se esforce, mulher, venha, pega lá as crianças. Vem. E quando viu que não tinha salvação, ele falou, ah, morro, negrada.
0: Mas que barba.
1: Esse não merecia ser atendido, né? Porque não pode, quando a pessoa muda, ela não pode ficar preconceituosa, né?
0: Claro que não.
1: Nem de preto pra branco, nem de branco pra preto, nem de amarelo pra...
0: Ah, pelo amor de Deus. Deixa eu contar a última aqui, a saideira, Renato.
1: Moro, como assim, né?
0: Tem os cafuso também, né? Que cor que é os cafuso?
1: É, os cafuso é uma cor que você não consegue definir, né?
0: Aham.
1: Você vai tentar falar, você fica confuso, né?
0: É, confuso com os cafuso. Reinaldo disse que tinha um jovem executivo, tava começando assim, que nem o Doni aqui, mais ou menos.
1: Sim.
0: Né? Um pouco melhorado.
1: Sim.
0: Aí o Piazão tava saindo do escritório quando viu o presidente da empresa, o chefão, né?
1: Sim.
0: Em frente a uma máquina de picotar papéis.
1: Uh-huh.
0: Sabe aquela máquina que você coloca o papel?
1: Isso. Tritura. O pessoal faz um pouquinho, quando um pouquinho antes da Polícia Federal chegar, às vezes.
0: É, geralmente.
1: Nas papeladas, né? É.
0: E daí tava com um documento na mão, o chefe, né? O chefão, o diretor, presidente da empresa.
1: Uhum.
0: Aí o presidente chamou o jovem executivo, né?
1: Sim.
0: Por favor, isto é muito importante, minha secretária já foi pra casa. Você sabe como que funciona essa máquina?
1: Sim.
0: Daí diz o jovem assim, sim, claro. Daí, sem perder a oportunidade de se mostrar pro chefe, né?
1: Uhum.
0: Ligou a máquina e carcou o documento, apertou o botão.
1: Sim.
0: Daí diz o chefe assim, muito obrigado, eu só preciso de uma cópia mesmo desse documento. Sim.
1: Meu Deus.
0: Não, eu vou fechar com essa aqui, Renato. É bem curtinha aí, né? Você sabe que, como é que você chama a dona Vera em casa? Amor, minha gatinha.
1: É,
0: né?
1: Amor.
0: É.
1: Aham.
0: Então, você sabe que tem essas coisas, né? Assim.
1: Às vezes ela pergunta, tá falando com quem?
0: É. Daí uma tia minha chegou e perguntou pra minha prima, filha dela, né?
1: Uhum.
0: Filha, você gosta mesmo do Rui?
1: Sim.
0: Ela assim, eu gosto, mãe. Ele me chama de minha gatinha, minha coelhinha.
1: Sim.
0: Daí a tia olhou pra ela, a mãe dela, né? Minha tia olhou pra ela e falou, mas olha, filho, os animais vão crescendo. Diz ela assim, mas como assim? Depois passa o tempo, ela vai chegar e minha vaca, minha baleia.
1: A minha preocupação, Frank, é que a Vera me chama de meu bem, sabe?
0: É.
1: É, me chama de meu bem. É. Meu bem é bonitinho também, né?
0: É, meu bem, só ela não pode ter chamado meu bem na frente do gerente do banco.
1: Senão
0: o banco toma você dela.
1: O meu medo é
0: meu. Penhorado.
1: É a hora dessa que ela vai se dirigir a mim, meus bens. Eu acho que ela não vai fazer isso, Frank, porque ela sabe que não tem muita coisa. Acho que vai continuar meu bem.
0: Ai, validade, tio.
1: Ô, Frank, obrigado.
0: Valeu,
1: então, Frank.
0: Um amanhã eu tô de volta, viu? Se tudo
1: for bem-vindo.
0: E aquele vadio lá aí na academia, no meu lugar, lá eu vou vir aqui contar um.
1: Olha, ouviram, Piazadinha? Ah, Piazadinha, vocês não prestam também, né? Ô, Frank, acho que vamos chamar aí o intervalo, mas com a música, né? O que você acha? A ideia é boa?
0: Tô moda.
1: Então vamos lá. Ô Monteiro! Alô, Monteiro! Ó, cadê a labaia aqui, homem? 18h51.

0: Oi, boa noite, 18:54.
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4: Boa noite, vamos acompanhar o que é destaque nesta edição. Estão abertas as inscrições para o Campeonato Municipal de Voleibol de Coronel Vivida. A competição vai reunir equipes nas categorias masculino e feminino, promovendo esporte, integração e a valorização dos atletas. As inscrições e sorteio dos grupos serão realizados no dia 31 de agosto, a partir das 19 horas. Os interessados devem procurar o Departamento de Desporto para fazer a inscrição. Outras informações podem ser obtidas pelo WhatsApp, pelo número 469-9105-3818.
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4: Uma nova regulamentação do programa Farmácia Popular prevê mudanças para ampliar o acesso e melhorar o monitoramento do serviço. O Ministério da Saúde vai estudar a oferta de exames de sangue e urina, testes rápidos, teleatendimento e acompanhamento de tratamentos. Também será avaliada a criação de unidades em áreas vulneráveis. O programa poderá utilizar inteligência artificial, biometria e reconhecimento facial para facilitar a identificação de pacientes e combater fraudes.
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4: Agora, as notícias do esporte.
5: O Grêmio reduziu drasticamente os gastos com contratações na segunda janela de 2026, comprometendo cerca de 8 milhões de reais no orçamento, contra 100 milhões no início do ano. Esta mudança faz parte da reconstrução financeira do clube. Com as informações do esporte, Léo William.
4: Essa foi a sua edição do Balote Notícias. Eu sou Francione Prusci e retorno amanhã com outras informações.
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0: Vamos aqui, gente! 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Ô, Reinaldo Claudino, seguinte, o Toninho, que já está com a gente aqui, que vai, inclusive, por a celebração da Santa Missa com novena de São Roque no ar. É, diz, Reinaldo, você pode deixar o pedido musical aí dos ouvintes? Pessoal que interagiu aí, o Darcy Barbosa, que eu já ouvi, inclusive, o áudio dele, ele tá indicando aqui um João Paulo e Daniel, a loira do carro branco, vou deixar rodando. O Ari que me pediu um Roberto Carlos, todas as Nossas Senhoras. O Ari, eu vou deixar rodando também. O Valdecir Bolson. Ô, Valdecir.
8: Boa noite, Reinaldo Claudinho.
0: Boa noite.
8: Estamos na escuta do programa aí.
0: E aí?
8: E se for possível, dos Bertossa ali, Estrada da Vida.
0: Se for possível. Estrada da Vida.
8: E amanhã, sexta-feira já, né, Reinaldo?
0: É verdade, graças a Deus, né? Graças a Deus que amanhã já é sexta-feira. A gente vai poder dizer amanhã. Amanhã a gente vai poder dizer o seguinte, né? É isso aqui, ó.
9: Até que enfim é sexta-feira!
0: Eu procurei o Gilney aqui, os Bertucci, achei com vida aqui um pedaço da minha vida, acho que é aquela bem conhecidinha lá, né? Pode ser, Bolson. E o Calbi, eu rodei o áudio do Calbi, será?
10: Tarde, meu amigo Reinaldo.
0: Ô, Calbi,
10: tá?
0: Bem,
10: bom?
0: Graças a Deus.
10: Tô tranquilo.
0: Que bom.
10: Tô curtindo teu programa.
0: Muito obrigado.
10: Toca aí pra nós ouvir aí com Mato Grosso e Matias. Amanhã.
0: Amanhã.
10: Beleza, meu amigo?
0: Tá bom.
10: Abraço. Deus abençoe.
0: Valeu, Calbi. Gente, um forte abraço e até amanhã. Até que enfim é sexta-feira. Amanhã a gente vai poder dizer. Deus abençoe e segue na Palote, porque a Palote é 24 horas por dia. Sua

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0: do mal. Amém. Ave Maria, cheia de graça, o Senhor é convosco. Bendita sois vós entre as mulheres, e bendito é o fruto do vosso ventre, Jesus.
1: Santa Maria, Mãe de Deus, rogai por nós, pecadores, agora e na hora de nossa morte. Amém.
0: Ave Maria, cheia de graça, o Senhor é convosco. Bendita sois vós entre as mulheres, e bendito é o fruto do vosso ventre, Jesus.
1: Santa Maria, Mãe de Deus, rogai por nós, pecadores, agora e na hora de nossa morte. Amém.
0: Ave Maria, cheia de graça, o Senhor é convosco. Bendita sois vós entre as mulheres, e bendito é o fruto do vosso ventre, Jesus.
1: Santa Maria, Mãe de Deus, rogai por nós, pecadores, agora e na hora de nossa morte. Amém.
0: Ave Maria, cheia de graça, o Senhor é convosco. Bendita sois vós entre as mulheres, e bendito é o fruto do vosso ventre, Jesus.
1: Santa Maria, Mãe de Deus, rogai por nós, pecadores, agora e na hora de nossa morte. Amém.
0: Ave Maria, cheia de graça, o Senhor é convosco. Bendita sois vós entre as mulheres, e bendito é o fruto do vosso ventre, Jesus.
1: Santa Maria, Mãe de Deus, rogai por nós, pecadores, agora e na hora de nossa morte. Amém.
0: Ave Maria, cheia de graça, o Senhor é convosco. Bendita sois vós entre as mulheres, e bendito é o fruto do vosso ventre, Jesus.
1: Santa Maria, Mãe de Deus, rogai por nós, pecadores, agora e na hora de nossa morte. Amém.
0: Ave Maria, cheia de graça, o Senhor é convosco. Bendita sois vós entre as mulheres, e bendito é o fruto do vosso ventre, Jesus.
1: Santa Maria, Mãe de Deus, rogai por nós, pecadores, agora e na hora de nossa morte. Amém.
0: Ave Maria, cheia de graça, o Senhor é convosco. Bendita sois vós entre as mulheres, e bendito é o fruto do vosso ventre, Jesus.
1: Santa Maria, Mãe de Deus, rogai por nós, pecadores, agora e na hora de nossa morte. Amém.
0: Ave Maria, cheia de graça, o Senhor é convosco. Bendita sois vós entre as mulheres, e bendito é o fruto do vosso ventre, Jesus.
1: Santa Maria, Mãe de Deus, rogai por nós, pecadores, agora e na hora de nossa morte. Amém.
0: Ave Maria, cheia de graça, o Senhor é convosco. Bendita sois vós entre as mulheres, e bendito é o fruto do vosso ventre, Jesus.
1: Santa Maria, Mãe de Deus, rogai por nós, pecadores, agora e na hora de nossa morte. Amém.
0: Glória ao Pai, ao Filho e ao Espírito Santo.
1: Como era no princípio, agora e sempre. Amém.
0: Ó meu Jesus,
1: perdoai-nos e livrai-nos do fogo do inferno. Levai as almas todas para o céu, e socorrei principalmente as que mais precisarem.
0: Santa Catarina,
1: rogai por nós.
0: São Bento,
1: rogai por nós.
0: Com muita fé e confiança, rezemos então a oração na página 62 do nosso livrinho. Jesus,

Com São Roque, há 70 anos, construímos uma comunidade de fé, amor e serviço. A todos os irmãos em Cristo aqui presentes e aos que nos acompanham.

caridade de Cristo e pelo exemplo de São Roque. Pelas intenções que cada um de nós traz a esta celebração, seja de maneira presencial, pela urna de intenções e meios de comunicação. Sétimo dia da novena ao nosso padroeiro São Roque. Irmãos e irmãs, a palavra de Deus hoje nos convida a abrir o coração à conversão e ao perdão. O profeta Ezequiel nos alerta para não endurecermos diante da voz do Senhor. O salmista recorda que muitas vezes o povo se afastou de Deus, mas ele permanece fiel. E no Evangelho, Jesus nos ensina que devemos perdoar sempre, sem limites, pois a misericórdia é o caminho do reino. A exemplo de São Roque, que viveu a compaixão e o cuidado com os irmãos, somos chamados a cultivar um coração misericordioso, capaz de perdoar, acolher e servir com amor. Hoje, sétimo dia da novena votiva São Roque, contamos com a presença do setor Alto Pinhal, que traz as imagens dos seus padroeiros, Menino Jesus, Nossa Senhora do Perpétuo Socorro, São Francisco e São Joaquim. E do setor Barra Verde, que traz as imagens dos padroeiros, Nosso Senhor do Bom Fim, Santa Catarina, Santo Antônio e São Bento. Sejam sempre bem-vindos. Assim, com muita alegria e devoção, iniciemos esta Santa Missa, firmes na fé, perseverantes na esperança e ardorosos na caridade, cantando.

0: Queridos irmãos e irmãs, sejam todos bem-vindos para esta sétima noite da nossa novena em honra ao nosso padroeiro São Roque. Queremos nesta noite acolher com muita alegria o setor do Alto Pinhal e o setor da Barra Verde, com as seguintes comunidades: Menino Jesus do Retiro do Pinhal, Nossa Senhora do Perpétuo Socorro do Alto Pinhal, São Francisco da Linha Leite e São Joaquim. Setor da Barra Verde, Nosso Senhor do Bom Fim, Santa Catarina Quatro Irmãos, Santo Antônio da Linha Mussato e São Bento da Barra Verde. Que sejamos todos bem-vindos, bem-vindas para esta nossa celebração. Também nessa noite está aqui presente conosco nosso vice-provincial, né? O padre Cristiano Parpinelli da Silva, que está fazendo a visita canônica a nós aqui em Coronel Vivida. Padre Cristiano já presidiu a celebração ontem à noite e continua aqui conosco até no domingo, na festa do nosso padroeiro.
1: Em nome do Pai, do Filho e do Espírito Santo.
2: Amém.
1: E que a graça de nosso Senhor Jesus Cristo, o amor do Pai e a comunhão do Espírito Santo estejam sempre convosco.
2: Bendito seja Deus que nos reuniu no amor de Cristo.
1: Nós estamos essa noite celebrando a sétima noite da novena em honra ao nosso padroeiro São Roque. É sempre uma alegria termos visita que nos se preocupa com o nosso bem-estar, que é o Conselho Provincial. Ele está fazendo simplesmente uma visita para ver como é que nós estamos aqui, né? Veio bonzinho. Seja bem-vindo, Cristiano. E também vocês, né, que não cansam de estarem aqui celebrando todas as noites e não arredando o pé. Isso é muito importante. Que Deus abençoe e São Roque interceda. Vamos também pedir a Deus perdão dos nossos pecados. Hoje a igreja celebra o dia de Santa Dulce. Ela é considerada a santa dos pobres. Peçamos a Deus pelas vezes que nós nem sempre olhamos com os olhos simples e humildes, sensíveis como a Santa Dulce aos nossos irmãos pequeninos. Arrependidos, peçamos perdão.

0: Deus Pai de misericórdia, tende compaixão de nós, perdoe os nossos pecados e nos conduza à vida eterna.
1: Amém. Sacramento celebrado do ano de 2007 a 2016. Vós sois o corpo de Cristo e cada um de vós é um dos seus membros. Demos graças ao Senhor por década de missão e fé, compreendida entre o ano de 2007 ao ano de 2016, quando celebramos 2.446 batizados e 605 casamentos, e por todos que fizeram parte desta história construída sob proteção de São Roque.
2: Página 21.

0: Oremos. Ó Deus de misericórdia, que concedestes a Santa Dulce o dom de socorrer os necessitados nas suas enfermidades, dai-nos por seu exemplo o espírito de pobreza e a graça de vos servir com solicitude nos irmãos sofredores. Por nosso Senhor Jesus Cristo, vosso Filho, que é Deus e convosco vive e reina na unidade do Espírito Santo por todos os séculos dos séculos.
1: Amém. Amém. Nas leituras desta Santa Missa, somos convidados a viver a conversão e o perdão, abrindo o coração à misericórdia de Deus e dos irmãos. A exemplo de São Roque, aprendamos a acolher e servir com amor. Ouçamos com atenção.
2: Leitura da profecia de Ezequiel. A palavra do Senhor foi me dirigida nestes termos: Filho do homem, estás morando no meio de um povo rebelde. Eles têm olhos para ver e não veem, ouvidos para ouvir e não ouvem, pois são um povo rebelde. Quanto a ti, filho do homem, prepara para ti uma bagagem de exilado, em pleno dia, à vista deles. Emigrarás do lugar onde estás, à vista deles, para outro lugar. Talvez percebam que são um povo rebelde. Deverás tirar a bagagem em pleno dia, à vista deles, como se fosse a bagagem de um exilado. Mas deverás sair à tarde, à vista deles, como quem vai para o exílio. À vista deles, deverás cavar para ti um buraco no muro pelo qual sairás. Deverás carregar a bagagem nas costas e retirá-la no escuro. Deverás cobrir a face para não ver o país, pois eu fiz de ti um sinal para a casa de Israel. Eu fiz assim como me foi ordenado. Tirei a bagagem durante o dia, como se fosse a bagagem de exilado. À tarde, abri com a mão um buraco no muro. Saí ao escuro, carregando a bagagem às costas, diante deles. De manhã, a palavra do Senhor foi me dirigida nestes termos: Filho do homem, não te perguntaram os da casa de Israel, essa gente rebelde, o que estavas fazendo? Disse-lhes: Assim fala o Senhor Deus. Este oráculo refere-se ao príncipe de Jerusalém e a toda a casa de Israel que está na cidade. Dize: Eu sou um sinal para vós. Assim como eu fiz, assim será feito com eles. Irão cativos para o exílio. O príncipe que está no meio deles levará a bagagem às costas e sairá ao escuro. Farão no muro um buraco para sair por ele. O príncipe cobrirá o rosto para não ver com seus olhos o país. Palavra do Senhor.
3: Graças a Deus.

0: Senhor esteja convosco.
1: Ele está no meio de nós.
0: Proclamação do Evangelho de Jesus Cristo segundo Mateus.
1: Glória a vós, Senhor.
0: Naquele tempo, Pedro aproximou-se de Jesus e perguntou: Senhor, quantas vezes devo perdoar se meu irmão pecar contra mim? Até 7 vezes? Jesus respondeu: não te digo até 7 vezes, mas até 70 vezes 7. Porque o reino dos céus é como um rei que resolveu acertar as contas com seus empregados. Quando começou o acerto, trouxeram-lhe um que lhe devia uma enorme fortuna. Como o empregado não tivesse com que pagar, o patrão mandou que fosse vendido como escravo, junto com a mulher e os filhos e tudo que possuía, para que pagasse a dívida. O empregado, porém, caiu aos pés do patrão e, prostrado, suplicava: dá-me um prazo e eu te pagarei tudo. Diante disso, o patrão teve compaixão, soltou o empregado e perdoou-lhe a dívida. Ao sair dali, aquele empregado encontrou um dos seus companheiros que lhe devia apenas 100 moedas. Ele o agarrou e começou a sufocá-lo, dizendo: paga o que me deves. O companheiro, caindo aos seus pés, suplicava: dá-me um prazo e eu te pagarei. Mas o empregado não quis saber disso. Saiu e mandou jogá-lo na prisão até que pagasse a dívida. Vendo o que havia acontecido, os outros empregados ficaram muito tristes, procuraram o patrão e lhe contaram tudo. Então, o patrão mandou chamá-lo e lhe disse: empregado perverso, eu te perdoei toda a tua dívida porque tu me suplicaste. Não devias tu também ter compaixão do teu companheiro, como eu tive compaixão de ti? O patrão indignou-se e mandou entregar aquele empregado aos torturadores até que pagasse toda a sua dívida. É assim que o meu Pai que está nos céus fará convosco, se cada um não perdoar de coração ao seu irmão. Ao terminar estes discursos, Jesus deixou a Galileia e veio para o território da Judeia, além do Jordão. Palavra da salvação.
1: Glória a vós, Senhor.

0: Irmãos e irmãs, nós estamos refletindo na leitura dessa semana o profeta Ezequiel. E nós ouvimos em resumo o que dizia a leitura, que deportações forçadas é fruto do pecado. E até hoje ainda acontece isso. Quantas pessoas são obrigadas a migrar para outros países para buscar trabalho, rompendo os laços da família, deixando de educar seus filhos para as futuras gerações. Mas não basta denunciar estas coisas, é preciso agir, desmascarar o egoísmo e trabalhar para uma humanidade que esteja em conformidade com a vontade de Deus. Que nós sejamos capazes de carregar o fardo um dos outros, sermos solidários, para que assim possamos cumprir a lei de Jesus Cristo. Nos servirmos, nos ajudarmos mutuamente e amarmos uns aos outros como Jesus nos amou. E no evangelho então nós ouvimos que entre os judeus eles discutiam quantas vezes eu devo perdoar o próximo. Uns diziam uma só vez, outros diziam duas ou três vezes, mas todos estavam de acordo que na quarta vez devia se punir. Os apóstolos queriam saber de Jesus o que ele achava sobre isso. O número 7 na Bíblia indica a totalidade. E Pedro, assustado, pediu a Jesus: Senhor, não vai me dizer que nós temos que perdoar 7 vezes? E Jesus respondeu: Pedro, eu não te digo 7 vezes, mas 70 vezes 7. Ou seja, sempre. E para descrever o seu pensamento, para ser entendido melhor, ele conta a história dos dois devedores, para mostrar a enorme distância que existe entre o coração de Deus e o coração dos homens. Esta enorme fortuna, num outro evangelista diz que são 10 mil talentos que o empregado deve para o seu patrão. Isto equivale, sabe quanto? 340 mil quilos de ouro. Para pagar essa dívida, seriam necessários 200 mil anos de trabalho de um empregado. Esse número indica o infinito. É infinito. Para mostrar a grandeza da misericórdia de Deus. Não existe pecado que Deus não pode perdoar. Mesmo que custa 340 mil quilos de ouro, ele perdoa, porque não existe pecado maior do que o seu amor. Mas em contrastes à bondade de Deus, vem a mesquinhez do coração humano, que não é capaz de perdoar nem as menores ofensas. 100 moedas de prata equivale a uns 3 salários mínimos. Foi perdoado com 340 mil quilos de ouro e não conseguiu perdoar um colega com 3 salários mínimos. Veja a mesquinhez do coração humano. Irmãos e irmãs, desta história nós podemos concluir: nós somos todos filhos de Deus. Por isso devemos nos perdoar como Deus perdoa. Ser semelhante a Deus e nos amarmos uns aos outros como Deus nos ama. É sempre bom lembrar que no mundo existem três tipos de pessoas. Há aqueles que retribuem o bem com o mal. Esses são os maldosos, os perversos. Há os que retribuem o bem com o bem e o mal com o mal. Esses são os justos. E os que retribuem o mal com o bem, esses são os filhos de Deus. Ser filho de Deus é mais do que ser justo. Por isso Jesus nos ensinou a rezar o Pai Nosso e pediu que rezássemos todos os dias: perdoai as nossas ofensas, assim como nós perdoamos a quem nos tem ofendido. Mas nós não devemos pensar que Deus fecha os olhos para fingindo não ver os erros cometidos. Isso não é perdão. Não se cura um aleijado cobrindo seus membros deformados com um manto. O pecado é algo muito sério, muito grave, que destrói o íntimo do coração de quem peca. Por isso Deus perdoa e pede para o pecador mudar de vida. Deixa de lado o seu egoísmo e comece a amar como um filho de Deus. Para nós, perdoar é abrir o nosso coração para acolher a pessoa que errou, sem guardar mágoa de quem nos ofendeu. É missão do cristão mostrar para o pecador o erro cometido e ajudá-lo a se recuperar, para que ele possa construir novamente a sua vida. É isso que Jesus hoje nos ensina no seu evangelho. Mas comunidade, talvez seja você. Como é difícil perdoar. Há quem diz: eu, padre, não consigo perdoar. Eu diria para vocês: perdoam, mesmo que a pessoa não mereça o seu perdão. Mas perdoa para você se sentir bem, para você se sentir libertado. Porque enquanto você não perdoar, você está triste, você está com sentimento, com angústia dentro de você. E quando você lembra da pessoa que te ofendeu, você não se sente bem. Você é escravo do não perdoar. Deus perdoa sempre. E nós somos seus filhos e não podemos ser diferentes. Louvado seja o nosso Senhor Jesus Cristo.
1: Para sempre seja louvado.
0: Creio em
1: Deus Pai Todo-Poderoso, Criador do céu e da terra, e em Jesus Cristo, seu único Filho, nosso Senhor, que foi concebido pelo poder do Espírito Santo, nasceu da Virgem Maria, padeceu sob Pôncio Pilatos, foi crucificado, morto e sepultado, desceu à mansão dos mortos, ressuscitou ao terceiro dia, subiu aos céus, está sentado à direita de Deus Pai Todo-Poderoso, de onde há de vir julgar os vivos e os mortos. Creio no Espírito Santo, na Santa Igreja Católica, na comunhão dos santos, na remissão dos pecados, na ressurreição da carne, na vida eterna. Amém.
0: Irmãos e irmãs, confiantes na intercessão de São Roque e de Santa Dulce Lopes Pontes, apresentamos a Deus nossas súplicas cantando.

por todos os namorados e noivos, para que Deus fortaleça seus caminhos com amor, diálogo e perdão, ajudando-as a construir relações firmadas na fé, no respeito e na esperança. Prazer.

pelas comunidades que hoje se unem a nós nesta celebração, para que, iluminadas pela palavra de Deus, sejam sinais de comunhão, misericórdia e serviço, vivendo o amor que acolhe e perdoa. Rezemos.

por todos nós, para que aprendamos com Jesus a perdoar sempre e a deixar que a misericórdia transforme nossos corações, tornando-nos instrumentos de paz e reconciliação. Presente.

por todos os que trabalham na festa de São Roque, nas dimensões religiosa e social, para que Deus abençoe sua dedicação, fortaleça suas forças e faça de cada gesto um verdadeiro testemunho de fé, amor e serviço. Rezamos.

Vamos pegar a nossa novena na no sétima noite, aonde agora queremos com fé e com muita devoção rezar esta santa novena. Com São Roque somos todos irmãos em oração. Dirijamos o nosso olhar à imagem do nosso querido padroeiro São Roque e com muita fé digamos juntos.

0: nós, pecadores, agora e na hora de nossa morte. Amém.
1: Glória ao Pai, ao Filho e ao Espírito Santo.
0: Como era no princípio, agora e sempre. Amém.
1: Juntos rezemos a oração. Na página 3. Querido Deus,

0: Amém.
1: São Roque,
0: rogai a Deus por nós.
1: São Roque,
0: rogai a Deus por nós.
1: São Roque,
0: rogai a Deus por nós.
2: Número 180.

0: Orai, irmãos e irmãs, para que o meu e o vosso sacrifício seja aceito por Deus Pai Todo-Poderoso.
1: Receba o Senhor por tuas mãos este sacrifício para a glória do seu nome, para o nosso bem e de toda a sua santa igreja.
0: Senhor, proclamando-vos admirável na Virgem Santa Dulce, humildemente vos pedimos, como vos foram agradáveis os méritos da sua vida, assim vos agrade o serviço do nosso culto. Por Cristo nosso Senhor.
2: Amém.
0: Após o prefácio, após o santo, vocês poderão abrir o livro de cantos na página 27. O Senhor esteja convosco.
1: Ele está no meio de nós.
0: Corações ao alto.
1: O nosso coração está em Deus.
0: Demos graças ao Senhor nosso Deus.
1: É nosso dever e nossa salvação.
0: Na verdade, é digno e justo. É nosso dever e salvação dar-vos graças sempre e em todo lugar, Senhor Pai Santo, Deus Eterno e Todo-Poderoso. Recordando os santos e santas que se consagraram a Cristo por amor ao reino dos céus, celebramos a vossa admirável providência. Por ela, conduzis a humanidade à santidade original e nos fazeis saborear aqui na terra os dons revelados para os reservados para o céu. Por isso, com todos os anjos e santos, nós vos louvamos cantando a uma só voz.

0: Meu Pai, vós sois santo e fonte de toda santidade. Santificai, pois, estes dons, derramando sobre eles o vosso Espírito, a fim de que se tornem para nós o corpo e o sangue de nosso Senhor Jesus Cristo.
1: Enviai o vosso Espírito Santo.
0: E estando para ser entregue, abraçando livremente a paixão, Jesus tomou o pão, pronunciou a bênção de ação de graças, partiu e o deu a seus discípulos, dizendo: tomai todos e comei, isto é meu corpo, que será entregue por vós.

0: Do mesmo modo, no fim da ceia, ele tomou o cálice em suas mãos e, dando graças novamente, entregou a seus discípulos, dizendo: tomai todos e bebei. Este é o cálice do meu sangue, o sangue da nova e eterna aliança, que será derramado por vós e por todos para a remissão dos pecados. Fazei isto em memória de mim. Mistério da fé.
1: Anunciamos, Senhor, a vossa morte e proclamamos a vossa ressurreição. Vinde, Senhor Jesus.
0: Celebrando, pois, o memorial da morte e ressurreição do vosso Filho, nós vos oferecemos, ó Pai, o pão da vida e o cálice da salvação. E vos agradecemos, porque nos tornastes dignos de estar aqui na vossa presença e vos servir.
1: Aceitai, ó Senhor, a nossa oferta.
0: Suplicantes vos pedimos que, participando do corpo e sangue de Cristo, sejamos reunidos pelo Espírito Santo num só corpo.
1: O Espírito nos una num só corpo.
2: Lembrai-vos, ó Pai, da vossa Igreja, que se faz presente pelo mundo inteiro, que ela cresça na caridade em comunhão com o Papa Leão, com nosso bispo Edgar, os bispos do mundo inteiro, os presbíteros, os diáconos e todos os ministros do vosso povo.
1: Lembrai-vos, ó Pai, da vossa Igreja.
3: Lembrai-vos também, na vossa misericórdia, dos nossos irmãos e irmãs que adormeceram na esperança da ressurreição. Queremos recordar uma vez mais todos os nossos falecidos, falecidas, todos os que partiram desta vida. Acolhei junto a vós na luz de vossa face.
1: Concedei-lhes, ó Senhor, a luz eterna.
4: Enfim, nós vos pedimos, tende piedade de todos nós e dai-nos participar da vida eterna. Com a Virgem Maria, Mãe de Deus, São José, seu esposo, os apóstolos, São Roque, São Vicente Palote, São Francisco e Santa Dulce, e todos os santos que neste mundo viveram na vossa amizade, a fim de vos louvarmos e glorificarmos por Jesus Cristo, vosso Filho.
0: Por Cristo, com Cristo e em Cristo, a vós, Deus Pai Todo-Poderoso, na unidade do Espírito Santo, toda honra e toda glória, por todos os séculos.

0: O banquete da Eucaristia é sinal de reconciliação e vínculo de união fraterna. Unidos como irmãos e irmãs, rezemos juntos como o Senhor Jesus nos ensinou. Pai nosso que estais no céu, santificado seja o vosso nome. Venha a nós o vosso reino. Seja feita a vossa vontade, assim na terra como no céu. O pão nosso de cada dia nos dai hoje. Perdoai as nossas ofensas, assim como nós perdoamos a quem nos tem ofendido. E não nos deixeis cair em tentação, mas livrai-nos do mal. Livrai-nos de todos os males, ó Pai, e dai-nos hoje a vossa paz. Ajudados pela vossa misericórdia, sejamos sempre livres do pecado, protegidos de todos os perigos, enquanto aguardamos a feliz esperança e a vinda do nosso Salvador, Jesus Cristo.
1: Vosso é o reino, o poder e a glória para sempre.
0: Senhor Jesus Cristo, que dissestes aos vossos apóstolos: eu vos deixo a paz, eu vos dou a minha paz. Não olhei os nossos pecados, mas a fé que anima a vossa igreja. Dai-lhe segundo o vosso desejo a paz, a unidade. Vós que sois Deus, com o Pai e o Espírito Santo.
1: Amém.
0: Que a paz do Senhor esteja sempre convosco.
1: Uau.

0: Eu sou pão vivo que desceu do céu. Se alguém come deste pão, viverá eternamente. Eis o Cordeiro de Deus. Eis aquele que tira o pecado do mundo.
1: Senhor, eu não sou digno de que entreis em minha morada, mas dizei uma palavra e serei salvo.
0: Que o corpo e o sangue de Cristo guarde-nos para a vida eterna.
2: Amém.

0: Oremos. Revigorados por estes sagrados mistérios, concedei-nos, Senhor, seguir o exemplo de Santa Dulce, que vos serviu com filial constância e se dedicou ao vosso povo com imensa caridade. Por Cristo nosso Senhor.
1: Amém. Amém.
2: Podemos sentar um instante. Todas as noites nós trazemos um casal aqui que recebeu o sacramento aqui nesta igreja matriz nestes 70 anos. Hoje eu convido o Ademir e a Nelza Ancelheiro que venham aqui à frente para dizer que dia que eles casaram, como foi, quem casou, lembra ainda o padre ou não?
3: Uns 15 minutos, tá bom? Então, nós estamos juntos há mais de 32 anos, mas recebemos a graça do sacramento do matrimônio no dia 19 de abril de 2008, numa cerimônia simples aqui na capelinha, e quem ministrou o sacramento foi o padre Moacir Piovesan. Nós temos duas filhas, a Marisa e a Ana Tereza, e uma netinha, a Sophie, que nós consideramos o nosso grande milagre. No fim da cerimônia, o padre Moacir também nos fez um convite a participar da pastoral do dízimo na época. E eu considero isso um marco para mim, porque eu estava muito longe da comunidade e eu voltei graças a isso. E daqui não quero mais sair.
2: Muito bem, nós vamos entregar aqui. Entregar esse quadro que é na Semana da Família, comemorativo pelas famílias, o São Roque e o símbolo do nosso 70 anos. E também esses terços, para que vocês possam continuar perseverantes e firmes na fé e na oração. Muito obrigado. Agradecemos mais uma vez às comunidades que nesta noite trouxeram seus padroeiros e vieram celebrar conosco, aqui a comunidade do Menino Jesus, Nossa Senhora do Perpétuo Socorro, São Francisco, São Joaquim, da Barra Verde, Nosso Senhor do Bom Fim, Santa Catarina, Santo Antônio e São Bento. Muito obrigado por trazer nessa noite os padroeiros e estarem aqui, celebrando conosco esse momento bonito da sétima noite da nossa novena. Após a bênção final, então, somos convidados, aqueles que têm o ingresso, porque já se esgotaram da sopa, mas se alguém quiser ir lá comer pastel, cachorro quente, também pode descer lá embaixo, no salão para esta noite. Amanhã, oitava noite da nossa novena em honra ao nosso padroeiro São Roque. Amanhã nós vamos acolher aqui o setor Palmeirinha, com as seguintes comunidades: Mãe Três Vezes Admirável da linha São Luís, Nossa Senhora da Saúde da Palmeirinha, Nossa Senhora da Glória da linha Castelli, Nossa Senhora dos Navegantes, Santo Antônio do Bandeirantes e Santa Bárbara da Ponte do Chupim. Então amanhã estas comunidades trarão os seus padroeiros e celebrarão conosco aqui esta bonita noite, esta bonita novena. Amanhã a bênção especial é para os agentes de pastorais e movimentos. Queremos pedir a rezar por todos aqueles que estão à frente das nossas pastorais, dos nossos movimentos. E à noite, então, é a noite festiva lá no salão paroquial. Amanhã à noite tem no show de prêmios, tem um salário mínimo amanhã e o outro no sábado que será sorteado. Então vamos participar também com alegria. Hoje à noite nós temos a bênção dos namorados e quero lembrar também as comunidades que estão aqui hoje, quem ainda não fez a reserva do churrasco, quem ainda não adquiriu a ficha, é importante que vocês façam antes. Todas as comunidades, todos nós sabemos que a organização ela é fundamental para

0: todos possam ser bem acolhidos, bem servidos, nós precisamos com antecedência. Então, quem ainda não adquiriu a ficha do churrasco ou precisa de reserva de lugares, então entre em contato, faça isso antecipadamente, porque nós também precisamos nos organizar. Muitos deixaram para comprar sopa, hoje não tem mais. Aí reclamam, ficou brabo, por que que não fizeram mais? Faz um mês que nós estamos avisando, infelizmente, né? Então é importante, essa organização é fundamental para nós que estamos aí à frente, os festeiros, é muito importante. Muito bem, e também lembrando, domingo, 9 horas da manhã, vamos nos concentrar em frente à casa do seu Aldino Comim, para partirmos de lá com o nosso padroeiro São Roque, nesta bonita caminhada até a Igreja Matriz, onde celebraremos então a grande celebração jubilar dos 70 anos da nossa paróquia. Convidamos então os noivos que venham aqui à frente, noivos, namorados, que venham aqui à frente para receber esta bonita e especial bênção nesta noite.
1: Quando o padre Ronaldo fala de noite festiva, é aquela de usar milho seco. Sabe qual é que é? Sabe, né? A gente usa o milho seco. Muito bem, noivos e namorados, venham aqui na frente, podem subir o degrau, podem subir o degrau. Quanto mais perto do altar, mais perto de Deus. É. Olha quantos namorados. Que empreitada para nós, padre, fazer tudo com as amigas. Credo. Mas viu, vocês que estão namorando, que estão noivos, não gastem tudo eu te amo no namoro. Deixa um pouco para depois de casados. Porque vocês não dizem mais eu te amo. Arrisca vocês que estão casados dizer eu te amo para a mulher para ver como é que ela diz. Eu também, né? Eu também te amo. Mas tem que arriscar, tem que dizer, ou gastaram tudo no namoro. Eu também não consigo entender, namorados e noivos, não consigo entender por que que depois de casado aumentam tanto de peso. Antes de casar, minha pombinha, meu beija-flor, meu gatinho, minha gatinha, meu coração, e depois de casado, minha boleia, minha baleia, minha anta, meu hipopótamo, meu Deus do céu, que barbaridade. Deixa um pouco desse peso, contra a balança, pesa um pouco mais no namoro e diminui depois de casado. Senão é traição, sabiam? É traição quando a gente diz eu te amo no namoro e depois não diz mais, é traição. Porque você convenceu a namorada para casar com você, convenceu o namorado a casar com você, porque ele gostava de ouvir eu te amo e depois não diz mais. É. Então, conserva um pouco esse eu te amo agora, para depois de casado não faltar. E agora vamos dar a bênção. Bênção é bendizer, abençoar, ser bendito, bendizido por Deus, que o vosso namoro seja assim. E recordam, antes de vocês casar, padre Cristiano, quando eu estava no seminário, os padres formadores lá diziam para nós, antes de decidir de ser padre, olha se vocês têm calos no joelho. E eu acho que os namoros não estão fazendo calo no joelho antes de casar. Quando eu fiz 25 anos de padre, eles me mandaram pôr uma mensagem final do histórico. E eu escrevi bem curto e grosso. Eu disse assim, vocação bem acertada, vida realizada. Vocação mal escolhida, vida mal vivida. Prestem atenção, peça a Deus se realmente é esta vocação que vocês têm para a vida. Pois a vocação é uma graça que Deus dá para todos nós salvar a nossa vida. e não para infernizar a vida. Amém? Então vamos pedir bênção para todos. Senhor Deus, Pai de amor e misericórdia, derramai vossa bênção sobre todos os namorados e noivos aqui presentes. Que o amor que os une seja fortalecido pela graça de Cristo, sustentado pela oração e iluminado pelo vosso Espírito Santo. Concedei-lhes um coração fiel, paciente e generoso, para que aprendam a amar segundo o vosso plano, preparando-se para uma vida de comunhão, respeito e entrega. Que pela intercessão de São Roque sejam protegidos de todo o mal e cresçam na fé, na esperança e na caridade. Por isso, Senhor, nós vos pedimos para que abençoeis, em nome do Pai, do Filho, do Espírito Santo. Amém. Amém.

0: Bless the mighty. Amen.
1: O Senhor esteja convosco.
2: Ele está no meio de nós.
1: Pela intercessão de São Roque e de todos os santos e santas padroeiros aqui presentes, desça sobre vós a bênção de Deus Todo-Poderoso. Pai, Filho, Espírito Santo.
2: Amém.
1: Obrigado pela participação. Ide em paz, que o Senhor vos acompanhe.
2: Graças a Deus.
1: Tem escada, tem degrau para descer até o salão.

0: Ao vivo, da Matriz São Roque, de Coronel Vivida.
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0: Jean Giovanni, um grande amor.

0: Neto, teu chamego, Grupo Raça, pra fechar essa primeira hora do Music Night, que volta às 10:30, depois do Túnel do Tempo. Vou falar um pouquinho de Libertadores. Que coisa, cara, eu nunca vi acontecer isso. Empates, olha só, oitavas de final da Libertadores. 6 jogos empatados, Fluminense, Independiente, deu 0-0, Estudiantes e Universidad deu 1-1, Platense e Cachimbo deu 1-1, também Palmeiras e Cerro 1-1, Cruzeiro e Flamengo 1-1, Mirassol e LDU também acabou agora 1-1, Rosário e Corinthians vão jogar daqui a pouco, eu nunca vi isso. Todos jogos empatados das oitavas de final da Libertadores, eu acho que nunca aconteceu isso.
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3: No ar, RBJ Notícias, eu sou Ângela Maria e você vai saber agora. Maioria do Supremo decide validar moratório de soja. Estudo mostra jovens conscientes de que internet precisa melhorar.
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3: Uma pesquisa que ouviu mais de 500 jovens de 13 a 18 anos mostrou a ambivalência na relação dessa população com a internet. Ao mesmo tempo em que metade dos entrevistados reconheceu que passa tempo demais online, 63% disseram sentir felicidade ao se conectarem. Divulgado ontem, Dia Nacional da Juventude, a pesquisa Adolescência Sem Filtro traz o resultado de que 71% dos entrevistados acreditam que a internet deve continuar a existir, mas com mudanças, enquanto 9% acham que a internet deve acabar.
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3: O Supremo Tribunal Federal decidiu ontem validar a chamada moratória da soja, acordo celebrado há 20 anos pelas principais empresas que atuam no setor para barrar a compra de soja oriunda de áreas desmatadas. Por maioria dos votos, o plenário do Supremo entendeu que o pacto privado entre as empresas está de acordo com a Constituição e ajuda a preservar o meio ambiente. Além disso, a Corte também determinou o arquivamento de processos administrativos que estão no Conselho Administrativo de Defesa Econômica para contestar validade da moratória e solicitar indenizações. Confira agora as informações do esporte.
4: Lucas Paquetá precisou de apenas 94 segundos e 2 toques na bola para marcar o gol do Flamengo no empate em 1-1 com o Cruzeiro. Agora as equipes decidem a vaga nas quartas de final na próxima quarta-feira, às 21:30, no Maracanã. Com as informações do esporte, Léo William.
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0: federal que movimentaram o país no dia de hoje.
1: Olá, boa noite.
2: Boa noite para você que nos acompanha em todo o país.
1: Quinta-feira, 13 de agosto de 2026.
2: Vamos aos destaques do dia.
1: Brasil registra mais de 62 milhões de empregos formais no mês de junho.
2: Dados são da RAIS, a Relação Anual de Informações Sociais, que é divulgada mensalmente. Graziele Bezerra.
3: Do total de empregos registrados em junho, a maior parte ficou com os trabalhadores seletistas e temporários, responsáveis por 48 milhões de vínculos.
1: Operação Arena, investigação apura sonegação fiscal e lavagem de dinheiro na exploração de apostas de cota fixa e jogos de azar.
2: São apreendidos bens e valores de até R$1 bilhão. Luana Karen.
4: A investigação identificou indícios de utilização de uma complexa estrutura societária com o objetivo de conferir aparência de legalidade a operações relacionadas à exploração de apostas de cota fixa e de jogos de azar.
1: Já está em funcionamento modalidade de crédito para adimplentes.
2: Estratégia oferece condições mais favoráveis a trabalhadores informais que estão com dívidas em dia. Luciana Vasconcelos.
5: A medida permite contratar uma nova operação de crédito para quitar integralmente a dívida anterior.
1: Hoje na apresentação da Voz do Brasil, Mariana Jungmann e Luciano Seixas.
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1: Mais de 62 milhões de vínculos de emprego ativos.
2: E o quadro do mercado formal do país em junho, segundo dados divulgados hoje.
1: Os números fazem parte da RAIS, levantamento que era realizado uma vez por ano e agora está sendo divulgado mensalmente.
3: Segundo os dados divulgados nesta quinta-feira, no mês de junho foram registrados 62.891.209 vínculos de trabalho ativos no país, cerca de 164 mil a mais do que o registrado no mês anterior, maio. No acumulado do primeiro semestre, o aumento no emprego formal foi de 3,6% em relação a dezembro de 2025, com 2.200.000 novos vínculos. Do total de empregos registrados em junho, a maior parte ficou com os trabalhadores seletistas e temporários, responsáveis por 48 milhões de vínculos. Em seguida, vem os agentes públicos, ocupando 14 milhões e 300 mil postos, e as demais categorias.